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9: Olá. 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Pequenas mudanças, como trocar o pão branco pelo integral, fazem diferença. Monitore seu peso e pressão arterial regularmente. 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

0: 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As notícias do governo federal que movimentaram o país no dia de hoje.
1: Boa noite.
2: Boa noite para você que nos acompanha em todo o país.
1: Sexta-feira, 15 de maio de 2026.
2: E vamos ao destaque do dia. Atendimento contra o câncer ganha reforço.
1: 2 bilhões e 200 milhões de reais serão investidos para aumentar o acesso a tratamentos de ponta e medicamentos pelo SUS.
2: Serão financiadas também cirurgias robóticas e ampliação de reconstrução mamária.
1: O presidente Lula destaca que o governo tem a função de fazer justiça e garantir igualdade a todas as pessoas.
3: É garantir que todo mundo, sem distinção, tem que ser tratado com dignidade e com respeito em qualquer lugar desse país.
2: E ainda desenrola a Fies.
1: Em um dia, estudantes já renegociaram mais de 1 bilhão e 300 milhões de reais. Graziela Mendonça.
4: Mais de 22 mil beneficiários do Fundo de Financiamento Estudantil já negociaram as dívidas nesta nova etapa do Desenrola Fies.
2: Você vai ouvir também sobre o acolhimento às mães que estudam e não têm com quem deixar os filhos pequenos.
1: Crianças podem ficar nas cuidotecas instaladas em instituições de ensino.
2: O governo do Brasil investe para aumentar o número de espaços em todo o país. Érica Brás.
5: E até 2028, 295 cuidotecas vão ser implementadas em todo o território nacional.
1: Hoje, na apresentação da Voz do Brasil, eu, Mariana Jung, Mainaz
2: e
1: Brum.
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1: Mais investimentos para o tratamento contra o câncer pelo Sistema Único de Saúde.
2: São mais de 2 bilhões de reais que serão destinados a 23 novos medicamentos de alto custo, além de tratamentos de ponta.
1: O SUS vai contar com cirurgias robóticas e ampliar a cobertura de implantes mamários.
2: As novidades foram anunciadas em evento no Hospital de Amor, em Barreto, São Paulo, com a presença do presidente Lula.
4: O Hospital de Amor, em Barretos, no interior de São Paulo, é o maior centro de tratamento oncológico gratuito da América Latina. O hospital atende mais de 2 milhões de pacientes do Sistema Único de Saúde por ano. Nesta sexta-feira, o presidente Lula e o ministro da Saúde, Alexandre Padilha, visitaram a unidade e anunciaram a construção do novo Centro de Pesquisa Clínica e Cirurgia Robótica do hospital e do Instituto de Treinamento em Cirurgias Minimamente Invasivas. O Ministério da Saúde vai repassar 129 milhões de reais em parcela suplementar para o Hospital de Amor. O vice-presidente Geraldo Alckmin falou sobre a importância da instituição.
6: A gente vê no Brasil inteiro o Hospital do Amor fazendo prevenção, diagnóstico, tratamento e pesquisa, treinamento de robótica, você poder atender à distância, telecirurgia.
4: Também foram anunciadas medidas para fortalecer o tratamento contra o câncer. O investimento total é de 2 bilhões e 200 milhões de reais. Recursos que serão empregados em novas tecnologias, equipamentos e medicamentos. De acordo com o ministro da Saúde, Alexandre Padilha, a medida beneficia 112 mil pacientes no tratamento de 18 tipos de câncer, como mama, pulmão, leucemia, ovário e estômago.
7: 23 novos medicamentos que o povo não tinha acesso pelo SUS. Tem medicamento que custa 25 mil por mês. Agora é de graça, pelo SUS, como direito às pessoas.
4: Também foi garantido o financiamento para a cirurgia de reconstrução mamária na rede pública, o que amplia o custeio do setor com um investimento estimado em mais de 27 milhões de reais por ano. Além disso, foi implantada uma tabela específica para o financiamento da cirurgia robótica oncológica na rede pública. O presidente Lula destacou que os investimentos elevam a qualidade dos serviços públicos de saúde.
3: O SUS está provando que aquilo que é público, quando é feito com respeito, quando é feito com dignidade e quando é feito com justiça, aquilo que é público é muito melhor. É garantir que todo mundo, sem distinção, tem que ser tratado com dignidade e com respeito em qualquer lugar desse país.
4: No evento, também foi anunciada a compra de 80 novos aceleradores lineares para ampliar em 25% a oferta de radioterapia em um ano e a entrega de veículos para o transporte de pacientes por meio do programa Agora Tem Especialistas Caminhos da Saúde. São 15 veículos do programa, além de 22 ambulâncias do SAMU e uma unidade móvel odontológica. De Barretos, em São Paulo, Luciana Colares de Holanda.
1: E uma esperança para pacientes que enfrentam a batalha contra o câncer.
2: O governo do Brasil investe também em tecnologia para a produção de medicamentos para a rede pública de saúde.
1: A medida vai ampliar o acesso e proporcionar mais sobrevida aos pacientes.
8: A descoberta de um câncer avançado mudou completamente a vida da comerciante Tereza Ferreira. O diagnóstico de câncer de pulmão veio em 2018, acompanhado de medo e incertezas. Depois da quimioterapia, surgiu uma nova alternativa, a imunoterapia com um medicamento moderno, capaz de estimular o próprio organismo a combater a doença.
9: Eu fiz um ciclo de quimioterapia, deu muito resultado, e aí fiquei só com a imunoterapia. E aí foi dando certo, e com isso joguei 7 anos, né?
8: O tratamento teve uma resposta satisfatória. Hoje, Tereza está sem evidências do tumor e leva uma vida normal. A experiência mostra o impacto da imunoterapia, considerada uma das estratégias mais avançadas no combate ao câncer. Conhecido comercialmente como Keytruda, o medicamento age de forma diferente da quimioterapia tradicional. Em vez de atacar diretamente o tumor, ele estimula o sistema imunológico do paciente a reconhecer e combater as células cancerígenas. Isso pode aumentar a eficácia do tratamento e, em alguns casos, reduzir efeitos colaterais, como explica Clarice Baldotto, presidente da Sociedade Brasileira de Oncologia Clínica.
10: Ele mudou a história da oncologia, eu diria assim, essa classe de medicamentos, principalmente para alguns tumores, como o melanoma, que é um tumor de pele bem agressivo, que a gente tinha pouco tratamento, câncer de pulmão, e mais recentemente para vários outros tipos de tumores, como câncer de mama, câncer de esôfago, câncer de cabeça e pescoço. Então, hoje, muitos tipos de tumores, o paciente se beneficia em utilizar essa classe de medicamentos isolada ou, às vezes, até combinada com outros tratamentos, como a própria quimioterapia.
8: Agora, essa tecnologia de ponta pode chegar a mais pacientes da rede pública. O governo do Brasil firmou uma parceria para a produção 100% nacional do medicamento, indicado para até 18 tipos de câncer. O acordo prevê a transferência de tecnologia para o Instituto Butantan, que passará a produzir o medicamento no país para distribuição pelo Sistema Único de Saúde. Um avanço para o tratamento universal, disse Fernanda Denigre, secretária de Ciência, Tecnologia e Inovação do Ministério da Saúde.
11: A expectativa é que haja uma transferência de tecnologia da empresa detentora da tecnologia para o Instituto Butantan, e neste tempo o Instituto Butantan vai começar a aprender a fazer essa molécula e começando a produzir no Brasil.
8: Na rede privada, o custo do Keytruda pode chegar a cerca de R$ 27 mil por dose, o que limita o acesso. Com a produção nacional e a oferta pelo SUS, a expectativa é ampliar o tratamento e baratear o custo. Para pacientes como Tereza Ferreira, a chegada desse tratamento a rede pública representa mais do que inovação, é a possibilidade de ampliar o acesso a uma terapia que pode prolongar a vida e trazer esperança para quem enfrenta a batalha contra o câncer.
9: E acho maravilhoso todo mundo poder ter acesso a isso.
8: Hoje, a terapia já é usada no SUS para casos de melanoma, mas a expectativa é ampliar o acesso para outros tipos da doença. A ampliação depende da avaliação técnica da Comissão Nacional de Incorporação de Tecnologias no SUS, que já está em análise. Reportagem Pablo Mundim.
2: Quem está em débito com o FIES tem uma grande chance de sair do vermelho.
1: Até o fim do mês, o programa Desenrola FIES oferece descontos de até 99% nas dívidas.
2: E nos primeiros dias de adesão, muitos estudantes já aproveitaram as condições e foram negociados mais de R$ 1 bilhão em 24 horas.
12: Mais de 22 mil beneficiários do Fundo de Financiamento Estudantil já negociaram as dívidas nesta nova etapa do Desenrola FIES. Apenas nas primeiras 24 horas, foram mais de R$ 1 bilhão e 300 milhões negociados. A adesão começou na última quarta-feira. Mais de 1 milhão de alunos podem ser beneficiados com os descontos. O ministro da Educação, Leonardo Barchini, explica como participar.
13: E quem pode participar? Estudantes com contratos firmados até 2017 e que estavam em fase de pagamento em 4 de maio deste ano. A negociação pode ser feita até 31 de dezembro deste ano. Para fazer essa renegociação, você tem que entrar no site ou no aplicativo do seu banco, quer na Caixa Econômica Federal ou no Banco do Brasil. É uma nova oportunidade para você renegociar o seu débito, alívio no seu bolso, alívio no bolso dos brasileiros.
12: O FIES é uma das principais políticas públicas de acesso ao ensino superior privado no Brasil. O programa oferece financiamento para cursar graduação em instituições avaliadas positivamente pelo MEC. O Desenrola FIES visa ajudar milhares de estudantes a reorganizarem a vida financeira e seguirem com os projetos acadêmicos e profissionais. As condições variam conforme o perfil do estudante e o tempo de atraso no pagamento. Para quem está em dia ou com atraso de até 90 dias, a opção é quitar integralmente o financiamento, com 12% de desconto. Quem tem débitos vencidos há mais de 90 dias pode quitar o financiamento com desconto total nos encargos e redução de 12% no valor principal. Também tem a opção de parcelar tudo em 150 vezes, sem juros nem multas. Mas os descontos são maiores para quem está inadimplente há mais de 360 dias. O abatimento pode chegar a 99% no caso de quem participa do Cadastro Único para programas sociais do governo federal. Para renegociar, basta acessar o aplicativo do banco em que o contrato foi firmado, clicar na aba Renegociação do FIES e seguir os passos. Reportagem Graziela Mendonça.
14: E a partir de segunda-feira, 25 de maio, os trabalhadores vão poder consultar o saldo do FGTS disponível para uso no novo Desenrola.
2: A iniciativa permite utilizar até 20% do saldo do Fundo de Garantia, ou até R$ 1.000, o que for maior, para renegociar dívidas em atraso.
14: Depois da consulta, as instituições financeiras vão ter até 30 dias para formalizar os contratos e registrar as informações junto à Caixa Econômica Federal.
2: Após a validação, o valor será transferido diretamente para o banco responsável pela renegociação.
14: Interesse num assunto, habilidades, notas. Tudo isso pode influenciar na hora de decidir qual curso fazer no ensino superior.
2: Mas é preciso ficar atento também na escolha da instituição de ensino. Antes de se matricular, confira se a faculdade está regularizada.
15: Medicina, Direito, Engenharias, a lista de cursos superiores é grande e a responsabilidade na hora de escolher também. É preciso ficar atento sobre onde vai estudar. A instituição de ensino superior escolhida tem que ser reconhecida pelo Ministério da Educação. Caso contrário, o diploma não terá validade no mercado de trabalho. Além disso, é importante saber a nota do curso, que é dada pelo MEC. A pasta realiza ciclos de avaliações contínuos e examina quesitos como desempenho dos estudantes, infraestrutura da instituição e formação dos professores. Cursos com notas baixas podem sofrer punições, reduzir turmas ou até fechar, caso continuem sendo mal avaliados. Saber a modalidade, se presencial ou não, também é necessário. Todas essas informações são públicas e devem estar nos sites das instituições de ensino. Os estudantes também podem realizar a consulta pelo EMEC. O sistema reúne informações sobre todas as graduações oficiais do país. Em caso de dúvidas ou problemas, procure a ouvidoria da faculdade ou a plataforma fala.br. Márcia Fernandes para a Voz do Brasil.
14: Garantir o cuidado das crianças para que as mães possam trabalhar e estudar.
2: Esse é o foco das cuidotecas, espaços públicos e gratuitos que oferecem lazer, alimentação e proteção para crianças de 3 a 12 anos, principalmente no período noturno.
14: O programa é uma alternativa segura para os horários em que as creches tradicionais já estão fechadas.
2: Até 2028 serão instaladas mais de 295 cuidotecas no país.
16: O Ministério do Desenvolvimento e Assistência Social, Família e Combate à Fome anunciou que até 2028, 295 cuidotecas vão ser implementadas em todo o território nacional, em 25 estados e o Distrito Federal, com presença em 204 municípios. As cuidotecas são espaços noturnos que recebem crianças com ou sem deficiência de 3 a 12 anos para que seus responsáveis, na maioria mulheres, possam trabalhar, estudar ou se qualificar profissionalmente. Ao todo, já foram implementadas 101 cuidotecas temporárias ou permanentes. O ministro Wellington Dias, do Desenvolvimento e Assistência Social, Família e Combate à Fome, destacou o papel deste novo instrumento social na vida dos cidadãos.
17: As cuidotecas nas universidades, nos institutos federais, no âmbito acadêmico, ela também nos municípios e instâncias de participação social, representam uma inovação nas políticas públicas brasileiras. Elas criam condições reais para que muitas mulheres permaneçam e avancem em sua trajetória escolar, acadêmica e profissional.
16: Maria Lucy Tavares, professora no Instituto Federal de Minas Gerais, em Belo Horizonte, enalteceu as cuidotecas como espaços que têm auxiliado suas alunas a continuarem os estudos.
18: E o que a gente tem percebido é que essa política é super importante, não só como acesso, mas como também permanência. O fato da gente dizer que a gente vai ter um recurso como esse, ele é mobilizador para que as mulheres se inscrevam nos programas. Eu, como mãe, digo isso, que assim, é muito difícil para a gente estar em determinados lugares que não tem recurso para atender as nossas filhas.
16: A secretária nacional de Cuidados e Família do MDS, Laís Abramo, apresentou dados que evidenciam a relevância de cuidotecas na busca pelo desenvolvimento acadêmico e profissional de adultos, sem deixar de lado o cuidado com as crianças.
19: Hoje, entre os jovens que não concluíram o ensino médio, 9,5% pararam de estudar ou nunca estudaram pela necessidade de cuidar da casa, dos filhos, filhas ou outros parentes. Essa também é a principal razão pela qual 34% das mulheres que estão fora do mercado de trabalho não conseguem nem sair para procurar um emprego ou nem poderiam aceitar um emprego caso lhes fosse oferecido, é pela mesma razão. Essa proporção é maior para as mulheres negras, 37,6%, em comparação com as brancas, 29,3%.
16: Ao todo, já foram implementadas 101 cuidotecas temporárias ou permanentes. Reportagem Érica Brás. Empresas brasileiras exportadoras afetadas pela instabilidade internacional podem contar com o apoio do Plano Brasil Soberano.
2: São 21 bilhões de reais, sendo 15 bilhões do governo do Brasil e outros 6 bilhões do BNDES, o Banco Nacional de Desenvolvimento Econômico e Social.
20: O BNDES, Banco Nacional de Desenvolvimento Econômico e Social, abriu nesta sexta-feira o protocolo para que o setor produtivo do país possa solicitar crédito dentro do Plano Brasil Soberano. O objetivo da nova etapa do plano é apoiar empresas brasileiras de setores relevantes para a balança comercial nacional. O Brasil Soberano também visa apoiar as empresas exportadoras e seus fornecedores afetados pela instabilidade internacional, seja por causa dos conflitos no Oriente Médio, seja por causa das medidas tarifárias impostas pelo governo dos Estados Unidos. Tem direito ao crédito empresas dos setores de siderurgia, fertilizantes, móveis, automotivo, têxtil, farmacêutico, equipamentos eletrônicos, informática e minerais críticos, entre outros. Ao todo, estão disponíveis 21 bilhões de reais, sendo 15 bilhões do Fundo de Garantia à Exportação e mais 6 bilhões em recursos do BNDES, como explica o diretor de Desenvolvimento Produtivo, Inovação e Comércio Exterior do Banco, José Luiz Gordon.
21: O programa tem um foco muito estratégico de impulsionar os investimentos no Brasil, ajudar as empresas a ganharem novos mercados de exportação, e são 21 bilhões colocados para ajudar o setor industrial a investir no capital de giro e a enfrentar tanto as adversidades como criar uma base produtiva mais robusta para que o Brasil tenha mais soberania e possa gerar mais emprego e renda.
20: Para saber como solicitar o crédito e todas as informações sobre o plano, inclusive as condições de financiamento, você pode acessar o site bnds.gov.br/Brasil Soberano. Reportagem André de Barros Lima.
16: Um gigante de mais de 2 mil quilômetros, o Rio São Francisco banha 5 estados e cerca de 30 milhões de pessoas dependem diretamente das suas águas.
2: Para assegurar o futuro do Velho Chico e garantir água a quem mais precisa, foram anunciados novos investimentos para revitalização ambiental, segurança hídrica e recuperação de bacias nas regiões do São Francisco e Parnaíba.
22: Na nascente histórica do Rio São Francisco, o ministro Valtês Góes conheceu de perto o berço do Velho Chico no Parque Nacional da Serra da Canastra, em Minas Gerais. O rio tem um papel fundamental para a segurança hídrica do semiárido brasileiro. As águas que nascem lá percorrem mais de 2 mil quilômetros e levam desenvolvimento para o coração do sertão nordestino. Hoje, mais de 30 milhões de pessoas são beneficiadas com as águas do Velho Chico. As obras de recuperação da estrada de acesso à nascente do Rio São Francisco, na cidade de São Roque, Minas Gerais, estão sendo realizadas para melhorar a trafegabilidade e fortalecer o turismo sustentável na região, como garante o ministro da Integração e do Desenvolvimento Regional, Valdez Góes.
23: Uma obra desafiadora, porque quem conheceu a estrada da Serra da Canastra antes de iniciar essa obra sabe que a caixa dela era bem estreita. Nós temos ali de 6 a 7 metros de extensão, uma obra com toda a segurança de proteção de encostas, com drenagem, com preparação do solo, para ter uma vida útil realmente longa.
22: Valdez Góes também ressaltou o papel estratégico do Rio São Francisco para a segurança hídrica do país e defendeu a continuidade das políticas públicas voltadas à revitalização das bacias hidrográficas e o acesso à água.
0: Nós temos em torno de 2,6 bilhões de reais da conta Furnas e da conta São Francisco Parnaíba destinada a projetos de revitalização de bacias em Minas Gerais. Um impacto positivo não só para Minas, mas para todo o Brasil.
22: O ministro Valdez Góes também assinou contratos para ações de recuperação hidroambientais em Pilão Arcado, na Bahia, e Petrolândia, em Pernambuco. As iniciativas somam 9 milhões e meio de reais em investimentos voltados à recuperação de microbacias e ampliação da disponibilidade hídrica para comunidades locais. Reportagem Cleide Lopes.
5: A utilização do caça F-39 Gripen em um exercício conjunto da Força Aérea Brasileira com outras aeronaves marcou esta semana uma nova etapa na integração para a defesa aeroespacial do Brasil.
2: O caça Gripen é a aeronave mais moderna da frota brasileira e este ano teve a primeira unidade produzida totalmente em solo brasileiro, numa parceria com a empresa sueca criadora do modelo.
6: O principal destaque dessa edição é a participação inédita do caça F-39 Gripen, considerado atualmente a aeronave de combate mais moderna da FAB. Essa é a primeira vez que o modelo é empregado no exercício, marcando uma nova etapa no processo de integração do caça ao Sistema de Defesa Aeroespacial Brasileiro. O treinamento é conduzido de forma conjunta pela FAB, pela Marinha do Brasil e pelo Exército Brasileiro, com o objetivo de aprimorar a integração entre as Forças Armadas em cenários de alta complexidade. O diretor do exercício conjunto, Brigadeiro do Ar Paulo César Fischer da Silva, traz mais detalhes.
7: A gente tem a oportunidade de um cenário mais complexo, conseguimos inserir a parte de antiaérea, além da parte de salto operacional, que é muito interessante porque cria um cenário tático totalmente diferenciado para os nossos pilotos poderem realizar essa capacitação das novas táticas, técnicas e procedimentos que são utilizados no âmbito da aviação.
6: Segundo os organizadores, o exercício busca fortalecer a capacidade de resposta em situações de crise, além de aperfeiçoar operações aéreas e terrestres coordenadas. As atividades incluem missões de defesa aérea, escolta, reconhecimento, evacuação aeromédica, defesa cibernética e transporte de tropas e cargas. A operação também serve para testar procedimentos, treinar militares e elevar o nível de prontidão operacional das unidades participantes. A base aérea de Anápolis é considerada uma das estruturas estratégicas mais importantes da Força Aérea Brasileira para operações de defesa aérea e emprego do poder de combate no país. Reportagem Gabriel Pinheiro.
5: Serviços no Brasil avançou 3% em março desse ano, em comparação com março de 2025, segundo pesquisa do IBGE.
2: O destaque foi o setor de informação e comunicação, com alta de 7,9%, impulsionado por telecomunicações, tecnologia da informação e serviços digitais.
5: Já em comparação com o mês anterior, fevereiro, o setor recuou 1,2%.
2: Ainda assim, opera 18,2% acima do nível pré-pandemia.
5: E essas foram as notícias do Governo do Brasil.
2: Uma realização da Secretaria de Comunicação Social da Presidência da República.
5: Com a produção da empresa Brasil de Comunicação.
2: Fique agora com as notícias do Poder Judiciário e do Congresso Nacional. Uma boa noite e bom fim de semana.
5: A gente volta na segunda-feira. Boa noite para você e até lá.
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26: STF autoriza a operação contra esquema de fraude e sonegação fiscal no ramo de combustíveis no Rio de Janeiro.
27: STJ admite remissão pelo Enem para preso que já tinha diploma superior.
26: Neste fim de semana, quatro cidades realizam novas eleições.
27: Boa noite, eu sou Marcela Luiza.
26: E eu sou Walter Lima.
27: Supremo Tribunal Federal autoriza a operação da Polícia Federal contra esquema de fraude e sonegação fiscal no ramo de combustíveis no Rio de Janeiro.
26: A decisão é do ministro Alexandre de Moraes. Repórter Fernanda Porto.
28: O foco é investigar os negócios da Refit, a antiga refinaria de Manguinhos, diante de suspeita de fraudes fiscais. O grupo é considerado um dos maiores devedores de impostos do país. Entre os alvos está o ex-governador Cláudio Castro, acusado de proteger e favorecer os interesses do grupo Refit. Também é alvo da operação o empresário Ricardo Magro, dono da empresa. Diante da gravidade do caso, também foi solicitado decretada a inclusão do nome dele na difusão vermelha da Interpol, a lista dos mais procurados do mundo. A operação dessa sexta-feira também estipulou o bloqueio de cerca de 52 bilhões em ativos financeiros e a suspensão das atividades econômicas das empresas investigadas.
27: O ministro do STF, Flávio Dino, determinou a abertura de uma nova frente de análise para apurar suspeitas de irregularidades na destinação de emendas parlamentares para projetos culturais.
26: As informações foram apresentadas pelos deputados Henrique Vieira e Tabata Amaral. Repórter Judite Aragão.
1: No despacho assinado nesta sexta-feira, o ministro Flávio Dino afirma que os fatos narrados pelos parlamentares podem indicar, em tese, o descumprimento de decisões anteriores do Supremo relacionadas à transparência e rastreabilidade das emendas parlamentares. O despacho cita que, se comprovadas, as irregularidades poderiam comprometer a efetiva entrega de bens e serviços à sociedade em afronta ao artigo 165 da Constituição Federal.
27: STJ admite redução do tempo de pena a preso aprovado no Enem, mesmo que já tenha diploma de curso superior.
26: Essa decisão uniformiza o posicionamento da corte sobre o tema. Fátima Uchoa.
3: A sexta turma negou o benefício a um preso, mas como a quinta turma tinha entendimento oposto, reconhecendo que a escolaridade anterior não impede o benefício, a defesa interpôs embargos de divergência. Ao resolver a divergência, a terceira sessão do STJ fixou a tese de que a escolaridade prévia do preso não impede a remissão, pois tal limitação não está prevista na lei de execução penal. O ministro relator Ribeiro Dantas sustentou que é possível a interpretação extensiva do artigo 126 dessa lei para favorecer o apenado quando se trata de remissão por estudo, especialmente porque o objetivo da execução penal inclui a ressocialização.
27: Neste fim de semana, quatro cidades realizam novas eleições.
26: Elas ocorrem devido à perda dos mandatos dos eleitos em 2024. Fábio Ruas.
4: Eleitoras e eleitores de Brejo Alegre, em São Paulo, e das cidades de Itaú e Ouro Branco, no Rio Grande do Norte, voltam às urnas neste domingo para eleger novos prefeitos e vices. Em Melgaço, município no arquipélago do Marajó, no Pará, a renovação será em todas as 11 cadeiras da Câmara de Vereadores. Em todas as votações deste domingo, quem vencer vai cumprir mandato até o dia 31 de dezembro de 2028.
27: Justiça do Trabalho e CNJ levam serviços gratuitos ao arquipélago do Marajó.
26: Os atendimentos acontecem de 18 a 22 de maio. Larissa Batista.
8: Anota aí, você trabalhador, trabalhadora, pode fazer a carteira de trabalho, entrar com o pedido de abono salarial e de seguro-desemprego. E pode até entrar com ações para a garantia de direitos. Entre 18 e 22 de maio, o mutirão vai levar tudo isso, de graça, a moradores dos municípios de Breves e Portel, na ilha do Marajó, no Pará. E a população vizinha, em Melgaço, também será atendida.
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27: Uma boa noite.
26: Bom fim de semana e até segunda-feira.
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10: Eu sou Paula Groba.
11: E eu sou Ricardo Nakaoka.
10: E estes são os destaques de hoje do Jornal do Senado, que começa agora.
11: Senado vai analisar projeto que autoriza a restituição do imposto de renda como garantia de empréstimo.
10: Avança projeto que destina parte da arrecadação das loterias a lares de idosos.
11: Comissão debate uso de imagens de flagrantes para combater crimes no comércio.
10: Boa noite.
11: Boa noite.
10: Quem tem dinheiro a receber da restituição do imposto de renda poderá usar esse valor para conseguir crédito antecipado nos bancos.
11: Um projeto que começa a ser analisado pelo Senado autoriza a restituição como garantia para empréstimos. A ideia é permitir que o contribuinte receba o dinheiro antes do calendário da Receita Federal e use os recursos da forma que considerar mais vantajosa. A reportagem é de Alexandre Campos.
12: A ideia do projeto é simples. A instituição financeira antecipa o dinheiro ao contribuinte deduzido os valores dívidas com encargos e juros, que deverão constar claramente em contrato, e passa a ter direito de receber a restituição no lugar dele na data do calendário divulgado pela Receita. Autor do projeto, o senador Plínio Valério, do PSDB do Amazonas, afirmou que em 2025 foram pagas quase 22 milhões de restituições, que somadas correspondiam a cerca de 40 bilhões de reais. Ele explicou que ao anteciparem o recebimento desse dinheiro a que tem direito, por meio de contratos de empréstimo com os bancos, os contribuintes poderão usá-lo para quitar uma dívida mais cara ou comprar um bem em condição mais vantajosa.
13: A gente quer assim surgir uma nova possibilidade, uma nova opção para que as pessoas possam utilizar o seu imposto de renda de forma como queira, que ele beneficie e não apenas o Estado.
12: Pelo texto, o valor do empréstimo com a instituição financeira não poderá ser superior ao indicado na restituição pela Receita. Se eventualmente ultrapassar, o contribuinte continuará responsável pelo pagamento do saldo remanescente. Se for menor, o total que exceder será devolvido a ele na data da restituição.
14: E o dinheiro arrecadado com multas ambientais poderá ajudar no resgate e cuidado de animais abandonados em todo o país.
11: A Comissão de Assuntos Econômicos aprovou um projeto que destina parte desses recursos a organizações sem fins lucrativos, responsáveis pela proteção animal. Repórter Lana Dias.
15: Quem comete infrações ambientais pode ser multado entre R$50 e R$50 milhões, com base no dano causado. A proposta aprovada na Comissão de Assuntos Econômicos quer direcionar parte desse valor a programas de acolhimento e proteção de animais domésticos abandonados. Na leitura do relatório, a senadora Teresa Cristina, do PP de Mato Grosso do Sul, lembrou que as multas ambientais já subsidiam outras ações.
17: Esses recursos já são fonte para outras ações governamentais, de forma que caberá ao processo orçamentário decidir em que medida cada um dos objetivos concorrentes será contemplado com as receitas arrecadadas.
15: A proposta vai ser analisada pela Comissão de Meio Ambiente.
14: E parte do dinheiro arrecadado com loterias poderá ser usada para ajudar na manutenção de lares de idosos em todo o país.
11: A medida foi aprovada pela Comissão de Assuntos Econômicos. Repórter Marcela Cunha.
18: O projeto permite destinar parte da arrecadação das loterias esportivas a instituições sem fins lucrativos que cuidam de idosos em tempo integral. Segundo o autor, senador Jaime Campos, do União de Mato Grosso, muitas acolhem pessoas sem apoio familiar e sem recursos. Pela proposta, a receita líquida de 3 concursos por ano ajudará essas entidades na compra de medicamentos, higiene, segurança, prevenção de infecções e adaptação de espaços. A relatora, senadora Damares Alves, do Republicanos do Distrito Federal, lembrou que os abrigos para idosos atendem uma população especialmente vulnerável.
19: Os casos de idosos com pouco ou nenhum amparo familiar e com carência de recursos para viver um final de vida de forma digna tendem a aumentar nas próximas décadas. Precisamos garantir recursos para essa finalidade tão nobre e meritória.
18: Damares também reforçou que o projeto cria uma fonte permanente de recursos sem aumentar despesas da União, já que apenas reorganiza a destinação de parte do dinheiro das loterias.
14: E com o aumento da população idosa no Brasil, um outro projeto em análise no Senado pode ampliar a presença de médicos geriatras no atendimento básico do SUS.
11: A proposta prevê apoio da União para a contratação e qualificação desses profissionais. Repórter Henrique Nascimento.
20: Com o aumento da expectativa de vida, cresce também a preocupação com a saúde e a autonomia da população idosa. O projeto apresentado no Senado pelos senadores Alci Lucas, do PL do Distrito Federal, prevê incentivo à atuação de médicos especialistas em geriatria nas unidades básicas de saúde e equipes de saúde da família. Para o parlamentar, o país precisa criar políticas públicas voltadas ao envelhecimento da população.
21: Será que o governo acha que de 60 até os 100, o cara vai ficar assistindo televisão o dia todo em casa? Não vai. Você tem que criar política pública para o idoso. Nós temos sérios problemas com os idosos hoje. Se a gente não criar política pública, a gente vai ter sérios problemas.
20: A preocupação com a qualidade de vida faz parte da rotina do aposentado Nelson Takayanagi, que pratica atividades físicas na Universidade de Brasília.
29: Com o passar da idade, né? A gente vai tendo uma série de dificuldades locomotoras, psicológicas, físicas. E aí, esse tipo de atividade tenta manter a gente ativa e tenta manter a gente sem necessidade de um apoio.
20: O projeto será analisado pelas comissões do Senado.
10: Já está em vigor a lei que garante que assassinos de agentes de segurança cumpram pena preferencialmente em estabelecimentos federais de segurança máxima.
11: A iniciativa tem o objetivo de oferecer uma resposta rigorosa a crimes cometidos contra policiais, membros da Força Nacional e militares das Forças Armadas. Repórter Douglas Castilho.
0: Além do encarceramento em unidades federais, a nova legislação promove mudanças nas regras do regime disciplinar diferenciado, o RDD. O intuito é agilizar o processo legal, permitindo a solicitação da inclusão do preso nesse sistema mais rigoroso logo no início de sua detenção, dando ao juiz um prazo máximo de 15 dias para a decisão final. O texto determinava que o cumprimento da pena nesse regime fosse obrigatório, mas com vetos do presidente da República, essa ida para o RDD continuará dependendo de avaliação judicial caso a caso. O relator da proposta no Senado, senador Sérgio Moro, do PL do Paraná, falou sobre o objetivo da medida.
2: Manda um recado ao mundo do crime, ao crime organizado especialmente, que assassino de policiais vai cumprir a pena em penitenciária federal de segurança máxima. Regime de cárcere duro, sim, mas um regime de cárcere necessário.
0: Também foi vetado o trecho que proibia expressamente o preso submetido ao RDD de progredir de regime ou conseguir livramento condicional. A presidência justificou que o endurecimento das penas precisa caminhar junto com as garantias constitucionais.
10: E a Comissão de Constituição e Justiça pode aprovar na próxima reunião a divulgação de imagens e áudios de crimes em flagrante dentro de estabelecimentos comerciais.
11: A ideia é que o compartilhamento dessas informações ajude na identificação e denúncia de criminosos. As informações com o repórter Bruno Lourenço.
5: O relator senador Esperidião Amin, do Progressistas de Santa Catarina, afirmou que o objetivo é auxiliar no combate à impunidade por meio da identificação e denúncia dos infratores. Ele ressaltou que a proposta traz mecanismos para impedir a simples divulgação de vídeos de furtos.
6: Ademais, a exigência do registro de boletim de ocorrência e a previsão de responsabilização por divulgação indevida funcionam como mecanismos de controle e desestímulo a abuso.
5: Depois da CCJ, o projeto de lei vai ao plenário do Senado.
11: Com trabalhos técnicos de João Lira, o Jornal do Senado fica por aqui. Acompanhe agora as notícias do Tribunal de Contas da União e da Câmara dos Deputados. Boa noite.
10: Boa noite e um bom fim de semana.
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16: O Tribunal de Contas da União fez auditoria para avaliar o uso dos recursos federais destinados.
11: Boa noite.
10: Boa noite e um bom fim de semana.
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0: O TCU identificou avanços na gestão da política de saúde, mas também apontou problemas. 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Quase um terço das iniciativas analisadas tiveram execução física abaixo do esperado, o que pode comprometer a entrega de resultados à população. 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
1: 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Jornal Câmara dos Deputados. Deputados aprovam remarcação de concursos para gestantes e lactantes.
2: Plenário cria uma rota turística religiosa na região do Cariri, no Ceará.
1: Câmara regulamenta a aposentadoria compulsória de empregados públicos.
2: Boa noite. O plenário da Câmara aprovou proposta que permite que pesquisadores e cientistas de empresas públicas sejam recontratados, mesmo após a aposentadoria compulsória aos 75 anos. O repórter Antônio Vital acompanhou a votação.
3: A Câmara dos Deputados aprovou o projeto que autoriza pesquisadores e empregados de empresas públicas a permanecerem trabalhando mesmo depois da aposentadoria compulsória aos 75 anos. Isso será permitido para os funcionários em geral, caso não tenham completado o tempo mínimo de contribuição exigido para a aposentadoria. Esses funcionários poderão permanecer em serviço até que esse requisito seja atingido. Isso vai valer também para consórcios públicos e sociedades de economia mista. A proposta também permite que pesquisadores aposentados sejam recontratados para atuar em projetos de desenvolvimento científico, tecnológico ou de inovação. Eles poderão ser contratados, inclusive, pela instituição onde trabalharam até a aposentadoria. A condição para isso é que tenham um requisito de notória especialização, necessário para que sejam contratados diretamente sem licitação. Autor da proposta, o deputado Luiz Carlos Raule, do Podemos, do Paraná, disse que apresentou o projeto a pedido de pesquisadores da Embrapa. Ele disse que qualquer país do mundo tem interesse em manter seus cientistas na ativa.
4: O ser humano do século XXI está vivendo até 100 anos, alguns até 105, até 110. Um pesquisador se leva no mínimo 30 anos para que ele tenha densidade total do conhecimento científico, tecnológico. Qualquer país do mundo iria olhar com carinho e atenção para não deixar os seus cientistas serem expulsos do trabalho de pesquisa.
3: O projeto recebeu parecer favorável da relatora, deputada Bia Kicis, do PL do Distrito Federal.
5: Realmente, nós não podemos abrir mão de cabeças brilhantes, de profissionais que, por décadas, desenvolvem projetos, cientistas renomados que trabalham pelo nosso país.
3: O projeto que autoriza pesquisadores e empregados de empresas públicas a permanecerem trabalhando mesmo depois da aposentadoria compulsória aos 75 anos, seguiu para análise do Senado. Da Rádio Câmara de Brasília, Antônio Vital.
1: Ciência e tecnologia. Patrus Ananias, do PT Mineiro, propõe que a sociedade discuta o projeto que institui a Política Nacional de Minerais Críticos, aprovado na Câmara e em análise no Senado. O congressista defende a industrialização nacional com o objetivo de processar minerais como lítio, nióbio e terras raras em solo brasileiro.
2: Patrus Ananias entende que é preciso garantir o uso de recursos estratégicos para fortalecer a soberania e evitar a entrega do patrimônio nacional a interesses estrangeiros. Ele vê a exploração dessas riquezas vinculada à criação de postos de trabalho e ao fortalecimento da economia interna.
1: Séria Chacriabá, do pessoal de Minas Gerais, critica o texto da Política Nacional de Minerais Críticos e Estratégicos aprovado na Câmara. Ela afirma que a proposta não define com precisão o que são esses minerais, nem separa interesses econômicos da proteção à soberania nacional.
2: Séria Chacriabá defende uma política nacional para a exploração mineral com consulta pública prévia e informada à população indígena. A deputada alerta que a extração sem critérios ambientais ameaça territórios, adoece comunidades e amplia os riscos para os povos originários.
1: Na opinião de Inácio Arruda, do PCdoB do Ceará, o Congresso deve priorizar o debate sobre minerais estratégicos e tecnologia, em vez de discutir pautas secundárias. Ele acredita que o desenvolvimento do país passa pela capacidade própria de extração, processamento e industrialização dos recursos naturais.
2: Inácio Arruda também teme a entrega de minerais estratégicos a interesses estrangeiros, sem geração de valor agregado no país. Para o deputado, investimentos em ciência, tecnologia e inovação fortalecem a soberania nacional e ampliam a participação da indústria brasileira no setor.
1: José Nelto, do União de Goiás, destaca que o Brasil vive uma disputa internacional em torno das chamadas terras raras. Por isso, o parlamentar reitera que os recursos minerais estratégicos devem permanecer sob o controle nacional.
2: Além disso, José Nelto critica

0: A exploração mineral sem tributação adequada de outros metais associados ao níquel. Para o deputado, o Congresso deve impedir qualquer forma de entrega dos recursos naturais brasileiros a interesses estrangeiros.
1: Turismo. A Câmara aprovou a criação de uma rota turística religiosa na região do Cariri, no Ceará. A repórter Daniela Lessa tem mais informações sobre o lugar.
2: A Câmara dos Deputados aprovou o projeto que cria a Rota Turística Religiosa do Cariri, reunindo municípios do Ceará conhecidos pelas tradições religiosas e pelo turismo de peregrinação. O projeto foi apresentado pelo deputado Yuri do Paredão, do MDB do Ceará, para fortalecer o turismo religioso, valorizar o patrimônio cultural da região e estimular a economia local. Entre os principais pontos da rota estão monumentos e espaços religiosos já conhecidos pelos visitantes, como a estátua de Padre Cícero, em Juazeiro do Norte, a estátua de Nossa Senhora de Fátima, no Crato, a estátua de Santo Antônio, em Barbalha, e a estátua da Menina Benigna, em Santana do Cariri. Relatora da proposta, a deputada Renilce Nicodemos, do MDB do Pará, argumentou que a criação da rota ajuda a divulgar os atrativos religiosos e culturais do Cariri e pode ampliar o número de turistas e a geração de empregos na região, pontos que também foram defendidos pelo deputado Helder Salomão, do PT do Espírito
3: Santo. E conciliar o turismo religioso com o desenvolvimento econômico sustentável. Isso é também muito fundamental. Com a geração de emprego, renda e oportunidades, é, de fato, de se louvar uma iniciativa como essa.
2: O texto prevê que o governo federal poderá apoiar ações de melhoria da infraestrutura turística, da sinalização e da acessibilidade, além de iniciativas de qualificação profissional e atendimento aos visitantes. Ao defender a aprovação do texto, o deputado Chico Alencar, do PSOL do Rio de Janeiro, comentou a beleza da expressão religiosa do Cariri.
4: Nós somos sequiosos de explicação das nossas origens e desejosos de infinitude. E eu, como filho de piauiense, tive a honra já e o privilégio de conhecer Juazeiro do Norte, Crato, Barbalha, Santana do Cariri, com as suas santidades e devoções muito bonitas, muito piedosas e dignas de uma rota turística religiosa.
2: O projeto que cria a Rota Turística Religiosa do Cariri, no Ceará, seguiu para análise no Senado. Da Rádio Câmara de Brasília, Daniele Lessa.
1: Desenvolvimento Regional.
0: Atila Lins, do PSD, destaca a visita a municípios do interior do Amazonas, onde participou de inaugurações e anunciou obras nas áreas de saúde, assistência social, esporte e infraestrutura. Segundo o deputado, as ações contemplam cidades como Lábrea, Tefé e Jutaí.
1: Ele também participou da posse do novo governador do Amazonas, Roberto Cidade, e do vice-governador Serafim Correia, após a renúncia dos antigos ocupantes dos cargos. Atila Lins destaca que a eleição realizada pela Assembleia Legislativa representa um momento inédito na política estadual.
5: Educação.
0: Sônia Guajajara, do PSOL de São Paulo, celebra a aprovação no Senado de proposta que cria a primeira universidade federal indígena, com sede em Brasília, mas com polos distribuídos em diversas regiões.
1: Sônia Guajajara registra que a Universidade Federal Indígena nasce de debates realizados nos territórios com a participação de professores, estudantes, educadores e do Congresso Nacional. Ela ressalta ainda a importância da instituição para valorizar os saberes dos povos originários.
0: Hildo Rocha, do MDP do Maranhão, lamenta ataque ocorrido no início do mês em uma instituição de ensino de Rio Branco, no Acre, onde um adolescente matou duas servidoras que tentavam desarmá-lo. Ele defende a aplicação efetiva da lei anti-bullying como forma de prevenção a episódios de violência.
1: Hildo Rocha também cobra do Ministério Público, das prefeituras e das comunidades escolares medidas contra o bullying no ambiente escolar. Ele afirma que diretores e profissionais da educação devem receber treinamento para identificar conflitos antes que a violência se agrave.
0: A Câmara analisa propostas que incluem os jogos eletrônicos como recursos pedagógicos no ensino básico. Confira os detalhes com a repórter Sofia Peçanha.
6: O uso de jogos eletrônicos como ferramenta de aprendizado pode ganhar mais espaço nas escolas brasileiras. Dois projetos que propõem desde atividades extracurriculares com games educativos até a utilização de técnicas de gamificação em sala de aula avançaram na Câmara dos Deputados. O primeiro projeto, apresentado pelo deputado Marcos Tavares, do PDT do Rio de Janeiro, institui os jogos eletrônicos como atividade extracurricular em escolas públicas e privadas de ensino básico. Na prática, as escolas poderão

0: Contra homicídios e lesões corporais significa dar uma resposta firme aos criminosos. Ele ressalta que o texto também prevê o amparo a familiares dos agentes, caso o crime seja cometido em razão da atividade profissional da vítima.
1: Silvio Antônio, do PL do Maranhão, afirma que casos recentes de estupro coletivo contra crianças evidenciam a necessidade de o Congresso Nacional retomar o debate sobre a redução da maioridade penal.
0: O deputado também defende punições mais severas para adolescentes envolvidos em crimes graves. De acordo com Silvio Antônio, a legislação atual é insuficiente para responder a casos de extrema violência contra crianças e adolescentes.
1: Jorge Sola, do PT da Bahia, acusa parte da oposição de alterar a legislação penal para beneficiar aliados políticos. O deputado alerta que a mudança na dosimetria das penas aplicadas aos envolvidos nos atos de 8 de janeiro pode abrir precedentes para reduzir punições para outros crimes graves.
0: Jorge Sola também relaciona a derrubada de vetos presidenciais à arte articulações políticas ligadas às investigações sobre o Banco Master. Ainda assim, o deputado afirma que a Polícia Federal deve conduzir as apurações de forma imparcial.
1: Paulo Marinho Júnior, do PL do Maranhão, acredita que mudanças na legislação penal podem reduzir a sensação de impunidade no país. Segundo o parlamentar, autores de delitos graves precisam ser responsabilizados com mais rapidez e rigor pela justiça.
0: Na visão de Paulo Marinho Júnior, a morosidade do judiciário e a falta de punição favorecem a reincidência criminal e estimulam fraudes eleitorais. O deputado defende a união de diferentes correntes políticas em torno de propostas voltadas ao fortalecimento da segurança pública.
2: Direitos humanos.
1: A Câmara aprovou a remarcação de etapas de concursos para gestantes e lactantes. O repórter Antônio Vital acompanhou a votação.
3: A Câmara dos Deputados aprovou o projeto que garante a remarcação de etapas de concursos públicos para candidatas por motivo de saúde relacionado à gestação, ao parto ou ao período pós-parto. A proposta, já aprovada pelo Senado, estabelece que candidatas nessas condições poderão fazer qualquer etapa do concurso em segunda chamada, incluindo provas escritas, avaliações práticas e testes físicos. A candidata terá que cumprir os mesmos critérios e exigências dos demais concorrentes, preservando o caráter competitivo do processo. O projeto também define regras para a remarcação da prova. Ao ter o atestado médico aceito, a nova data deverá ocorrer entre 30 e 90 dias após o parto ou após a comprovação da condição de saúde. Em alguns casos, esse prazo poderá ser prorrogado. Outra medida prevista é a garantia de atendimento para candidatas lactantes, com direito à amamentação durante as avaliações, sem prejuízo do tempo de realização da prova. Relatora da proposta, a deputada Júlia Zanatta, do PL de Santa Catarina, argumentou que o projeto garante tratamento igualitário entre os candidatos, sem criar privilégios, pois apenas autoriza a realização das etapas em momento adequado. A relatora também destacou que a proposta, que inicialmente tratava apenas dos testes físicos para gestantes, protege não apenas a candidata, mas também a saúde do bebê.
4: Consegui, inclusive, ampliar, porque o projeto ele previa a questão das regras para concurso público, especialmente no TAF, no teste de aptidão física. Com o nosso texto, enquanto relatora, conseguimos ampliar para todas as etapas do concurso e incluir também a questão da amamentação.
3: O projeto foi aprovado de maneira simbólica pelo plenário, sem votos contrários. Para a deputada Érica Cocai, do PT do Distrito Federal, é uma maneira de garantir o direito das mulheres.
5: Asseguram que as mulheres possam ter condições de disputar qualquer tipo de certame e a partir do seu próprio conhecimento. A mulher que não tiver condições de disputar da mesma forma em função da gravidez ou em função de estar em um período pós-parto, vai ter um direito de, em outro momento, ter ali provada a sua capacidade.
3: O texto prevê ainda punições em caso de uso indevido do benefício, como eliminação do concurso e ressarcimento de despesas. Como o projeto que estabelece regras nacionais para permitir a remarcação de etapas de concursos públicos para gestantes e lactantes foi alterado pela Câmara, o texto retornará ao Senado para nova análise. Da Rádio Câmara de Brasília, com informações de Daniela Lessa, Antônio Vital.
2: Política.
0: Bongás, do Rio Grande do Sul, afirma que os correligionários do PT apoiam a criação da CPI do Banco Master e rebate acusações de que o partido seria contrário à investigação. Ele alega que deputados da legenda assinaram um requerimento para a criação da comissão no ano passado.
1: Bongás também cobra a instalação da CPI e defende o aprofundamento das investigações sobre irregularidades envolvendo o Banco Master. De acordo com o deputado, é necessário esclarecer possíveis conexões políticas e financeiras relacionadas relacionadas ao caso.
0: Rodrigo Dazaeli, do PL de Mato Grosso, rebate críticas de parlamentares do PT sobre o uso de armas legalizadas pelo crime organizado.

0: O deputado sustenta que a maior parte das armas apreendidas em ações criminosas não tem origem em registros legais.
1: Rodrigo Dazzaeli também critica a atuação de parlamentares da esquerda nos debates sobre o Banco Master e a CPMI do INSS. De acordo com o deputado, integrantes do PT recorrem ao STF para tentar reverter derrotas políticas e usam informações distorcidas no debate público.
0: Termina aqui o jornal Câmara dos Deputados, com trabalhos técnicos de Everson Urani e apresentação de José Carlos Andrade e Luciana Vieira. Uma boa noite para você.
1: A Voz do Brasil está de volta na segunda-feira. Uma ótima noite e um bom fim de semana. Você ouviu A Voz do Brasil. Boa noite. A seguir, as músicas mais românticas de todos os tempos, no Love Songs Nativa. E depois, a madrugada mais animada do Brasil com Forró Nativa.

Ei, paixãozinha, boa noite, eu sou o Edu. Já tô aqui com você nessa sexta-feira, gente. Já sextou, mas daqui a pouco vai sábado, né, que falam. Pois é, o sábado tá chegando, trazendo mais um final de semana. E nós estamos aqui para falar de amor, para abrir o nosso coração, para mandar aquela declaração de amor para quem a gente ama, para a gente conectar o nosso coração com o coração de quem a gente ama. Seja bem-vinda, seja bem-vindo ao nosso Cantinho do Amor. Estou abrindo agora o nosso Cantinho do Amor para você chegar, para você entrar, ficar à vontade, para você se conectar com a gente e se aconchegar. A partir de agora, as músicas mais românticas de todos os tempos, os recados mais apaixonados, pode mandar o seu. Nosso número de WhatsApp já fica liberado para você participar. 9198-441-6545. Fique à vontade, porque a partir de agora a gente vai falar de amor. A gente vai sonhar acordado com quem a gente gosta. Sexta-feira. Você vai trabalhar amanhã? Mas sábado, né? Sábado é gostoso, aquele clima de fim de semana. Então aproveita, fica com a gente até mais tarde. Abre o seu coração, se conecte com quem você gosta. Pode até mandar mensagem para a pessoa que você gosta, mas manda, faz uma surpresa para ela. Manda aqui para a gente ler no ar, tá bom? O amor da sua vida vai ser uma pessoa que vai te escolher todos os dias, viu? Mesmo quando as coisas não estiverem fáceis. É aí que ela vai se mostrar ser o amor da sua vida. Vai ser alguém que vai cuidar de você, vai te respeitar e nunca te fazer duvidar do seu valor. Alguém que vai segurar a sua mão nos dias mais complicados e vai comemorar cada conquista ao seu lado. Porque o amor da sua vida não vai ser só sentimento. Vai ser atitude, presença e verdade em cada detalhe. Seja bem-vinda, seja bem-vindo a partir de agora ao programa mais romântico de todos os tempos. Para a gente começar a nossa noite de sexta-feira, tem Roxette. Seja bem-vinda, seja bem-vindo. Vem ficar aqui com a gente, vem. A partir de agora começa o programa mais romântico de todos os tempos, o Love Songs.

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Leonardo, a fila anda. Agora 10h17, horário em Brasília. E você participando com a gente pelo 9198-441-6545. Esse é o nosso número de WhatsApp para você abrir o seu coração e mandar aquela declaração de amor. Para você que ligou o rádio agora, seja bem-vinda, seja bem-vindo. Põe um Edu aí no seu rádio. Me põe aí no seu rádio, me leva com você de carona. Você que está ouvindo pelo rádio do seu carro, põe o Edu no seu fone de ouvido também. Vou ficar aqui falando com você até acabar o programa. Põe o Edu na sua caixinha de som também. Venha participar com a gente em mais uma noite juntos. Sexta-feira, quase o sábado, já naquele clima do final de semana. Que gostoso. Para você ficar perto, mais pertinho ainda de quem você gosta. Hoje tem camiseta da Nativa, coleção 2026, com 4 mini perfumes da Amaca, fragrâncias com alta fixação e aquele cheirinho de sucesso que cabe no seu bolso. Você vai amar. Amaca Paris, quem usa ama. A gente tem na segunda hora mais uma camiseta e a gente tem também o kit com shampoo e condicionador de 500ml da Isabelles Cosméticos. Na terceira hora, de novo a camiseta, mais uma camiseta para você. E mais 4 mini perfumes da Amaca, com aquelas fragrâncias. A gente já vai te falando, tem alta fixação e aquele cheirinho de sucesso cabe no seu bolso. E para fechar, já na madrugada do sábado, no dia 16, a gente vai ter a camiseta nova da coleção 2026. São 3 tipos de camisetas, com 3 dizeres, cada uma delas tem um dizer. Você pode escolher aproveitar o dia e o bom da vida. Pode escolher brindar um novo encontro ou explorar o mundo e viajar sem limites. Junto com a camiseta, vai um kit também da Isabelles Cosméticos com shampoo e condicionador. Se inscreva. Nosso número é 9198-441-6545 para você participar com a gente e aproveitar para mandar aquela declaração de amor. O programa está só começando a nossa noite. Eu quero você aqui, sempre pertinho de mim. Entre, fique à vontade, se aconchegue no Love Songs da Nativa. The Cars.

0: 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Peter Frampton, um dos maiores guitarristas de todos os tempos. O cara começou no Ramon Pais. E essa música já faz parte da carreira solo desse cara. Essa música, Baby I Love Your Way, já teve até versões, muitas versões, mundo afora. Essa música foi composta em 75. E essa versão que a gente ouviu agora ao vivo faz parte de um dos álbuns, na verdade, o álbum mais vendido, o álbum ao vivo mais vendido da história. Pois é, Frampton Comes Alive, álbum esse que está completando esse ano 50 anos. Essa música tem 51 anos. E ainda é uma música que vai ser eterna. Versão de 76 desse álbum ao vivo. A música é bem atual. Agora 10h35, horário de Brasília. Esse é o nosso Love Songs. Você manda o seu recado apaixonado do coração pelo 9198-441-6545. Daqui a pouquinho tem muito mais pra você aqui no nosso Cantinho do Amor do Love Songs.
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3: 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Gianni Infantino, presidente da FIFA, anunciou que Shakira, Madonna e o BTS vão se apresentar no primeiro show do intervalo de uma final de Copa do Mundo. A grande final está marcada para o dia 19 de julho em Nova Jersey, no MetLife Stadium. E esse show vai apoiar o Fundo Global de Educação Cidadã da FIFA. Compromisso comum de ajudar a arrecadar 100 milhões de dólares para expandir o acesso à educação de qualidade e ao futebol para crianças em todo o mundo. Através dessa iniciativa, um dólar de cada ingresso vendido para a Copa irá diretamente para ajudar os jovens a aprender, crescer e jogar.
4: Fala galera ligada na Nativa, tá na hora da dica de saúde por aqui. E a dica de hoje é simples, mas é fundamental. Então anote aí, cuide de sua mente. É isso mesmo, o estresse e a ansiedade podem afetar não só o emocional, mas também o corpo. Você sabia disso? Então reserve um tempinho para você. Pode ser uma caminhada, ouvir sua música favorita aqui na Nativa, claro, ou até 5 minutos de respiração profunda. Só isso já ajuda aí muito. E não esqueça, dormir bem, se alimentar direito e praticar atividades físicas ajudam e muito a manter o equilíbrio mental. Tudo isso é muito importante. Saúde não é só física, é mental também. Cuide-se e continue sempre ligado aqui na Nativa FM para mais dicas como essa. Eu volto em breve, até a próxima. Tchau, tchau.
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7: Oi, meu anjinho lindo. Tá tudo bem com você? Finalzinho de noite, sexta-feira, já naquele clima do fim de semana. Eu espero que você esteja muito bem acompanhada, muito bem acompanhado. Ou que o seu amor chegue logo, para vocês ficarem juntinhos e curtirem o melhor do fim de semana. 9198-441-6545. Fique à vontade, abre o seu coração e mande aquela declaração de amor. Agora faltam 18 minutos para as 11 da noite, horário de Brasília.

0: A Nativa é muito mais amor. Zezé Di Camargo e Luciano da Boca pra Fora, fechando a nossa primeira hora de hoje do programa mais romântico de todos os tempos. E já chamando você, Cristiane Pereira. Ô, minha linda, 3613, final do telefone da Cristiane Pereira. Um beijo educado pra você. Tá ganhando a camiseta coleção 2026 e 4 mini perfumes da Amaca, com fragrâncias com alta fixação, viu? E aquele cheirinho de sucesso que cabe no seu bolso. Depois você traz um documento seu com foto e venha buscar o seu primeiro kit de hoje. Cristiane Pereira. Tem mais uma camiseta e o kit com shampoo e condicionador de 500ml da Isabelle Cosméticos na próxima hora.
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0: Nessa segunda-feira, dia 18, a partir das 17 horas, Carlo Ancelotti fará a convocação da seleção brasileira que vai disputar a Copa. Serão 26 jogadores. O evento será realizado presencialmente no Museu do Amanhã, no Rio de Janeiro.
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5: Estamos de volta com o nosso Love Songs. Nesse finalzinho de noite, de sexta-feira, daqui a pouquinho o sábado chega. Agora 11:01, horário em Brasília. Tá tudo bem com você? Entre, fique à vontade aqui no nosso cantinho do amor. Manda o seu recado, 9198-441-6545, para você participar com a gente. Teve um grupo, no final dos anos 70, e era um grupo de baile chamado Os Funks. Depois eles se transformaram, no começo dos anos 80, em Roupa Nova. Eles faziam muitos bailes, tocavam as músicas, faziam versões maravilhosas. Inclusive, o fato de se chamar Roupa Nova, que eles davam uma outra roupagem, uma roupagem nova para cada sucesso que era lançado. E eles gravaram vários artistas, como Milton Nascimento, Gal Costa, e esse cara aqui também, grande apresentador, que estava no auge da sua carreira musical. Rony Von, com a participação especial e o arranjo do Roupa Nova, Cachoeira. Um ótimo final de noite para você aqui no nosso Love Songs.

0: A Nativa é muito mais amor com Edson Hudson. Esqueça que eu te amo. Agora 11h13, horário em Brasília. Você continua participando com a gente pelo 9198-441-6545. Boa noite, Nativa. Aqui é a Camila. O recadinho de hoje vai para o meu amor, o Odair. Meu pensamento sempre vai ser em você. Dizer a você que eu te amo muito. Que você se recupere o mais breve possível para fazermos os passeios mais lindos. Te amo demais, viu, meu lindo? Pediu para tocar uma música. Ah, essa música a gente tocou ontem, Camila. Vou ficar te devendo, mas assim que der a gente toca de novo, tá bom? Obrigado pelo carinho. Cuidem bem de vocês para mim. O Edu, quero ouvir uma música também. O Cássio Carneiro de Andrade. Eu tô aqui curtindo o programa mais romântico de todos os tempos. Obrigado pelo carinho, pela companhia. A Maria Edileide também tá aqui com a gente. O Walter também. A Eliana. Oi, Edu, tudo bom? Tudo jóia. E a Maria Cristina Martim. Também tô aqui, viu? Quero mandar um beijo para todo mundo que tá ouvindo o nosso Love Songs. Eu, Edu, tô aqui trabalhando e ouvindo essas músicas incríveis. Sou o Laudelino Pereira e quero participar também dos sorteios. Já tá aqui, viu? Participando, boa sorte. Quer mandar o seu recado do coração? Quer abrir esse seu coraçãozinho? Contar como é que ele tá hoje? Tá mais apaixonado? Não tá tanto? Tá meio tristinho? Se brigou? Daqui a pouco faça as pazes, hein? Olha a dica, nunca durma obrigado, obrigada com a pessoa que você gosta, tá bom? Façam as pazes antes de dormirem. Agora 11h14.
1: Boa noite, Edu!
0: Boa noite.
1: Meu recado vai hoje pro meu amor, Natan. Amo você, minha vida. Todos os momentos que nós passamos são perfeitos, maravilhosos. Amo você. Que se prolongue por muitos e muitos anos.

0: Nativa, Bruno Marrone, será. Agora 11h38, horário em Brasília. O recado do César para uma pessoa muito especial. Tudo que eu fiz e o que faço por você, saiba que é sempre de coração, viu? E sem esperar nada em troca. Tudo que eu fiz por você foi mais do que a minha obrigação. Quando eu te falei que o mundo dá voltas, isso é verdade. Quando na minha adolescência e crescimento do meu dia a dia, foi você que estava do meu lado mesmo. Que você nunca concordou com as minhas opiniões. Nunca escondi nada de você. Porque eu sou uma pessoa muito sincera e tenho muito caráter. Pode ter certeza que eu sempre vou guardar para mim as coisas boas da vida que você me falou. Recado do César para alguém especial. Júlio César está aqui com a gente também, curtindo o Cantinho do Amor. Oi, Nativa, Antônio Sérgio Soares. Eu estou aqui no trabalho curtindo esse romantismo do Love Songs. Meu recado vai para minha esposa linda, a Maria Nilda. 35 anos de casados agora em maio. Que linda, hein? Cuidem bem de vocês para mim, viu? Antônio Sérgio e a Maria Nilda. Também estão aqui com a gente no Cantinho do Amor. Oi, Edu, tô ligadinho no Love Songs também. Lindomar Mendes. Quero mandar um beijo pro meu filho Igor, que tá em Campo Verde, ouvindo a Nativa também. Um beijo pro meu filho Hudson, que tá em Roraima. Tá todo mundo ligadinho, viu? Em vocês, curtindo esse programa tão romântico, tão apaixonante. Quer mandar um recado? Fica à vontade. 9198-441-6545. Daqui a pouquinho tem mais recados do coração.
1: Boa noite, Edu Melo.
0: Boa noite.
1: O recado dessa noite é da Regina para o meu amado Keké. Keké, quero que você saiba que cada dia que passa, eu te amo mais. Obrigado por você existir e chegar no momento que eu mais precisava de alguém. Você conseguiu completar um espaço que era vazio em mim, pois você deu ênfase ao meu coração. Quero que você saiba que cada dia que passa, eu te amo mais.

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A Nativa é muito mais amor com Chitãozinho e Chororó pensando em minha amada. Tem presente agora pra você, viu? Maria Petrúcia dos Santos, do 2540, final do telefone da Maria Petrúcia. Ô, minha linda, parabéns, viu? Tá ganhando a camiseta nova da Nativa, coleção 2026, e um kit com shampoo e condicionador de 500ml da Isabelle Escoz. Presente agora pra você, viu? Maria Petrúcia dos Santos, do 2540, final do telefone da Maria Petrúcia. Ô, minha linda, parabéns, viu? Tá ganhando a camiseta nova da Nativa, coleção...

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3: Mehdi Tash, presidente da Federação Iraniana de Futebol, disse nessa quinta-feira que pretende se reunir com dirigentes da FIFA nesse sábado para buscar apoio em meio ao impasse envolvendo a participação de sua equipe na Copa. Tash afirmou que o Irã talvez desista de disputar o Mundial caso a FIFA não garanta respeito às instituições do país durante a competição, principalmente nos Estados Unidos. A seleção iraniana, a princípio, vai disputar seus 3 jogos da fase de grupos em território norte-americano.
4: Olá, ouvintes da Nativa FM! Saúde é coisa séria, mas cuidar dela pode ser mais simples do que parece. A dica de hoje é: se movimente todos os dias. O sedentarismo é um dos grandes vilões da saúde moderna, mas basta um pouco de atividade para mudar isso, sabia? Faça uma caminhada no seu ritmo. Suba escadas em vez de usar o elevador, ou até dance ao som da sua música favorita. Lembre-se, 30 minutos por dia de movimento já fazem a diferença para o coração, para os músculos e até para a mente. Não importa como, o importante é se mexer. Cuide do corpo e aproveite o melhor da vida. Até a próxima dica de saúde aqui, na Nativa FM.

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2: Oi, coraçãozinho lindo, bom dia. Uma ótima madrugada para você. Já estamos no sábado, hoje, dia 16 de maio, agora meia-noite e um horário em Brasília. Seja bem-vinda, seja bem-vindo ao nosso Cantinho do Amor. Vem ficar aqui com a gente, vem se aconchegar aqui com a gente. Entre, fica à vontade. A gente te dá o nosso ombro para você deitar a sua cabeça, o nosso colo para fazer um cafuné, para você ficar mais à vontade. Esse é o programa mais romântico de todos os tempos. A gente

gente dá aquela desacelerada no final da noite para começar bem mais um final de semana. Eu espero que esse seja um final de semana bem proveitoso, com muito aconchego, com muito carinho, perto de quem você mais gosta. Isso é o mais gostoso. E a gente ter momentos de aconchego, momentos de alegria, momentos de amor com as pessoas que a gente mais gosta. Aí vamos nos sentir bem. E principalmente se você estiver com o seu amor do lado, melhor ainda. Você vai ver que o sono vai ser aquele sono regovirando, aquele sono que vai regovirar você, revigorar você. Aquele sono que você deita, dorme, se apaga. De repente, porque você está perto da pessoa que você mais gosta. Isso está comprovado já cientificamente, viu? Tem encontros que não são apenas encontros. São duas histórias antigas guardadas em algum lugar que se reconhecem de novo. E não é só o que está diante dos olhos. É algo que ultrapassa o toque e a voz. É sentir a outra pessoa mesmo quando ela não está por perto. Porque quando duas pessoas, quando dois corações se conectam, o mundo parece se abrir de um jeito diferente. Não tem pressa nem obrigação, tem calma, como se o tempo inteiro tivesse esperado aquele momento para se revelar. E essa conexão não se mede pelo que falam, mas pelo que não precisam dizer. É olhar e entender sem explicação, entende? É a sensação de que por mais longe que vocês estejam, estão juntos na mesma sintonia. É um tipo de compreensão que vai além do entendimento comum. São corações, são almas que se conectam e têm uma leveza difícil de colocar em palavras. Não é força, não é necessidade, nem um jogo. É algo que acontece porque tem que acontecer. E isso já basta. E quando essa conexão acontece, muda tudo. Muda a forma de olhar para o outro, para si mesmo e para o mundo. Porque no fundo, saber que existe alguém que toca nossa alma de verdade é o que faz a vida ser mais profunda. É o que faz a vida ser mais bonita. É o que torna a vida completa. Quando você está com a pessoa certa. Por isso eu desejo esse reencontro de almas e essas conexões de corações para você. A Nativa é tudo e muito mais amor nesse comecinho de sabadão, agora 00h04, horário de Brasília. Papas na língua. Bom dia.

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A Latifa é muito mais amor com Luan Rafael Domingos Santana. Luan Santana é incondicional. Agora meia-noite, 17. Bom dia. Esse é o horário de Brasília. Esse é o nosso Love Songs. É o programa mais romântico de todos os tempos. Eu sei que você gosta de pesquisa também. Você sabe por que as músicas antigas parecem mais emocionantes? Você sabe por quê? Tem música que não toca só no ouvido, não. Tem música que traz de volta uma fase, uma pessoa, uma festa e uma sensação. É por isso que aquelas músicas, aqueles hits antigos, parecem tão emocionantes. Não é apenas uma nostalgia de você ouvir uma música antiga e aquilo te marcar. É a memória afetiva sendo ativada. O cérebro associa certas músicas a momentos importantes da nossa vida. E quando elas voltam a tocar, parte daquela emoção volta junto. E no fim, você não está ouvindo só uma música antiga. Você está simplesmente reencontrando uma versão sua que ficou presa naquela música. Na verdade, pense nisso. Rick Astley, no Love Songs da Nativa. Bom dia.

0: Falativa é muito mais amor com Eduardo Dussek. Aventura. Meia-noite e meia, horário em Brasília. Oi, Edu, bom dia, eu sou Edileuza. Tô fazendo aqui um lanchinho e ouvindo essas músicas maravilhosas. Obrigado, viu, Edileuza, pelo carinho. Diz que tá aqui com a gente também no Cantinho do Amor. Oi, Edu, tudo bem? Tô passando para desejar uma ótima madrugada, um ótimo sábado para todo mundo. Aqui é o Alex Rogério. Eu quero mandar um recado para Bianca Andrade, da Baixada Fluminense, curtindo o Cantinho do Amor. O Alex Rogério é de Curitiba. Obrigado pelo carinho, cuidem bem de vocês. Para mim, viu? Edu, tô aqui curtindo esse programa que tá lindo demais. Se você puder tocar uma música do Daniel, eu ofereço especialmente para o meu marido Johnny, para os meus filhos Angel, Nicole, Jean Tavares e Miriam. Um bom trabalho para vocês. Beijos da A. Não colocou o nome dela? Obrigado pelo carinho, viu? Por estar aqui com a gente também no Cantinho do Amor. A Fê quer deixar o bom dia dela para todo mundo que está ouvindo agora o Love Songs. E especialmente para o meu maridão Alex e para o meu filho Samuel. Meus amores, vocês são os meus diamantes preciosos. Eu amo vocês. Milhões de beijos com todo o amor que eu tenho no meu coração. Beijos. Se cuidem por mim. A sua Nanda.
1: Boa noite, Edu.
0: Boa noite.
1: Meu nome é Gisele e o meu recado vai para o Igor. Amor, seria mais fácil contar todas as estrelas do céu do que tentar quantificar o meu amor por você. Te amo hoje e sempre.

0: a Nativa é a rádio do amor. E essa banda fez muito sucesso nos anos 80, comandada pelo Paulo Ricardo. RPM, rotações por minuto, a cruz e a espada. Meia-noite 45, horário em Brasília. E você participando com a gente do programa mais romântico de todos os tempos, mandando seu recado do coração. Bom dia, Edu, tudo bem? Muito frio por aí? Aqui em Atibaia, São Paulo, está um friozinho bom. Só tá faltando o meu amorzinho, o Caio. Fala pra ele que esse final de semana eu estarei juntinho dele e que eu já tô morrendo de saudades. Um beijo, Edu Cicado, pra você. Te acompanho por muitos anos, viu? Eu tô aqui debaixo das cobertas. Aproveite bastante esse friozinho e o seu amor, o Caio. Beijos da K. Tá aqui com a gente também, no Cantinho do Amor. Tem mais um recadinho do coração. Oi, Edu, aqui é Diene Flores. Eu queria deixar um beijo bem apaixonado pro meu maridão Fabrício Freitas. Eu quero dizer que para sempre ele vai ser o dono de todo o meu amor. Te amo, vida. Mais um recado do coração também. Oi, Edu, tudo jóia? Aqui é o Dilson Pulga. Eu quero mandar um beijo para minha linda Luciana Dias.
1: Boa noite, Edu Melo. Boa noite. Sou Madalena. Eu estou aqui para fazer uma declaração para uma pessoa importante, Juan. Juan apareceu na minha vida em 9 anos. Que apareceu na minha vida. Foi o dia mais feliz da minha vida. Um rapaz lindo na minha vida. Como eu amo você, Juan. Um dia sem você é muito ruim de viver.

0: como hoje, sábado, dia 16 de maio. Tem presente para o Jadir Rocha Ferreira, do 4813. Jadir, parabéns. Está ganhando a camiseta da coleção 2026. Tem aproveitar o dia e o bom da vida. Você pode escolher brindar um novo encontro ou explorar o mundo e viajar sem limites. Junto vem 4 mini perfumes da Amaca com fragrâncias com alta fixação e aquele cheirinho de sucesso que cabe no seu bolso. Da Amaca Paris. Quem usa ama, parabéns, Jadir Rocha Ferreira. Depois é só trazer um documento seu com foto para buscar o seu kit. Vamos entrar na última hora nesse comecinho de sabadão. Mais uma camiseta de shampoo e condicionador da Isabelis Cosméticos para você.
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10: Fala galera da Nativa FM, hoje a dica de saúde é simples, mas é essencial, beba mais água. Nosso corpo é feito de mais de 60% de água e até uma pequena desidratação já pode causar dor de cabeça, cansaço e falta de concentração. Então não espere a sede chegar. A dica é, mantenha sempre uma garrafinha por perto. E se tiver dificuldade, crie lembretes no celular. Eu uso muito isso, viu? Vale também apostar em alimentos que são ricos em água, como melancia, pepino e laranja. Água é vida, energia é saúde. Então, bora se hidratar e continuar, claro, curtindo a Nativa FM. Até a próxima dica de saúde. Tchau, tchau.
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0: Oi, paixãozinha. Oi, meu anjinho lindo. Tudo bem com você? Estamos de volta com o nosso Love Songs, o programa mais romântico de todos os tempos. Agora, uma hora da madrugada. E hoje é sábado, hein? Sábado, dia 16 de maio. Seja bem-vinda, seja bem-vindo ao nosso cantinho do amor. Vem ficar aqui com a gente. Entre, fique à vontade, se aconchegue. Pra você que ligou o rádio agora, põe o Edu no seu rádio, vai. Me leva com você de carona. Você tá ouvindo pelo rádio do seu carro? Eu vou junto com você. Tá me ouvindo pelo fone de ouvido também? Deixa eu ficar com você até terminar o programa. Pela caixinha de som, pode aumentar o volume com essas músicas lindas e românticas. Ninguém vai se importar. E agora eleva o seu pensamento até a pessoa que você mais gosta. Conecte o seu coração com o dela. Pra gente continuar falando de amor, sonhando acordado com o nosso amor. E você manda aquela declaração de amor pelo 9198-441-6545. Conexões não se forçam, elas simplesmente acontecem quando elas precisam acontecer. Uma das maiores experiências da vida é encontrar alguém cuja vibração sintonize com a sua. Dedique o seu tempo a cuidar de si mesma, a curar as suas feridas internas, a elevar a sua vibração

na hora certa, vai chegar alguém que vai combinar com isso. Porque o amor geralmente chega quando não estamos esperando. Mas acima de tudo, o amor começa dentro de você. Quanto mais você se ama, mais aberto ou aberta você fica para receber o afeto dos outros. Mas lembre-se de que a vida não é sobre ter alguém. A vida é sobre amar em todas as suas expressões. E principalmente sobre se dar amor. Porque o verdadeiro amor, ele flui de dentro para fora. Portanto, não é necessário procurar o amor. Na maioria das vezes, é ele que nos encontra.

0: Hombre Faguinho. Agora 1h17, horário em Brasília. Esse é o nosso Love Songs, é o programa mais romântico de todos os tempos. Daqui a pouquinho tem uma homenagem para aniversariante de hoje, uma grande cantora. Já já a gente fala dela. Oi, Nativa, quero mandar uma mensagem pro meu amor Alcione da Maia. Ele é de Araquari, Santa Catarina. Amor, você é a grande razão da minha vida, viu? Você é o ar que eu respiro. Você é o brilho que eu tenho no meu olhar. É o meu sorriso mais fácil. Um beijo do seu grande amor, Fábio Alexandre. Tem mais um recadinho do coração. O André Luiz está aqui com a gente também, mandando um beijo para Selma. Meu amor, eu estou contando os minutos para chegar até você. Eu quero um final de semana com bastante aconchego, com todos os abraços que você puder me dar. Não preciso nem dizer dos beijos. Eu quero aqueles beijos bem demorados e muitos, muitos, muitos. Eu quero ficar olhando para você, te namorando, te admirando. Você é o grande amor da minha vida. Você me faz tão bem. Eu só quero ficar pertinho de você, para sempre.
1: Aqui é a Jana, tudo bem? Tudo Estou joia. Ligadinha no Love Songs e eu quero desejar a todos os ouvintes uma excelente noite e dedicar esse áudio ao meu marido Alessandro, que a cada dia me procura conquistar de uma maneira diferente, carinhoso, tudo de bom ao meu lado, que sempre procura me fazer feliz e me surpreendendo a cada dia mais.

Nativa, Henrique e Juliano, como é que a gente fica? Agora 1h27, horário em Brasília. E hoje tem aniversário da número 10, a décima irmã do Michael Jackson e a caçula também. Você sabe que a dona Catherine e o Joe Jackson, os pais do Michael Jackson, tiveram 10 filhos. Teve o Brandon, em 1957, que faleceu no parto. O Michael é o filho de número 8, nascido em 1958. Infelizmente, o rei do pop já não está aqui mais com a gente, mas a caçula, a décima, é a Janet Jackson, que está completando hoje 60 anos de idade. A nossa homenagem aqui do Love Songs, do programa mais romântico de todos os tempos, para Janet, é relembrar um dos grandes sucessos dessa irmã do Michael. Come Back to Me, aqui no Love Songs, da Nativa. Parabéns, Janet, 60 anos de idade, hoje.

0: Nativa é muito mais amor com Police, vocal do Gordon Sumner. Sabe quem é Gordon Sumner? Simplesmente o Sting. Agora 1h38, horário em Brasília, os últimos recadinhos de hoje, o nosso Love Songs, no programa mais romântico de todos os tempos. Aqui é a Pris. Quero mandar mensagem pro meu amor Dico. Eu te amo, viu? Você é o amor da minha vida. Da Pris pro Dico. Oi, Edu, eu sou a Deolinda. Eu tô aqui deitadinha com fone de ouvido ligadinha no som do Love Songs, viu? E eu quero mandar um beijo pro meu maridão Marcos Almeida. Eu sou casada há 43 anos, olha que lindo isso. E eu quero falar para ele que eu sou a mulher realizada e agradeço a Deus por ele ter colocado o Marcos na minha vida. Eu amo demais, viu, meu amor? Mais do que tudo nessa vida. Um grande beijo com muito carinho, meu amor. Ela pede uma música do Rei Roberto Carlos. Não vai dar tempo pra gente tocar hoje ainda, mas vou anotar aqui para os próximos programas, tá bom? E ofereço pro meu grande e verdadeiro amor, o Marcos Almeida. Beijos da sua Deolinda.
1: Boa noite, Edu.
0: Boa noite.
1: Meu nome é Gisele e o meu recado vai para o Igor. Amor, seria mais fácil contar todas as estrelas do céu do que tentar quantificar o meu amor por você. Te amo hoje e sempre.

0: achar esse filme de 1977 para fechar o nosso Love Songs. Vamos dar presente para Gabriela Pereira Silveira, do 5430. Tá ganhando a camiseta nova da Nativa e um kit com shampoo e condicionador de 500ml da Isabelis Cosméticos. Você vai poder escolher se você quer aproveitar o dia e o bom da vida, ou a segunda camiseta, brindar um novo encontro, ou explorar o mundo e viajar sem limites. Ele já tá aqui, o André Luiz Alex Costa. Tudo bom, André?
1: Bom, Edu, bom tudo, dia.
0: Tudo jóia? Bom dia. Agora com você, junto com o Mano Velho, o Mano Novo. Você é o amigo...
1: Mano Papi.
0: Não, Mano Papi. O amigo velho é o Guidotti.
1: É o Guidotti.
0: Tá certo. Vai começar o Forró Nativa e o André vai trocar de horário hoje com ninguém mais, ninguém menos do que Renato Rainha. Eu sei que o Renato Rainha é um ídolo seu.
1: Ô! Oh!
0: Né? Que você adora o Renato.
1: Mó emoção.
0: Fica emocionado.
1: Ô! Oh!
0: E eu vou contar... Olha, eu tenho muitas histórias com o Renato, mas eu vou contar só uma que depois você pode perguntar pra ele. O Renato, há muitos anos, eu tava em outra emissora, o Renato ainda tava começando, ia começar a carreira dele, ele dizia que era eu.
1: Ó, oh, aí.
0: Se apresentava nos lugares dizendo que era eu.
1: Ó, oh, Renato
0: Rainha. Sem vergonha, Renato Rainha, olha. Sem vergonha. Mas a gente está muito feliz que ele está de volta, a família Nativa, ele que fez parte aqui, ficou durante muitos anos, fez muitos horários, criou também junto com a gente o Balada Nativa, ele que fazia, a gente gravava com ele, inclusive, era muito legal, ele fazia ao vivo, a gente participava. A turma da Nativa também, ele que criou.
1: Olha!
0: E tá de volta. E a gente tá muito feliz. E hoje o André Alex Costa vai trocar de horário com o grande Renato Rainha, às 6 da manhã.
1: Cadê? Certo? Cadê? Achou!
0: É isso aí. Grande abraço pra você, André. Bom trabalho. Agora tem o Forró Nativa, Mano Velho, Mano Novo. E o André também já estão aqui. É, como é que é? O amigo Papi?
1: É, Mano Papi.
0: Mano Papi. Isso. Eu não sei porque eu cismei com esse amigo.
1: Amigo é do Guidotti, é por Guidotti. Isso. É, tá aí certo. Você troca de horário com ele sempre.
0: Tá certo. É isso aí. Beijo pra quem é de beijo, um abraço pra quem é de abraço. Cuida bem de você pra mim. Um ótimo final de semana pra todo mundo. E eu tô de volta domingo. Amanhã, hein, gente? Amanhã, domingão, a partir das 9 da noite, horário de Brasília, com o Central do Amor. Depois das antigas. A gente assume aqui com o meu conselheiro, que também é seu conselheiro, Guilherme Machado. Central do Amor, e você participa pelo 9198-441-6545. André, bom trabalho.
1: Valeu, Du. Bom
0: descanso. E a gente se fala amanhã, gente. Tchau. Cuidem bem de vocês pra mim, viu? Beijo pra quem é de beijo, abraço pra quem é de abraço. Fica aqui na Nativa, que tem Forró Nativa.
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3: Olá, galera da Nativa, está no ar a dica de saúde. O outono chegou e com ele aquela mudança no clima. Todo mundo já sentiu manhãs mais frescas, tardes mais quentes, noites geladas. E sabe o que isso significa? Precisamos redobrar os cuidados com a saúde. Nessa época do ano é comum o aumento de alergias, gripes e resfriados. Então a dica de hoje é simples. Hidrate-se bem e fortaleça sua imunidade. Beba bastante água, mesmo que o tempo esteja mais frio, e aposte em alimentos ricos em vitamina C, como laranja, acerola e kiwi. Outra dica importante, evite locais fechados sem ventilação e lave bem as mãos para reduzir o risco de contaminação. Ah, se sentir aquele ventinho mais gelado, leve sempre um casaquinho com você. A partir de agora, tá valendo. Foi dada a largada ao outono. Cuidar da saúde no outono é garantir um corpo forte o ano todo. Fique bem e continue ligado sempre aqui na Nativa FM para mais dicas. Até mais!
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0: Maravilhoso sábado pra você que é muito mais nativa. Tá no ar o Forró Nativa, trazendo muita alegria, muita diversão, muita música boa. Mano velho, mano novo, mano baby e eu, André Costa, o mano papi. Tô juntinho com você até as 6 da manhã. Esse é o nosso Forró Nativa. Um maravilhoso sábado pra você, dia 16 de maio de 2026. Quem tá feliz aí? Quem tá feliz aí? Eu quero ouvir, eu quero ouvir. Quem tá feliz ouvindo a Nativa? Ah, tô gostando de ver. Dá aquele bom dia bem alto, respira fundo e solta aquele bom dia, vai.
1: Oi, bom dia.
0: Bom dia pra você. Alô, meus amigos da limpeza pública. Alô, meus amigos padeiros. Alô, você da saúde. Alô, você motorista de aplicativo. Um bom dia pra você. Já tô liberando o zap, hein? 9198-441-6545. Quer pedir sua música? Quer mandar beijo? Quer mandar abraço? Fica à vontade que a gente vai atender. Ah, é? Deixa eu chacoalhar meu chocalho aqui, manos. São 2h10 já no horário de Brasília, passa voando, hein? Deixa eu ir lá no home office, dar aquele bom dia gostoso, bem carinhoso pra mano velho, mano novo. Tão juntinho com a gente. Ô meninos, bom dia pra vocês também, viu?
2: E valeu, boi! Valeu, boi pintado! Segura no rabo do boi bicho mal condenado. Meus amigos e minhas amigas, meus conterrâneos e minhas conterrâneas, alô, senhoras e senhores, trabalhadores e trabalhadoras do Brasil. Emplacamos, chegamos a sábado. Sábado cedo chegou, baixou e sarafou. Já dizia Oswaldo Sargentelli, hein? Gente do céu, olha aqui, hoje é o dia 16 de maio do ano 2026. No outono brasileiro. Meus amigos e minhas amigas, aceito os cumprimentos do mano velho Amorim Filho. Eu nasci nas catingueiras, entrançadas de cipó. Viajei de caminhão junto com a Necotó. Não sou locutor modelo, mas tô aqui sem cabelo, vivendo do meu gogó. Diretamente de Souza, diretamente do Vale dos Dinossauros, na gloriosa, na histórica, na inesquecível PAPRA Raíbiaba, a terra do machixe, do quiabo e do melão de São Caetano. Assim começa o Forró Nativa. Mano velho, mano novo, Brasil!

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Epa, epa, epa, opa! Vamos embora, vamos trabalhar, moçada. Olha, no sábado, hoje é dia de feira em muitos bairros, é dia de feira em muitas cidades brasileiras, feirantes, aquele trabalho gostoso, chegar da roça, de madrugada, montar a barraca. Olha aqui a variedade de produtos e a barraca do pastel, do caldo de cana com limão. Rapaz, a feira está constituída. Um grande abraço, hein? Meus amigos da feirinha da madrugada, é auditório bacana do Forró Nativa, comando velho, mano novo. Olha, eu tenho aqui uma quadrinha que foi escrita por um sertanejo pernambucano, um caba da roça, um caba velho da roça. Ele falando, é o Zé do Cerrado. O Zé do Cerrado, para dizer o que significa um amigo, será que nos dias de hoje existe amigo, existe amiga? Claro que existe. Essa instituição nunca vai acabar. Meu amigo, minha amiga, é claro que a amizade é fundamental. Então, vendo essa situação, o Zé do Cerrado escreveu: dizem que amigo se guarda do lado esquerdo do peito. Você, eu guardo nos dois, no esquerdo e no direito. Magoá-lo não consigo, desprezá-lo não tem jeito. Olha que bacana para você pensar, tá certo? Então hoje eu vou fazer uma palestra no Forró Nativa para vocês sobre a chegou a idade. Quando é que chega a idade? É aos 60, é aos 70, é aos 80, é aos 90. E quando você parte, quando chega a hora de partir, você vai compreender, porque chegou a hora de partir, tudo isso é muito interessante. Caminhos do tempo. É o que eu vou falar daqui a pouquinho. Caminhos do tempo. Ah, mano velho, acho graça a mocidade não querer envelhecer. Moço ninguém quer morrer, velho ninguém quer ficar. Porque ser moço, você velho, é saber viver. Então, completando essa quadra, acho graça a mocidade não querer envelhecer. Velho ninguém quer ficar. Moço ninguém quer morrer. Bom mesmo é ficar velho, porque ser velho é saber viver. No Forró Nativa de sábado, mano velho, mano novo, Brasil.

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Já já teremos aqui no Forró Nativa a sessão Pergunta ao Mano Velho. Também vou contar para você, olha, sobre São Camilo de Leles, hein? Muito interessante, eu vou contar para vocês aqui que ele estava em Roma, e Roma sempre foi bagunçada até hoje. E eu vou contar detalhes do Forró Nativa com Mano Velho e Mano Novo.

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0: Gonzaga não morreu.
1: Segura, minha gente. Alô, alô, pessoal, aquele abraço. Olha, eu falo que o forró faz milagre, o rádio de uma forma geral faz milagre. Basta você gostar do programa, gostar dos comunicadores e acreditar naquilo que eles falam. Pronto, ali você cura qualquer doença. Eu sou testemunha que, como ano velho mandou, a gente veio visitar um casal, o marido está doente, só o fato da gente estar lá, ele olhar para a gente, que escuta aquela emoção dele, a pessoa cura. Entendeu? Quer dizer, a gente faz milagre sem ser milagreiro. Isso é muito interessante. Então, a boa palavra, a boa mensagem serve para alívio para o seu espírito. Então, olha aqui, José Luiz Riquetti escreveu uma crônica chamada Caminhos do Tempo. E eu vou interpretar para vocês aqui no Forró Nativa deste sábado. Não há silêncio que chega com os anos. E ele não é feito apenas da ausência de ruídos, mas da transição suave entre o que éramos e o que nos tornamos. Aos 60 anos, você começa a sentir a sutileza do distanciamento. Aos 65 anos, você percebe que o mundo corporativo, outrora tão vital, é um fluxo incessante. Ele segue indiferente ao que fez e nos deixou fazer. Não é uma derrota, é a libertação. Esse é o momento de olhar para si mesmo, despir-se do ego e vestir a serenidade. Não se trata mais de provar, mas de ensinar, de compartilhar e de ser mentor. A verdadeira realização não é a que se exibe, mas a que se inspira. Aos 70 anos, a sociedade parece lhe esquecer, mas será mesmo? Talvez seja apenas um convite para reavaliar ou reavaliar o que realmente importa. Os jovens não reconhecerão pelo que você foi, e isso é uma bênção disfarçada. Você pode agora ter apenas ou ser apenas o que é. Sem máscaras, sem títulos, apenas a essência. Os velhos amigos, aqueles que não perguntam quem você era, mas agora como você está, tornam-se joias preciosas, diamantes que brilham no crepúsculo da vida. E então, aos 80 ou 90 anos, é a família que na sua correria se afasta um pouco mais. Mas é aí que a sabedoria nos abraça com força. Entendemos que o amor não é posse, é liberdade. Seus filhos, seus netos seguem suas vidas como você seguiu a sua. A distância física não diminui o afeto, mas ensina que o amor verdadeiro é generoso e não exigente. Quando a Terra finalmente chamar por você, não há motivo para medo. É a última dança de um ciclo natural. O encerramento de um capítulo escrito com suor, lágrimas, risos e memórias. Mas o que fica? O que realmente nunca será eliminado são as marcas que deixamos nas almas que tocamos. Portanto, enquanto há fôlego, energia, enquanto o coração bate firme, viva intensamente. Abrace os encontros, ria, ria alto, desfrute os prazeres simples e complexos da vida. Cultive suas amizades como quem cuida de um jardim. Porque, no final, o que resta não são as conquistas, nem os títulos, nem os aplausos. O que resta são laços, os momentos partilhados, a luz que espalhamos. Seja luz, seja presença, e você será eterno. Dedico a todos que entendem que o tempo não apaga, mas apenas transforma. Que coisa linda, hein? Crônica escrita por José Luiz Riquetti, aqui no Forró Nativa, deste sábado, com Mano Velho e Mano Novo.

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minha gente, tá bom demais o Forró Nativa nesta madrugada de sábado. Vira aí, hein? 16 de maio de 2026, no outono brasileiro. Você vê a friaca, né, que tá fazendo essa semana? É prenúncio de que o outono vai se aprofundar e entregar tudo para o inverno a partir de 21 de junho, hein? Então prepare-se para a friaca, proteja-se, ouça o Forró Nativa, com friaca é melhorinha. Você que estão aí de conchinha, casal, amigo, rapaz, não bota nem o nariz para fora. Tá bom demais escutar o Forró Nativa. E eu estou contando a história de São Camilo de Leles. Eu sempre falei de Roma. Roma era a capital eterna, a capital do mundo, 1.300.000 habitantes, mas não era tudo delícia não, hein? Olha só, Roma enfrentava problemas com a grande migração de agricultores que haviam perdido tudo nas tempestades e enchentes. As ruínas de Roma, transformadas em capo de morte devido à malária, ao tifo, à falta de higiene, comida, lepra. Transformaram a Madalena em armazém, que era uma localidade de Roma. Camilo, à frente de seus amigos, transformaram a Madalena em armazém para onde recolhida lepra. Transformaram a Madalena em armazém, que era uma localidade de Roma. Camilo, à frente de seus amigos,

0: dos jesuítas recolheu 300 flagelados. Roma viveu nesses momentos a pior situação com a epidemia dos tecelões, a inundação do Tibre, que é o rio que passa em Roma, no final de 1590, e essa invasão dos agricultores, pois as enchentes haviam destruído as lavouras. Tanto lá como cá, deu uma chuva, com certeza absoluta, tem enchente e o cara perde agricultura, animais, casa, animal de estimação. E tudo isso aconteceu na vida de Camilo de Leles, que eu estou contando no Forró Nativa com Mano Velho e Mano Novo.
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4: Fala galera ligada na Nativa, tá na hora da dica de saúde por aqui. E a dica de hoje é simples, mas é fundamental. Então anote aí, cuide de sua mente. É isso mesmo, o estresse e a ansiedade podem afetar não só o emocional, mas também o corpo. Você sabia disso? Então reserve um tempinho para você. Pode ser uma caminhada, ouvir sua música favorita aqui na Nativa, claro, ou até 5 minutos de respiração profunda. Só isso já ajuda aí muito. E não esqueça, dormir bem, se alimentar direito e praticar atividades físicas ajudam e muito a manter o equilíbrio mental. Tudo isso é muito importante. Saúde não é só física, é mental também. Cuide-se e continue sempre ligado aqui na Nativa FM para mais dicas como essa. Eu volto em breve, até a próxima. Tchau, tchau.
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0: Nativa é tudo e muito mais alegria no Forró Nativa. Bom dia pra você que tá juntinho com a gente neste final de semana. Deixa eu confirmar a hora, hein, mano novo, mano véi. 3h13 no horário de Brasília. Oi pra você, Bahia da Paraíba. Paraíba da Bahia, na verdade. Olha eu trocando aqui. Oi, Paraíba, bom dia pra você. É o nosso zap que tá aberto, 9198-441-6545. Vem participar com a gente na madrugada.
1: Muito bom dia, mano velho, mano novo. Bom dia, mano papi. Por aqui quem fala é Paraíba da Bahia. É isso aí, meu amigo. Vamos junto até as 6 da manhã. E eu gostaria que você tocasse aí pra nós aí Mastruz com Leite, Noite Fria. Valeu, amigo. Forte abraço. Paraíba da Bahia.
0: Valeu, Paraíba da Bahia. Vou falar pra você, hein? Eu não sei por onde você anda, menino. Mas olha, aqui na Nativa, na Grande São Paulo, tá frio, hein? Meu Deus do céu! E você, por aí, onde você anda? Conta pra gente como é que tá o tempo aí na sua região. 9198-441-6545. Oi, Ione Ferrari, bom dia pra você, bom sábado! Tem mais mensagem chegando no nosso zap, bom dia!
2: Bom dia, mano velho! Bom dia, mano novo! Bom dia a todos! Bom fim de semana pra nós tudo! Hernando São José do Rio Preto, Pose! Descendente de Capela, Sergipe, melhor festa de São Pedro que existe, mano velho. Você conhece? Mano velho, por favor, manda pra nós aí qualquer um de gatinha manhosa. Pose, bom dia, bom dia!
0: Bom dia, bom dia! Ó, tá com energia, hein? Ó, que são 3h13 no horário de Brasília. Tá animado, hein? Mais uma? Oi, Orsano, bom dia!
3: Bom dia, mano novo, bom dia, mano velho, bom dia, João André. Bom dia a todos que estão na escuta. João André, toca aí qualquer uma de Amazã, só pra ouvir. Quero agradecer pra todos que estão na madrugada. Aqui é Orsano Vidal de Barra do Sul, Santa Catarina. Um abraço a todos.
0: Valeu, Orsano. Dá pra ouvir lá no fundo. Você ouviu? Tá chovendo onde ele tá, hein? Ó, Dona Mariquinha vai passar por aqui também. Vai dar a previsão do tempo pra você nesse sabadão. O Orsano pediu o quê? Amazã? Ah, então vem. Ô, oh, psiu. Ô, espetinho da galega, chega mais aqui no nosso forró, chega!

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Olha, eu tenho falado aqui no Forró Nativa, gente, sobre o descobrimento do Brasil. Então o Brasil foi descoberto por Pedro Álvares Cabral em 22 de abril do ano 1500. Há muitas versões que não foi isso, foi no Rio Grande do Norte, em São Miguel do Gostoso, foi lá naquela região lá da Bahia, de Porto Seguro. Muito bem. Os portugueses, quando encontraram os índios, eram os índios tupiniquins. Não eram índios hostis, e aí foi fácil a integração entre os europeus, o branco e os indígenas brasileiros. E o que tinha no Brasil? Tinha muita fortuna, muita fartura, mas tinha muita coisa que não tinha. Então a minha palestra é a seguinte: o que foi que os portugueses trouxeram para o Brasil depois que aqui chegaram? Os produtos e animais os portugueses trouxeram para o Brasil. Gente, depois que os portugueses descobriram o Brasil em 22 de abril de 1500, e depois da primeira missa rezada, os europeus ultramarinos estabeleceram a colônia, a colonização da terra então desconhecida. Pedro Álvares Cabral partiu de Portugal com uma frota composta por 13 embarcações. Ia para as Índias, mas levado pelas correntes marítimas, aportou em terras brasileiras. Passado algum tempo, e com as amizades feitas com os índios tupiniquins, os portugueses começaram a trazer produtos que no futuro impulsionaram o desenvolvimento da nova terra. Já vou dizer quais foram os primeiros produtos, hein, que aqui chegaram e aqui ficaram. No Forró Nativa, é sábado, Mano Velho e Mano Novo.

Ah, tá todo mundo se manifestando aqui no WhatsApp da Nativa. 9198-441-6545. Ô, mano, velho, tudo que você fala é interessante. Agora, essa aqui, os portugueses trouxeram. Rapaz, os portugueses trouxeram quase tudo. A terra era boa. O que tinha muito era pau-brasil, entendeu? Então, as primeiras trocas, foi entre produtos que eles trouxeram e pau-brasil, trocar por pau-brasil no Brasil. Os portugueses, durante 350 anos, levaram milhões e milhões de mudas, de troncos, de galhos, de madeira do pau-brasil. Eita, a história é interessante. Então, passaram algum tempo com amizade com os índios. Gente, os primeiros produtos transportados pelos portugueses envolviam sementes, animais, utensílios, técnicas agrícolas e até hábitos de produção, que ao longo dos séculos moldaram culturas, dietas e sistemas produtivos locais. Entre os produtos trazidos pelos portugueses, a cana-de-açúcar ocupa um lugar central. A cana foi introduzida no Nordeste no século XVI, foi quando eles se instalaram, trouxeram as mudas. As primeiras roças de cana-de-açúcar surgiram nas regiões de Pernambuco e Bahia. Infelizmente, os portugueses utilizaram nos engenhos a mão de obra escrava africana. Aí foi a ferida. Entre os produtos trazidos pelos portugueses, destacam-se também o trigo e o arroz, culturas europeias que ganharam espaço em solos tropicais. Outra família de produtos trazidos envolve horticultura, fruticultura, citros como laranjas, limões e tangerina. Até a tangerina, que no sul se chama bergamota, os portugueses trouxeram para o Brasil. Estou contando aqui no Forró Nativa. Mano velho, mano novo, meu Brasil!

0: Desse sábado, dia 17, estamos aqui no Estúdio da Nativa, aqui na Avenida Paulista, no edifício Mission Chuchu, número 807, 21º andar. Esse estúdio maravilhoso, supimpa, é o estúdio mais bonito do Brasil, porque além de ser amplo, gostoso, confortável, tem aí um painel de LED maravilhoso e tem o visual. Aqui nós temos a cidade de São Paulo sob nossos pés. 20º no Chapadão aqui da Avenida Paulista. Então a gente vê o aeroporto de Congonhas, Parque Ibirapuera. A gente vê até o Cristo Redentor lá no Rio de Janeiro. Eita, minha gente! Em nome de Dry Labs, construindo soluções inteligentes, estou contando aqui a história de São Camilo de Leles, do livro do padre doutor Augusto Antônio Mesono. Então, Camilo estava em Roma. Roma era uma nojeira danada. Olha, com 1.300.000 habitantes, 700.000 viviam em situações insalubres. Na entrada do Hospital Espírito Santo, há um letreiro em que se lê: aqui se oferece um culto ao amor de Cristo, homem e Deus, doente nos pobres. Até hoje está escrito lá em Roma. Em praxe, durante as refeições, ouvi alguma leitura e quando o texto se referia à caridade, Camilo pedia que ele fosse repetido. Na quaresma, pedi aos religiosos que fossem às igrejas ouvir as pregações. Quando estas não mencionavam a caridade, ele dizia: é um anel de ouro sem a pedra preciosa. Ou, um religioso sem caridade é como um burro coberto de panos dourados. Segundo Camilo, estando junto a um agonizante, não se deve chorar, nem rir, nem falar coisas inúteis, mas em silêncio rezar por sua alma e recomendá-la à misericórdia divina. Nas viagens, encontrando mendigos, dava esmolas. Pedia aos colegas que desse uma sacola de pão para os mesmos. Encontrando um sacerdote, um religioso, quando andando a pé, pedia ao colega que cedesse o cavalo para aquele. Certa vez, ele e o colega cederam a montaria e foram seguidos a pé. Simplesmente fugiram com os cavalos e Camilo ao colega disse: certamente eles precisavam mais do que nós. Comovente a história de São Camilo de Leles, contada aqui no Forró Nativa deste sábado, com Mano Velho e Mano Novo.
1: A hora da doutora delegada, respeita a polícia. 3:40

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0: Alô, alô, minha gente! No sábado, Gustavo Cedo chegou, baixou e saravou! Estamos aqui no Forró Nativa, trazendo animação e informação para todos vocês. Tá todo mundo encafifado, assim. Mano velho, quer dizer que o Brasil não tinha nada quando o Pedro Álvares Cabral chegou aqui? Não, o Brasil era verde, Mata Atlântica maravilhosa, mas não tinha produtos europeus. E os portugueses impulsionaram o crescimento do Brasil através desses produtos que eles trouxeram. Cana de açúcar, pequenos animais, técnicas de agricultura. As vinhas para a produção de vinho e outras bebidas. O café foi introduzido no Brasil da coffee arábica, trazida por meio de sementes provenientes de cultivo europeu. Deu início a uma transformação mais profunda na economia brasileira. Mais produtos trazidos pelos portugueses: algodão, fumo, especiarias e animais domésticos. O gado bovino foi introduzido para facilitar o trabalho agrícola. Forneceu carne, leite e força de tração. Paralelamente, os jumentos, os cavalos, os burros e burras, mulos e mulas, trouxeram os portugueses. E eles trouxeram mobilidade para as tropas, para o transporte de carga e para a comunicação entre fazendas e vilarejos. Além do gado, os ovinos, caprinos, suínos foram integrados ao sistema agropecuário brasileiro. A criação de ovelhas, cabras, bodes, borregos, carneiros ajudou a sustentar comunidades agrícolas. Ah, mas tem mais, daqui a pouco eu falo mais, hein? O que os portugueses trouxeram para o crescimento do Brasil. Forró Nativa, sábado, Mano Velho e Mano Novo.
1: A hora da discotecária, Forró Nativa, 3:54.

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0: E o povo pedindo aqui no Zap da Nativa, 9198-441-6545. Mano velho, fala mais, que os portugueses trouxeram. Rapaz, trouxeram tudo isso, trouxeram. Por isso que o Brasil desenvolveu na cana-de-açúcar, desenvolveu no algodão, desenvolveu no café. Para você ver, eles trouxeram os bovinos. Hoje, passados 526 anos, nós temos 260 milhões de cabeças de gado. Mas tudo começou lá com os portugueses. As aves domésticas, como galinhas, patos e perus, entraram como itens práticos para a segurança alimentar das comunidades coloniais. A introdução de ovos e carne de aves completavam o cardápio. Mecanização e ferramentas. Entre as inovações trazidas pelos portugueses estão as ferramentas de metal, como arados, foices, cavadores, pás, chibancas, rastelos, roçadeiras, machados, picaretas e prensas de madeira para extrair o caldo de cana e para processar grãos. E entre as frutas que os portugueses trouxeram para o Brasil, destacam-se o coco e a manga. Eita, tá vendo? Cresce, Brasil! Os portugueses foram nossos colonizadores, hein? Lembrando aqui do Forró Nativo com Mano Velho e Mano Novo.
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6: Olá, galera da Nativa FM. A dica de saúde de hoje é pra você aí que tá no seu escritório.

0: E você que passa muito tempo sentado, ó, preste atenção. Passar muito tempo sentado ou curvado pode causar dores nas costas e no pescoço. Então, sempre que possível, ajuste sua postura. Mantenha a coluna ereta, apoie bem os pés no chão e evite ficar inclinado sobre o celular ou o computador por muito tempo. E mais, se trabalha sentado, olha só, levante-se a cada hora. Alongue-se e dê uma caminhada rápida. Seu corpo agradece. Se você acha que você vai esquecer, vai a dica. Você pode colocar o seu despertador de hora em hora. Pequenos hábitos fazem toda a diferença para a sua saúde, então cuide-se e continue ligado aqui na Nativa FM para mais dicas. Vambora, até a próxima. Tchau, tchau.
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0: 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Trio Nordestino, Nair, no nosso forró. Tá maravilhoso o programa hoje, não tá não? Ah, eu tô super curtindo. Quero ouvir, bom dia, quero ouvir, quero ouvir.
1: Oi, bom dia.
0: Bom dia. São 4h16, balança o chocalho. Eu sou o Mano Papi, tô juntinho com vocês hoje até às 6 no nosso forró. E ó, tem ouvinte já falando que vai marcar presença nesse final de semana no evento de Mano Velho e Mano Novo, não é, Inácio? Bom dia pra você.
2: Bom dia, Forró Nativa. Bom
0: Opa,
2: dia,
0: calma aí, Inácio, vai devagar, menino, sai da frente. Ei, Inácio, agora sim, bom dia.
2: Bom dia, Forró Nativa. Bom dia, Mano Velho. Bom dia, Mano Novo. Bom dia, Mano Rafa.
0: Ai, Jesus.
2: E domingão vou marcar presença lá no Rei do Baião. Domingão tô lá, aqui do lado de casa aqui. Acabei de ouvir o anúncio aqui na rádio. E domingão vou marcar presença. Cheguei ontem do Piauí. E domingão vou lá curtir o Mano Velho, Mano Novo, tomar uma geladinha com o Rafael Guidotti. Cuida, menino.
0: Valeu, Inácio. Aí, amigo velho, Rafael Guidotti. Ó, o Inácio vai te procurar, hein? É, vai lá participar no evento Rei do Baião, domingão, hein? Pois é. Deixa eu mandar beijo, deixa eu mandar abraço pra Irene, que tá aqui com a gente também. Ione, na verdade. Ione Ferrari também tá aqui no nosso zap 9198-441-6545. Oi, Deraldina, acompanhando. Deraldina Angélica, desejando também um excelente final de semana para todos que estão acompanhando o forró. Oi, Irã, bom dia!
3: Bom dia, Mano Velho, bom dia, Mano Baby, bom dia, Mano Novo, bom dia, Mano Rafa, Irã Duarte aqui do Vila Country, saindo agora aqui da balada, ligadinho nesse forró maravilhoso. Tamo junto, viu? Um abraço a todos os ouvintes da Nativa. É o melhor programa.
0: Aí sim, gostei de ver. Chama todo mundo aí, viu, Irã? Manda nos grupos do Zap, chama todo mundo pra participar. Oi, Maria José, bom dia. Oi, Fátima Shimoyama.
4: Bom dia, Mano Papis. Bom dia, toda a equipe da Nativa. É a Fátima aqui do Tatuapé. Desejo um sábado abençoado. Muitas alegrias, muito sucesso pra Rádio Nativa, que é tudo muito mais. Mano Papis, se você puder, toca pra mim, Flávio Leandro, Mudança. Obrigada.
0: Beijo, Fafá. Bom dia pra você, um ótimo sábado também. Ó, teve pedido já de Mastruz com Leite, Noite Fria. A gente vai atender a partir de agora. Mas ó, só reforçando pra você um convite mais do que especial. Hoje, a partir das 6 da manhã, tem a volta dele no nosso Manhã de Amigos, Renato Rainha. Aê, pessoal, bora curtir a reestreia dele, o Bom Filho a Casa Torna, Renato Rainha, a partir das 6 da manhã, a nossa Manhã de Amigos, depois do forró coladinho. E o Mastruz com Leite vem cantando, vem no nosso forró. Bom...

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já já aqui no Forró Nativa Sessão. Pergunte ao Mano Velho, hein? Vá gravando a sua pergunta, manda a pergunta pelo zap da Nativa. O zap é este aqui, ó. 91 98 441 6545, tá bom? Muito bem, hein? Olha aqui a história São Camilo de Leres. Como já falei aqui no Forró Nativa, Camilo costumava preparar algo especial para os debilitados no Hospital do Espírito Santo. Levava frutas, nos plantões à noite carregava dois urinóis na cintura. Olha, era uma cartucheira com dois pinicos, uma escarregadeira, um frasco de vinagre, um recipiente com água para refrescar a boca dos pacientes. Preparava sopa e com ela alimentava os fracos e também as criancinhas. Passava pelas camas cobrindo os doentes e matando percevejos. Roma era complicada, gente. Era uma verdadeira pociuga. Certa noite, viu no pátio do hospital um infeliz tão debilitado, sujo, coberto de trapos, que decidiu ir para casa pegar uma bacia de sabão. Lavou o doente, enxugou-o com carinho, vestiu-o com roupa limpa e o colocou na cama com um beijo no rosto. Percebendo que alguns serventes sentiam repugnância ao cuidar de um doente, faziam o cuidar de outro em piores condições, enquanto ele mesmo lavava, dizia: "Que Deus me conceda a graça de morrer com as mãos cobertas desta caridade." Era assim o comportamento de São Camilo. Ele não era santo, era apenas um sacerdote, mas estava caminhando para isso. Estou contando aqui no Forró Nativa com Mano Velho e Mano Novo.

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gente. Viva o sábado feliz, hein? Quem puder viajar pra praia, pra chácara, pro sítio, pra roça, faça. Quem vai trabalhar aqui, trabalhe aqui com dignidade neste sábado. Nós estamos trabalhando aqui na Nativa FM de madrugada, fazendo forró nativa. Com muito carinho, com muito respeito, com muito amor. Como estou aqui demonstrando através das páginas do livro Camilo de Leles, onde o amor pelo próximo era o destaque do comportamento de Camilo. Nas palavras de João Batista Ciangeno, o Hospital São Tiago, um doente com o rosto tão deformado pelo câncer que causava arrepio. Eu vi Camilo limpar o seu rosto com as mãos nuas. Não havia luvas naquela época. E eu vi beijar aquele doente com câncer. Camilo dizia: são um bom bocado para mim, minhas pérolas. Deus sabe quanto me seria agradável estar sempre com vocês. Como isso não é possível, fico pelo menos com o coração. Foram suas palavras quando visitou pela última vez os doentes no Hospital do Espírito Santo, que eu estou contando aqui no Forró Nativa. Mano Velho, Ano Novo, Brasil!

0: Vamos embora, simbora, simbora, simbora. Atenção, tripulação. Decolagem autorizada. Vocês viram na semana passada um avião que pertence a Gol Pintado de Amarelo, que serve ao Mercado Livre. Ele estava chegando no aeroporto de Salvador e quando pousou estava chovendo. O avião não conseguiu a frenagem total. No final da pista, a pista é grande em Salvador, mas devido ao peso da aeronave, pode ter havido ali uma aquaplanagem. Então o avião derrapou na pista, então ele não conseguiu frear até o fim da pista. Então ele conseguiu, se arrastava pouca velocidade, imagina o peso, bastou entrar na grama que o avião afundou. Ave Maria. Né? Sabe aquele atoleiro de fazenda? A mesma coisa com o avião. Não estragou o avião, talvez, vamos ver como é que ficou o trem de pouso, mas isso é inabitual, mas pode acontecer. Por isso que todo aeroporto tem que ter uma área de escape, entendeu? O certo seria que a área de escape nas duas cabeceiras fosse de pelo menos 500 metros. Em Congonhas não tem condição. Se passou, é avenida, ali a avenida, é, tem ali a avenida, deixa eu ver, vem do centro da cidade, 23 de maio, depois tem o Washington Luiz, ou então lá no Jabaquara, porque não tem como escapar. Então por isso que a pista do aeroporto de Congonhas é a pista mais difícil do Brasil, justamente porque ela é pequena para o movimento do tráfego. Então pousar em Congonhas é tranco, no tranco mesmo, né? Mas a aviação é tão extraordinária, a comunicação, serviço de proteção, voo e os tripulantes, os caras são bons, são feras. Porque você vê a estatística de Congonhas, a gente pousa num porta-aviões, mas a gente pousa e chega. E o passageiro desembarca e embarca. Então, vamos embora, simbora com a tecnologia na aviação. E aqui no Forró Nativo, em nome de Dry Leves, construindo soluções inteligentes, estou contando a história de São Camilo de Leles. Que bacana, que legal. Olha, na entrada do Hospital do Espírito Santo, em Roma, tem um letreiro em que se lê: aqui se oferece um culto ao amor de Cristo, homem e Deus, doente nos pobres. Em praxe, durante as refeições, ouvir alguma leitura, o quanto o texto se referia à caridade. Camilo pedia que ele fosse repetido. Era muito interessante. Daqui a pouquinho eu trago mais um pouco da história de São Camilo de Leles. Porque agora todo mundo espera, Mano Velho, a sessão Pergunta Mano Velho. Ah, ouvinte aqui gravou no Zap da Nativa, 9198-441-6545. E tem pergunta aqui, é a Pâmela. Ô Pâmela, pergunta Mano Velho, Pâmela.
1: Olá, Mano Velho. Mano Velho, qual é o maior sonho que você gostaria de realizar muito em sua vida?
0: Olha, tá vendo? Que bacana, que bacana. Mulheres, ouvintes, homens, senhoras e senhores, eu gosto muito desse carinho de vocês para com os comunicadores Mano Velho, Mano Novo. Então, todo mundo quer saber um pouco da nossa vida, se eu gosto de feijão, se eu gosto de giló, se eu gosto de picanha, se eu durmo, ou se eu acordo de madrugada. Então, veja bem, você quer aposentar quando? E essa pergunta assim, qual é o sonho que você gostaria de realizar em sua vida? Olha, eu tenho o sonho. I have a dream, assim disse Martin Luther King. I have a dream, eu tenho um sonho. Meu sonho é continuar fazendo o que exatamente eu faço. Porque a comunicação é muito interessante e passou daquela comunicação de Mano Velho, mano, fazer um programa de ser o locutor do horário, locutor. Não, nós nunca fomos locutores do horário, com respeito total a todos os colegas. Porque, por exemplo, nós temos um exemplo, o Anjinho Gabriel, aqui da Nativa, ele entrou como locutor de horário na Nativa. E ele fez férias de um colega. E durante as férias, ele foi tão bem, que a Nativa resolveu colocá-lo como comunicador. Menino simples, família humilde, de repente ele teve aquela chance. Com pouco tempo de Nativa, ele sai de locutor de horário para ser um apresentador. E até hoje é uma das estrelas do Nada Nativa. Tem um carinho, grande beijo, Anjinho Gabriel. E assim todos os colegas, porque o rádio é feito de oportunidades. Então, nós, desde o começo, entramos como comunicadores. Então, talvez, em razão de tudo aquilo que a gente fala, que a gente precisa, ganhe essa proximidade com vocês ouvintes. Então, o ouvinte tem aquela curiosidade. Mano velho, o que você deseja? Que sonho você quer realizar na sua vida? Não, meu sonho é continuar trabalhando. Sabe por quê? Que a conclusão que eu chego, que as nossas produções, as nossas palavras, são verdadeiras mensagens de amor, de fé. Então as pessoas respondem com um sorriso, com carinho, com agradecimento. Então eu sou um propagador. Não quero ser religioso, nem quero ser político. Eu quero ser apenas um mano velho. Mano velho, mano novo, comunicando, sabe, trazendo mensagens, trazendo curiosidades. Porque, por exemplo, para evangelizar, só tem o Fábio Teruel. Né, Fábio? Aí ele vai evangelizar. Olha, eu estou com a boca seca, não está saindo a palavra direito. Ele vai propagar o evangelho. É a missão do Fábio Teruel. A minha não é comunicar. Então, enquanto eu puder comunicar, vamos comunicar. Tá bom, minha querida ouvinte? Pamela perguntou aqui no Forró Nativa com Mano Velho e Mano Novo Brasil.

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7: 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Forró Nativa, 4h54.

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0: 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Alegria de Cirano. Tô bebendo, tô pagando. E esse é o nosso Forró Nativa. Olha quanta gente linda tá com a gente. Obrigado pelo carinho dessa manhã de sábado já. Ó, não perde a hora não, hein? 5:11, já já ele tá chegando, Renato Rainha, pra apresentar o nosso Manhã de Amigos. Pois é, Renato Rainha tá de volta, sua Nativa, coisa boa demais, não é? Deixa eu mandar beijo, deixa eu mandar abraço, ó, pro Marcos Freitas. Ele falou assim: bom dia, Nativa, tô acompanhando aqui a programação, tô adorando o forró, ofereço música pra todos os vigias e caminhoneiros e padeiros que estão sempre acompanhando a programação da sua Nativa. Tem mais áudio chegando no 9198-441-6545. Bom dia!
1: Fala, mano velho, mano novo, bom dia! A galerinha aqui da Crescio Mal, ligadinha, mais uma madrugada aí no programa de vocês. Manda aquele forró pesado pra nós aí. O rei da pisadinha, Nelson Nascimento, velho não aguenta.
0: Pode deixar, viu, Guilherme? Tá anotadinho aqui. Ó, a gente vai atender já, já. Deixa eu mandar outro abraço aqui também. Pessoal da usina Crescimal, ligados no forró. Falando assim, ó, manda um abraço pra nós aqui no interior de São Paulo, em Leme. Galera do Armazém do Açúcar. Ó, deixar, o meninos. Aquele abraço aí. Bom trabalho, bom final de semana. Bom dia pra você também, que tá chegando aí agora no trabalho. Você que tá acordando agora, tá colocando aquele cafezinho pra passar. Que delícia, que maravilha, viu? Um ótimo dia, um ótimo sábado pra você, dia 16 de maio de 2026. Eu sou o Mano Papi, tô juntinho com você até às 6, viu? Até a chegada do Renato Rainha no nosso Manhã de Amigos. Ó, o pessoal pediu Nelson Nascimento, o véio não aguenta. Bora atender no nosso forró. Excelente sábado pra você.

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0: 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Sessão Pergunta Manda o Véio, hein? Ligue na Nativa, no zap da Nativa, 9198-441-6545, e faça a sua pergunta. Olha aqui, na sessão Pergunta Manda o Véio, a Stephanie tem uma pergunta complicada. Pergunta Mano Velho, minha querida Stephanie.
1: Fala, Mano Velho, aqui é Stephanie. Depois eu vou te fazer uma pergunta bem da língua portuguesa, tá? Eu quero ver se você vai saber me responder, porque eu estudei isso esses dias. Por que que a palavra muito tem esse som de N, mas não tem N na palavra muito, e a gente fala com essa pronúncia? Sabe aí me responder? Obrigada, Nativa!
0: Viva! Obrigado, minha querida ouvinte! Olha aqui, a Pamela, a Stephanie. Stephanie, sabe o que é imitação? Aliás, eu tô aqui com uma produção muito bacana, que vai chegar nessa conclusão, que é porque o sotaque brasileiro é diferente do sotaque português. A língua portuguesa tem uma função fundamental. Talvez apenas 300 milhões de pessoas falem a língua portuguesa. A língua portuguesa, que é falada e ensinada em 9 países. O maior de todos é o Brasil, com 220 milhões de habitantes. Então, 80 mil fica nos 8 países, mais ou menos isso aqui. Então, Angola, Moçambique, Cabo Verde, por aí afora. Eu vou então trazer, porque essa diferença, que às vezes é uma imitação, vem de um sotaque, viu, minha querida Stephanie? Talvez um sotaque. Eu dei o exemplo esses dias aqui no Forró Nativo, porque todos os meses, 11 meses do ano, terminam com O, e abril termina com L. Mas mesmo terminando com L, a pronúncia de janeiro é igual a de abril. A pronúncia de dezembro é igual de abril. Porque veja bem, no mês de janeiro, não você pode colocar no rádio, na televisão, o cara não fala janeiro, né? Porque termina com O. Então devia ser janeiro, fevereiro, março, abril com L. Mas na prática não é bem assim. Então, dá no mesmo, eu já falei, vou repetir essa diferença do abril para janeiro e fevereiro. Por quê? Por exemplo, normalmente você fala janeiro, fevereiro, março, né? Maio, junho, julho, agosto, setembro, outubro, novembro, dezembro. E não dezembro, novembro. Se alguém falar, você vai achar estranho esse cara aqui. Então, passa a ser uma imitação. Se janeiro é janeiro, abril com L e abril, tudo termina com U. Então, por isso, eu creio que o muito a gente pronuncia como se tivesse o N. Não, é muito, né? É muito. Mas, às vezes, se eu escrevi muito, mas não é muito, então você tem razão. Olha, eu vou fazer uma pesquisa mais elaborada sobre essa questão e vou trazer para você no Forró Nativo. Mas olha, eu quero fazer um convite para você, viu, Stephanie? Amanhã, domingo, ouço Forró Nativa das 5 às 7, que eu vou falar justamente essa questão do sotaque brasileiro e o sotaque português, onde muitas palavras, pela abertura da vogal, fica totalmente diferente, tá certo? Pergunta Mano Velho, sucesso do Forró Nativa. Mano Velho, Mano Novo, meu Brasil!

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0: 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Aviões do Forró. Dói, né? No nosso Forró. Bom dia pra você. Faltando 17 minutinhos pra 6 da manhã. Já já ele tá chegando. Renato Rainha na nossa manhã de amigos. Mas agora quero saber de você. Como é que tá o tempo por aí, hein? Na sua cidade, na sua região. Vamos falar sobre o tempo? Vamos? Será que a dona Mariquinha já chegou? Já?
1: Tá chovendo aí.
0: Tá chovendo, é?
1: Aqui tava chovendo e agora já choveu.
2: Tá chovendo só fora, dentro de casa tá tudo seco ainda.
0: Então bora saber como é que fica o tempo nesse final de semana. Na região sudeste, em São Paulo, dia de tempo fechado, viu? Possibilidade de garoa e mínima de 16 graus, máxima não passa dos 21 graus. No Rio e em Minas, há variação de nuvens com aberturas de sol, mas não se descarta aí chuvas rápidas e isoladas. No sul do Brasil, a massa de ar polar perde intensidade, mas o tempo segue instável. Dá um pulinho no Nordeste, vamos? Há alerta para chuva forte e temporal que atinge em grande parte de toda a costa litorânea da região Nordeste, viu? No Norte do Brasil, as instabilidades vão persistir e há previsão de muitas nuvens, período de sol intercalado com pancadas de chuva. Mas, ó, tem trovoadas também. Bora ficar de olho no tempo, hein? O nosso Forrológico continua.

0: Leite São Gabriel.
1: Rapaz, rapaz, rapaz, o negócio tá bom demais, eita. Olha aqui, o Fábio Teruel, ele está na Nativa toda semana, de segunda a sexta, de segunda a sexta. Eu falei ainda há pouco dele, porque surgiu o papo do Evangelho. Mas o Fábio, ele tá ligado, né, Fábio Teruel? Mas a mensagem do Fábio Teruel na Nativa é de segunda a sexta-feira, 5 para as 6 da manhã, antes do Jones Mendes e após Mano Fé e Mano Novo. Mas, Fábio, ainda estou contando aqui a história de São Camilo de Leres. Quando o Camilo de Leres viajava de barco, ele sempre procurava saber se havia algum doente para visitar. Diversas vezes lhe entregava todas as provisões de viagem que trazia, encontrando entre os remadores algum religioso que não tinha livros de orações. O breviário comprava-lhe um. Chegava na terra. Uma vez aconteceu que alguém, depois da doação, já ter vendido o breviário, e Camilo assim se expressou: não fez por mal, mas porque não tinha o que comer, ofereceu a outro. Olha como era aquele tempo do Império Romano, hein? Viajando para Abruzzo, encontrou um cordeirinho deitado à beira da estrada. Desceu do cavalo, pegou-o no colo, mas adiante encontrou o pastor e lhe entregou o animal. Em carta ao superior do Hospital Grande de Milão, em 31 de dezembro de 1608, Camilo escreveu: providenciem gorros para todos os doentes, para que não passem frio. Que se façam lençóis, cada enfermaria tinha 25 ou 30 pijamas. Que se façam comadres para que aqueles que não conseguem levantar e que sejam mais práticas do que as atuais. Na mesma carta, propôs reforma na construção, insistindo na higiene, no arejamento das enfermarias, pois com o ar, a luz e a água são bons remédios. São detalhes da vida de São Camilo de Leres que estou contando aqui no Forró Nativa deste sábado, Mano Velho e Mano Novo Brasil.

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gente, que peninha, que peninha. Mas lembre-se, na vida, tudo na vida tem princípio, meio e fim. Então agora estamos na parte final do Foro Nativa. Foi bom demais, com muitas pesquisas. Pergunta ao Mano Velho. Amanhã teremos aí o Pergunta ao Mano Velho, amanhã domingo. Entendeu? Vou contar porque o sotaque brasileiro é diferente do sotaque português. Tem muita coisa interessante para falar para vocês. Mas o comandante já está vexado. O Douglas DC3 está ali brilhando. Ele é todo como se fosse alumínio. Olha, com os arrebites em toda a fuselagem, porta aberta. E ali, em português, tem muita coisa interessante para falar para vocês. Mas o comandante já está vexado. O Douglas DC3 está ali brilhando. Ele é todo como se fosse alumínio.

0: Mano Velho, dizem que o Padre Cícero é um santo e tem poder.
1: É isso mesmo, Mano Novo. E se a voz do povo é a voz de Deus, só nos resta dizer: viva o Santo do Sertão!
0: Viva!
1: O Padre Cícero foi tão querido no sertão nordestino que o povo criou a sua oração. A oração para ser rezada antes do agricultor sair de casa para a lida diária.
0: Vamos rezar, Mano Velho?
1: Vamos sim, Mano Novo, ao som do maestro César do Acordeon.
0: Pelas lágrimas divinais, livrai-me dos invejosos e das mãos dos criminosos e dos laços dos satanás.
1: Para botá-los para trás, Deus na frente, paz na guia. Ó Santa Virgem Maria, quando vem rompendo a aurora, iluminai-me na hora que vem clareando o dia.
0: Levanto-me e entrego-me a Deus e a Virgem Maria,
1: para com as espadas de São Jorge estar armado, com o leite da Virgem Maria amamentado,
0: para que meus braços não sejam fracos, nem meu sangue derramado pelas mãos do inimigo.
1: Quero ficar livre de todos os perigos em minha casa, junto com a minha querida família.
0: Em nome de suas cinco chagas, Jesus Cristo de Nazaré, atenda os meus rogos e me livre de todos os males.
1: Amém.
2: A vida, ô mulher valente.

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a gente. Quem diz que eu não vinha? Quem diz que eu não voltaria? Estou aqui, Renato Rainha com você, obrigado. Obrigado todo mundo, obrigado Nativa FM, tô voltando para ajudar os companheiros, ajudar a rádio, de alguma forma poder, né, impulsionar a nossa audiência cada vez mais, e obrigado pela aceitação, né, porque não é fácil voltar, às vezes a gente não sabe, né, vou bater na porta, vai que essa porta não abre, aí lascou, mas abriu. Obrigado, gente, começando Manhã de Amigos, e a gente vem para trazer presentão, alegria para você, muita música boa, e coisas boas acontecem aqui na nossa Nativa FM. Tem um desafio, né? Já tem um desafio. Logo de cara, assim, tem um desafio pra você aqui. Eu vou tocar esse desafio pra você matar a charada com a gente aqui. Já tá lá o desafio? Posso colocar? Colocarei o desafio, então, pra você agora. Escuta, porque é a música invertida. E esse negócio de música invertida, que desde criança eu sempre tentei fazer isso, viu? Ouvir a música de trás pra frente e tal. Ainda bem que o André tá do meu lado aqui, vai me ajudar. Tudo bem, André? Tudo firme? Bem, graças a Deus. Vai me ajudar a tentar decifrar essa música aqui, ó. Vamos ver a música. Cadê? Ah, matei. Já peguei. Peguei a música. E aí? Que música é essa? Que música é essa? Quero saber que música é essa. Vamos lá, gente, todo mundo mandando a resposta. 9198-441-6545. Você participa com a gente, manda a resposta, pode gravar áudio, claro, deve gravar áudio pra gente, e tem presentão pra você também. Tem a camiseta linda da Nativa e a coleção 2026 está em alta. 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E aí, bora nessa brilhar então? Estamos esperando você para chegar junto com a gente aqui, participar no Manhã de Amigos da sua Nativa. E essa aqui, hein, você conhece? João Paulo e Daniel com Qual Carícia? 6:09, horário de Brasília. Bom dia, gente.

0: A Nativa é tudo e muito mais, amor. Eduardo Costa, agenda rabiscada no Manhã de Amigos. 6h20, horário de Brasília. Tá amanhecendo o dia. Ai, que gostoso, né? Já tá tomando aquele café? Já passou o cafezinho no jeito? Ai, que gostoso. Serve um pouquinho pra mim. Aceito. E eu tô tentando cortar o adoçante também. Eu vou tomar purinho hoje. Eu vou tomar café amargo, pra ver se acorda mesmo pra valer. Gente, é o seguinte, a gente tá brincando aqui, passando o áudio invertido para que você possa decifrar quem está cantando, ou o nome da música, enfim. Se você acertar o cantor, eu acho que já está de bom tamanho, né? E aí, acertar o nome da música seria um luxo. Mas participa com a gente. Vai lá, dá o seu palpite, eu vou tocar de novo aqui. Vamos ver se você consegue, a essa hora, 6h21, horário de Brasília, decifrar o áudio invertido. Se fosse normal, acho que eu já não saberia. Mas eu matei na hora que eu vi aqui. Escuta aí, ó. Ó. É um modão, hein? Ó. É um modão. Meu Deus do céu. Vamos lá, gente. Todo mundo tentando decifrar. Deixa eu escutar aqui quem tá mandando a participação.
1: Bom, de volta à Nativa.
0: Obrigado.
1: E a música que tá tocando invertida aí é a Sandra Rosa Madalena, Sidney Magal.
0: Pode ser. Não vou falar nem sim, nem não. Pode ser que seja o Sidney Magal. Sandra Rosa Madalena. Boa essa, hein?
2: A música é essa. Não está sendo fácil. Não está sendo fácil
0: mesmo. Obrigado pela participação. Não foi fácil essa, hein?
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0: Bateu na trave,
3: correndo, hein? E não posso.
0: Esse bateu na trave. Bateu na trave.
4: 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Poxa, Daniel. Leva esse sorriso, porque já chorei demais.
0: Ô, Daniel, você não pode participar, não, Daniel. Ô, Daniel, cantor Daniel, também participando com a... Ó, já tem presentão, tá? Pra quem acertar, a gente vai sortear a camiseta bonita da Nativa Coleção 2026. 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E aí, bora nessa então participar com a gente? Manhã de Amigos tá só começando. A gente volta daqui a pouquinho, tá? Você continua aqui na sua Nativa brilhando muito na nossa manhã. Vem brilhar com a gente.
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8: 6:27 horário de Brasília.

0: coisa linda de meu Deus, Marília Mendonça, com Maiara e Maraísa soltando a voz. Como elas arrebentam juntas. Ah, mas olha, a gente mata a saudade, né, desses projetos que elas fizeram. E a Marília com certeza tá no nosso coração para sempre. Bom, seguinte, tô colocando o áudio invertido aqui e eu tô causando uma confusão na cabeça do povo. O povo está confuso. Oh, meu Deus do céu. Vamos ouvir um trechinho mais aqui da música invertida. Eu coloquei a música aqui numa velocidade que dá para entender. Vamos ver. Ah lá. Ele dá uma esticada, você percebe que dá. Ó, tá fácil, ó. Não, não tá difícil. É só pegar. Quando você pega.
1: Como eu queria.
0: Meu Deus.
1: 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Cantar com meus amigos.
0: Jesus,
1: pra
0: hein?
1: Você fazer serenata. Amado Batista.
0: Deixa o Amado Batista saber disso, viu?
2: Bom dia, Nativa. Bom dia. E a música que tá tocando aí é o Holy Glass.
0: Lembra, né? Lembra o Holy Glass. No chuveiro. Ele quando canta no chuveiro, o Holy Glass, no chuveiro, ele vai bem.
3: A música invertida é Ainda Ontem Chorei de Saudade.
0: Eu vou chorar de desespero. Você tem que acertar. Bora acertar, gente. Olha, tem a camiseta bonita da Nativa. A camiseta linda da Nativa. Coleção 2026 que tá arrebentando. Que eu vejo de gente usando essa camiseta. A coleção 2026 vem com os modelos. Aproveitar o dia e o bom da vida. Tem outro modelo também que tá arrebentando, que é o Brindar um Novo Encontro ou o Explorar o Mundo e Viajar Sem Limites. Se eu fosse escolher, para mim seria esse modelo aqui. Explorar o Mundo e Viajar Sem Limites. 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E aí? Já sabe? A música invertida, quem tá cantando? Eu tô esperando você. Vem brilhar com a gente, vem! Daqui a pouquinho a gente volta. 6h42, horário de Brasília, bom dia! 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
0: 6:47, horário de Brasília. Bom dia.

0: Nativa, bom dia, 6h49, horário de Brasília.
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0: Nativa, 8 para 7, horário de Brasília, bom dia.
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Eu não te amei à toa, Nativa é tudo e muito mais amor. Guilherme Santiago, eu não te amei à toa. Ninguém ama à toa. Ah, eu vou amar você à toa. Agora deu vontade de te amar à toa. Ah, pronto, pronto. Pior é os relacionamentos, né? Que depois que passa, eu não te amava, não. Eu descobri que eu não te amava. Bom, 6:40 agora. Horário de Brasília, eu soltei o áudio invertido e você ficou cantando de trás pra frente, que eu sei. E chegou a hora do resultado. Vamos ouvir qual era a música. Atenção, de trás pra frente também vale. Bora lá, gente. Escuta aí, ó.

0: Muito fácil, muito fácil. Mato Grosso e Matias, na hora do adeus. Inclusive, eu toquei a música aqui, gente, pra te dar uma diquinha. Você pegou a dica? A Eliana pegou, né, Eliana? Parabéns pra você, menina.
1: 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E a música que tá tocando é Na Hora do Adeus. Ai, ela...
0: Falei?
1: Você olhou pra mim.
0: Vamos aplaudir, vamos aplaudir. Parabéns, Eliana. Eliana Miranda. Eliana Miranda Vitor, final do telefone 6952. Bebida, você ganhou a camiseta linda da Nativa Coleção 2026. Vamos aplaudir, vamos aplaudir. Parabéns, Eliana. Eliana Miranda. Eliana Miranda Vitor, final do telefone 6952. Bebida.

0: 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Daqui a pouquinho tem mais um presentão. Ai, que presente você tem? Não posso falar. Ai, não posso. Eu não vou falar, prometo que eu falo daqui a pouquinho pra você aqui no Manhã de Amigos, tá bom? Fica aqui. Quem diz que eu não vinha, eu voltei para Nativa. Eu sou o Renato Rainha. Que alegria voltar para minha casa. E eu quero te convidar para participar comigo do Família Nativa, para a gente falar sobre voltas. Para onde você gostaria de voltar? Amanhã, às 8 da manhã, no Família Nativa, eu vou te fazer essa pergunta e quero você participando comigo. Família Nativa, domingão. 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
3: A edição de maio da Pesquisa Nacional de Preço da Cesta Básica de Alimentos já está disponível. Divulgado pela Conab e pelo Diese, o levantamento indica que o custo da cesta ficou maior no mês de abril em relação a março deste ano, nas 27 capitais brasileiras. De acordo com a análise da Superintendência de Gestão da Oferta da companhia, as variações de preços dos combustíveis, consequência da guerra entre Irã e Estados Unidos, também trazem impactos nos preços dos produtos no varejo. São Paulo foi a capital onde o conjunto dos alimentos básicos apresentou o maior custo, seguida por Cuiabá, Rio de Janeiro e Florianópolis.
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0: Ah, gostoso, hein? Manhã de amigos. Ah, uma amizade é bom demais, né? Você briga muito com seus amigos? Pode ficar... Para, viu? Para, não pode ficar brigando com amigo, não. Ah, mas eu discuto. É normal. Coisas da vida. Gente, 7:05, horário de Brasília. Ó, você sabe que eu tô voltando? Prazer imenso, eu sou o Renato Rainha. Tem gente que vai falar assim, eu nem sabia que você saiu. Eu nem sei quem é você, né? Vai falar... Bom, né, eu nem sei quem é você. O porteiro do prédio olhou pra mim aqui, o senhor quem é? Eu falei, o senhor Renato. Ah, eu tô voltando, hein? Eu tô voltando e voltei. E pra gente brincar com essa minha...

0: tá aqui na Nativa, eu quero que você coloque pra mim uma música que tenha a palavra volta. Cante pra mim. Posso? Posso pedir pra você cantar pra mim? Cante pra mim.
1: É.
0: Eu conheço pelo menos umas três músicas que tem a palavra volta. Então vamos lá, todo mundo já planejando e pesquisando uma música que tem a palavra volta. Eu vou te dar presente, tá? Pra você pagar esse mico aqui. Eu vou te dar presente. Kit João Bosco e Vinícius, Nativa, com bolso e copo térmico, abridor, suporte de mesa pra celular. Nossa, mãe do céu! Quanta coisa boa! 9198-441-6545. Eu tô esperando você. Eu espero você! 76, bom dia, horário de Brasília. Bom demais.

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0: 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Tô por aí, Rio Negro e Solimões, manhã de amigos. 7h18, horário de Brasília. Bom dia pra você, um ótimo sábado. Dá uma espreguiçada, levanta, acorda, se movimenta e deixa o rádio ligado na Nativa o dia todo. Deixa o dia todo, o mês todo, o ano todo, o século todo. Ouve nós aí. Ó, gente, eu tô voltando e quero que você cante pra mim uma música que tem a palavra volta. Podemos abrir as inscrições? Bora lá então, vai.
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0: Cadê o volta?
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0: Palmas pra ela, Sueli, essa é do Raça Negra. Já matei na hora, que a hora que você começou a cantar, vamos ouvir aqui, bora.
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0: Não, mas é a Rita, né? Meu nome não é Rita, puxa, meu nome não é Rita. Valeu, gostei, Eliana, obrigado, viu? A Cléo também quer cantar? Então, por gentileza, vamos limpar o palco pra ela subir aí.
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0: Essa eu gostei. Essa porta aberta pra eu entrar, eu gostei dessa, viu? Gostei dessa. Muito obrigado, Cléo. A Thaís também vem dar um brilho. Vai, Thaís.
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0: Essa é uma das que eu mais gosto, sabia? Ô, Thaís, você mexeu com o meu coração agora. Fiquei... Eu se emocionei agora. Ai, gente, muito bom. Continue mandando 91984416545. Música volta. Eu quero que você cante músicas que tenham a palavra volta, porque vale de presente para você o kit João Bosco e Vinícius. Esse kit maravilhoso, João Bosco e Vinícius Nativa, com bolsa e copo térmico, abridor e suporte de mesa para celular. Percebeu quanta coisa legal a gente tem para você aqui na Nativa? Então vamos lá, gente. 91984416545. Tô esperando você para brilhar com a gente. Já tem eles para cantar também. Danilo e Davi, no Manhã de Amigos.
5: Olá, ouvintes.

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3: Saiu a pré-lista com 55 nomes dos jogadores que podem ser convocados pelo técnico Carlo Ancelotti. Nela constam nomes que não estavam sendo chamados, como o goleiro Everton do Grêmio e o atacante Gabriel Jesus do Arsenal. Neymar também está nela. Lembrando que a convocação final, com 26 nomes, acontece segunda-feira.
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15: 7h25, horário de Brasília. Manhã de amigos, querendo que você cante uma música. Ó, presta atenção, que tenha a palavra volta. Ai, gente do céu. Não é fácil escolher uma música para cantar, ainda mais com a palavra volta. Estamos querendo que você participe com a gente. Vale de presente o kit João Bosco e Vinícius Nativa, com bolsa e copo térmico, abridor e suporte de mesa para celular. Tô esperando você, 9198-441-6545. Vem brilhar com a gente, bom dia. Olha o Cris aí, ó.
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0: 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Alegria. Danilo e Davi, apaga, apaga, apaga. 7h31, horário de Brasília. Bom dia.
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0: Ah, eu quero mudar de vida. Eu quero mudar de vida. Mas assim, a minha força de vontade é muito grande. E às vezes eu encontro algumas dificuldades pelo caminho. É muito difícil. Sabe por quê? Porque mais do que a sua força de vontade, que já está, assim, excelente, já é um bom início a sua força de vontade, mas você tem que se atentar ao ambiente da mudança. Vou te dar um exemplo. Você quer emagrecer. Ah, tomei a decisão que vou emagrecer. Mas você olha para o lado, tem um monte de gente comendo chocolate em sua volta. Você vai ao supermercado, enche o carrinho de coisas que não poderia, para quem quer emagrecer. Ah, eu vou parar de fumar esse ano. Eu tô decidido, tô decidida que vou parar de fumar. E aí você toma a decisão. Ah, ó, a minha força de vontade vai fazer eu parar de fumar. Agora eu paro de fumar, mas você anda com fumantes. Sempre para, né, em um lugar onde alguém te oferece um cigarro. Fica muito difícil. O ambiente é que vai fazer você mudar. A força de vontade, a sua decisão, a sua determinação é muito importante. Mas lembre-se disso. É o ambiente que você vai criar que vai fazer você se transformar e fazer a verdadeira mudança. Pense nisso. Bom dia.

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Edson e Hudson, foi você quem trouxe. Eu cantava errado essa música. Pra mim era que é Deus quem trouxe. Cantava errado. Você canta certo? Então canta pra mim uma música que tem a palavra volta. Eu quero que você cante pra ganhar presentão aqui na Nativa amanhã de amigos, né? Bora, cante.

0: talento.
1: Nossa, gente, ela cantou bonito. Vamos aplaudir a moça, vamos aplaudir a Lucy. É isso, poxa. É profissional, profissional. A Madalena, Madalena, cante, Madalena.
0: Volta pra ela.
1: Que susto.
0: Vou ser feliz. Volta pra ela. Isso é tudo que eu sempre quis.
1: Nossa.
0: Porque eu te amo.
1: Eliana de Lima, acho, né? Não é? Eliana de Lima. Palmas pra ela também. Cantou, cantou bem. Volta pra ela. Mas precisa gritar, né? Precisa gritar que você vai me acordar, que você vai me assustar. Ah, o Wanderson vem pra cantar também? Vai, menino.
2: 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Valeu, Renato!
1: Valeu, um abraço, cantor. Valeu, meu artista, obrigado. Aplaudiu o artista também, o Wanderson. Vamos lá, Juliana, Juliana, vai, Ju.
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1: Olha, dá uma nasalada.
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1: Eu não lembro dessa. Ô, Juliana, você não... Ô, Ju, você não tá inventando música aqui não, né, Ju? Eu não lembro dessa. 9198-441-6545. Obrigado, Ju. Um beijo pra você. Obrigado pela participação. E, ó, daqui a pouquinho a gente vai, entre as pessoas que estão cantando aqui, a Estela tá me ajudando a escolher alguém que vai ganhar o kit João Bosco e Vinícius Nativa, com bolsa e copo térmico, abridor e suporte de mesa para celular. Baita! Baita de um kit! Gente, vai tomar uma... Posso tomar uma água também? Sou filho de Deus, né? Zé Neto e Cristiano levantaram cedo para cantar aqui. Já já eles cantam, soltam a voz. Cadê eles? Vieram. Ai, que susto. Ah, que susto! Pensei que não ia cantar.
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0: 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Alegria, traia véia, lembrança boa pra fechar mais uma hora no Manhã de Amigos. Como passa o tempo, né? Passa muito depressa, tem que aproveitar e trazer lembranças boas a todo momento, né? Boas recordações, criando memórias. Tá na moda falar isso, criando memórias. Bom, eu te pedi pra cantar música com a palavra volta. Você cantou? Você cantou? Continue cantando, vai.
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0: Boa, boa, essa tem mais. Tem mais, tem mais. Vamos ouvir, vamos ouvir.
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0: Cadê a volta?
2: Vamos dar a meia volta.
0: É, quando ela foi para a volta e meia, vamos dar, ela deu uma respirada, né? Ela vai... Crianças, né? Crianças. Bom, gente, obrigado a todo mundo que cantou. Coloquei algumas participações no ar, outras tantas aqui. Fiquei ouvindo com a Estela e dando risada. Obrigado, viu, gente? Todo mundo que participou. A Cleonice de Magalhães Silva, final do telefone 8755. Ô, Cleo, posso te chamar assim, Cleonice? Ai, mas me chamam de Nice. Tá bom, Cleonice, enfim. Obrigado e parabéns pra você. Acabou de ganhar o kit João Bosco e Vinícius Nativa, com bolsa e copo térmico, abridor e suporte de mesa para celular. Vamos aplaudir a Cleonice! Cleonice! Estamos esperando por você, tá bom? Para retirar o seu presentão, Manhã de Amigos continua. Já já tem muito mais para você na rádio, que faz de tudo para te ver feliz e contente. Continue sempre na Nativa. Tem Bruno e Marrone para cantar já já. Continue com a gente.
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5: 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Você chegando junto direto do Oeste de Santa Catarina. Já começamos dizendo bom dia para você, nosso grande ouvinte da 105.7. 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Para você, hein? Prepara o café, prepara o chimarrão. Bom dia! Começando mais um sabadão. Muito prazer, eu sou o Micael da Cruz, Mica da Nativa. E fico contigo até às 11. Câmbio, já volto por aqui. Não sai daí. 15 graus no Grande Oeste. 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
4: Bom dia, nativos! Como é que vocês estão? Tudo bom? Vai que vai! Como é que tá por ali? A família vai bem, hein? E como é que tá esse sabadão? Já levantou, já tirou a pantufa, tomou um banho? Eu duvido que você tenha feito isso, mas quem já fez, parabéns, ó! Parabéns, palmas pra você, porque hoje promete aquele friozinho, aquela garoa. A gente sabe que seria ótimo ficar em casa debaixo das cobertas. Eu já agradeço você, a sua audiência. Muito obrigado pela sua participação, por estar junto na frequência 105.7 para mais um sabadão maravilhoso, direto aqui de Chapecó, para toda a região. E você sabe como é que faz para participar? É simples, no 3340-1616. Manda seu alô para cá, fala o que tá fazendo, como é que tá a sogra, como é que tá o tio, como é que tá o cunhado, como é que tá a plantação, como é que tá tudo. Conta pra gente, conversa, manda seu alô para cá. Ah, fiz um cafezinho agora, para lá de especial. Tu manda pra gente uma fotinha aqui só para dar uma vontade. Você entendeu? Brincar, fiz aqui uma torradinha, ficou a cara da nativa. Manda pra gente averiguar se ficou mesmo, hein? A gente vai fazer uma votação interna por aqui. Eu mando no grupo, a galera já diz, ó, esse tá muito mais ativo, esse não tá tanto, entendeu? Aqui a gente tem um processo rigoroso de avaliação. Então, bom dia especial pra você. Tira aquela preguiça, faz assim. E vamos pra cima. Salvador começou, tem muita coisa pra acontecer. Olha, temos, ó, um fim de semana cheio de futebol, cheio de festas e, claro, muitas oportunidades para você ser feliz. Pessoal de Xanxerê, de Cordilheira Alta, Coronel Freitas, Guatambu, todo mundo que tá ouvindo, um abraço para vocês. Caxambu do Sul, vai para Planalto e vai indo, até São Miguel do Oeste, muito mais, o Brasil todo. Temos ouvintes até no Sergipe, rapaz do céu. Um abraço para todo mundo, obrigado, tá? Obrigado mesmo. E hoje de manhã temos sorteio da pizza da Doncini. É isso mesmo, é de manhã hoje o sorteio da pizza da Doncini. Então manda o seu alô para cá, participa, não perde tempo. O 3340-1616, estou esperando a sua participação por aqui no nosso WhatsApp. Trava o seu dial na 105.7, vem ser feliz nessa manhã maravilhosa. Já saúdo a quem já está trabalhando, a todos os trabalhadores. Hoje, dia 16 de maio, é o dia celebrado oficialmente no Brasil como o Dia do Gari. Em Santa Catarina, Dia do Trabalhador em Aceio e Conservação. Oficialmente, no dia 16 de maio, a data homenageia os profissionais de limpeza urbana, conservação de áreas verdes e aceio geral, sendo inclusive reconhecido como data comemorativa estadual em Santa Catarina. Lei estadual, rapaz! E hoje, falando nisso, pegando o gancho do Dia do Trabalhador em Aceio e Conservação, tem a festa no Sindicato dos Trabalhadores em Aceio e Conservação, lá no bairro EFAP, do loteamento Colina do Sol, ó. Mais de 400 pessoas confirmadas, ou seja, vai ser um festão. E você que tá ouvindo aí, ó, e é da base do SEAC, é associado, não retirou seu ingresso, não ficou sabendo da festa, que eu acho muito difícil, mas por um eventual acaso não sabia, vai lá, dá uma conversada com o pessoal que vai ter ingresso disponível, sim, pra você que ficou um pouquinho desatento nessa vez. Fechou? 8h10 da manhã, 15 graus da grande capital do Oeste. É mais um sabadão, é mais um manhã de amigos direto do Oeste de Santa Catarina, direto de Chapecó pro mundo. E você, hein, não esquece de participar do sorteio da pizza da Donsina. Manda seu alô pra cá, o pessoal do interior também. Vamos fritar um ovo, vamos tomar um café, vamos tomar um chimarrão, comer um grústoli pra lá de especial, ouvindo a melhor nativa que tem tudo o que você procura. Tem tudo, isso e muito mais. Vamos abrindo todas por aqui com eles. Pra quem tá mais tranquilo, mais calmo, sereninho na manhã de sábado, vamos de JP e Daniel, pode ser?

0: abrindo as porteiras direto do Oeste. 8h14, a Nativa é tudo isso e muito mais. Sou todo seu. Essa é pra quem tá no trânsito cantar, hein? Uma música dessa, um dreyer, uma coca bem geladinha, um amendoizinho japonês, mas homem do céu, a gente sofre mesmo sem sofrer. A Nativa, bom dia!
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0: Como diz Zezé de Camargo e Luciano, pra quem tá tranquilo em casa, no frio, com a pantufa, tomando mate tranquilo, sabe? Cansadinho. Aquela preguiça de sabadão que eu sei que você tem, eu também tenho.

0: A Nativa é tudo isso e muito mais música. Rio Negro e Solimões esperando na janela. 15 graus, tá friozinho aí, aqui tá esquentando e matando a pau a programação. Vamos embora, é Nativa, junto de você, 8:22. Dois patinhos assim, um atrás do outro na lagoa, pode ser? E você, já preparou teu chimarrão, já fez seu café, já fritou aquele ovo frito, aquele pãozinho com salame? Eu sei, a Nativa é muito mais sulista junto de você. 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A Nativa é muito mais o seu café da manhã. A pausa pra mim fazer aquele cafezinho maravilhoso. E logo eu tô de volta. E ó, vou aproveitar e comer o bolinho. Tiagão Freitas chegou por aqui. Será que vai ter um bolinho pra nós? Ah, bom dia! Mas antes, eu falo pra vocês que vai chegar eles, Bruno e Marrone, na programação. Se prepara!
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0: É Nativa a sua rádio do sábado, domingão, durante a semana, segunda, terça, quarta, quinta e sexta-feira, sempre vai ser a Nativa 105.7. E você, como é que você tá? Tá no trânsito? Tá dirigindo? Dirija com prudência, respeite as normas de trânsito, as normas de regulamentação. Utilize o cinto e sempre, sempre, ó, sempre, tá em primeiro lugar, cuidado, tá bom? Depois, quem sabe, você pode prestar atenção em outra coisa. Foco no trânsito, mas sempre deixa um volumezinho tranquilo, não muito alto para não perder atenção na Nativa. A gente toca a música, aquela música que você tá cantando no carro, vai ter aqui também, só música de qualidade, é só hit no fim de semana. Você em casa, tranquilo, fazendo aquele cafezão maravilhoso, já coloquei água esquenta, o Thiagão passou por aqui. Por que que o Thiago Freitas passou por aqui exatamente às 8h25 da manhã? Vou falar pra você, tem uma ação especial hoje da Nativa em Chapecó. E claro, ele não teve tempo pra isso, porque ele tá correndo, tá pra estrada, vai aqui, vai lá, o homem trabalha demais. E é parceiraço nosso da Nativa, nosso grande colega de trabalho, e ó... Uma ação maravilhosa que tá promovendo, hein? E ele deixou o recado pra gente, a gente vai rodar por aqui. Bom dia, Thiago Freitas!
9: Bom dia, Mica, queridão! Bom dia, vai amigos vai. Da Nativa, Thiago Freitas aqui. Nós já estamos na rua, sabadão, né, minha gente querida? Que coisa boa, não é? Então, hoje, sábado, a gente vai ter uma ação em Chapecó, no centro de Chapecó, em frente ao Madeiro, tá certo? Nós vamos estar ali entregando materiais da Nativa, mas só que tem um detalhe, Mica. Não vai ser só a entrega do material, do flyer, pro pessoal conhecer a nossa rádio. Vai ser também um bolo, do bolo da nona. Olha só que delícia. 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A gente vai ter bombom aí durante o dia inteiro no sinal da São Pedro com a Getúlio Vargas, tá bom? Um grande abraço, mais informações a gente vai trazendo ao longo do dia aqui na nossa programação. Um abraço, Mica, sucesso pra você.
0: Um abraço pra você, meu queridão, sucesso, ó, vai ser uma ação maravilhosa em frente ao Madeiro, Getúlio Vargas com a São Pedro em Chapecó. Rapaz, a rádio mais doce do Oeste de Santa Catarina. Aí tu foi bem, Thiago. Aí tu foi gigante. Quero ver quem que tem esse termo. Nativa, é tudo isso e muito mais. É muito mais doçura. Vai ser uma ação maravilhosa. Você que tá no trânsito, ó, acabei de falar. Dá uma passadinha por lá, para lá, pega um brindezinho, pega o material da Nativa, já sintoniza, chega de líder, hein? Chega de líder, chega de líder, deixa sintonizado, não muda não. Porque a música é só de qualidade, a programação é feita pra você. Passa lá, fala com o Thiago, tira uma selfie maravilhosa, marca Nativa e ó, bolo da no... Meu Deus, uma maravilha de bolo, me deu até uma água na boca agora, rapaz, me deu fome. 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E os bombonzinhos da Nativa, hein, ó, acabou o bolo, tem um bombonzinho, passa lá, tem um bombom, materialzinho da Nativa pra você carregar junto no carro. 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E sempre vai ter aquela música de qualidade envolvente. Thiagão, um abraço, boa ação pra vocês aí durante o dia. Vamos tentar passar por lá, pegar, hein? Ser um dos primeiros 100, vou pegar um bolinho da nona. Vou tentar. E a nossa audiência tá como bombando por aqui. Bom dia, meu grande amigo tá participando. Nosso Cleiton lá do bairro Antena, lá em Caxambu do Sulis. Fera demais, um abraço, meu grande amigo, pra você e pra toda a sua família. Obrigado mesmo de coração por estar sempre sintonizado. Daqui a pouco, ó. Daqui a pouco tá sintonizado lá no nosso Guefap também, hein? Vai tá bombando por lá pra você pegar a carne do seu fim de semana. Fala, mestre! Enfim, novamente na escuta. Bom dia, bom trabalho pra nós. Aquele abraço. Meu grande amigo Alisson Zene. Esse é fera demais. Esse é gigante. Alisson, um abraço pra você. Tamo junto. Obrigado por essa parceria maravilhosa. Muitos anos de amizade, ó. Eu vou dizer pra você, hein? Desde o ensino fundamental. Tamo aí, ó, com 26 anos nesse rostinho de criança por aqui. E mantendo, conservando as amizades. Maravilhoso! Abraço, papai Zene. Tamo junto, hein? Obrigado por essa parceria maravilhosa. Depois desses recados, vamos de music! Faltando 28 para as 9 da manhã, com muito mais sertanejo. Uma das músicas mais lindas de Bruno e Marrone. Eu falei que eles vinham. Mariane,

0: Ana Dima, é tudo isso e muito mais.
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0: Mariane. 24 para as 9 da manhã. 15 graus, faz frio no Oeste Catarinense.
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0: Music de João Bosco e Vinícius. Vamos embora, bom dia, nativa.

0: A Nativa é muito mais Amado Batista. Faltando 18 minutinhos para as 9 da manhã. Sabadão é muito mais 105.7. E você vem junto, não perde tempo. 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Tem áudio, tem foto, tem de tudo por aqui. Então não esquece de vir junto com essa galera que tá participando, mandando o seu alô pra concorrer essa pizza maravilhosa, Don Cine, hoje, friozinho, reinendo na coberta. É só retirar uma pizza e, ó, se deliciar à vontade, fechou? Entendeu, Brick? A gente já volta por aqui, mas antes eu falo que... Quem vai cantar conosco por aqui vai ser Gian e Giovanni.
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0: Só Nativa, 16 graus. Nativa. Vou fazer um café, eu já volto, não sai daí.
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0: Eu falei que era VaptVupt, hein? A terceira dimensão é VaptVupt. Eu vou ali e volto já. Não precisa nem me esperar. Bom dia pra você que chegou agora. 13 minutinhos pras 9, 16 graus. Faz frio na grande capital do Oeste. E você tá bem agasalhado, tá com a meia no pé aí, tá com a pantufa, um alpargata, é pantufa na rua aí, não sei, né? Aí depende muito. Importante é esquentar. Importante é dar aquela esquentada, fechou? Já fez aquele mate cevado pra lá de especial? Como diz um grande amigo meu, Pagualda especial, né? Nosso grande canteiro. É o canteiro, não é cantor, é canteiro. Nosso Daniel Correia, lá do Daniel Correia e Grupo. É o nosso famoso cantor lá da festa da comunidade do Jardim do Lago. É dia 14 de junho, hein, Cleito? Dia 14 de junho. Pra quem não sabe ainda, festa em honra ao Sagrado Coração de Jesus lá na comunidade do Jardim do Lago, dia 14 de junho. Entra lá no perfil da igreja do Sagrado Coração de Jesus no Instagram, lá que tem todas as informações. É o Cleiton Pinheiro 88, Cleiton com K. Vai ter muita coisa pra você, mas vai ter vídeo pra mais e metro, hein? Já digo pra você, eu já até adianto que vai ter bastante, mas bastante. Antes de trazer nossa audiência por aqui, que tá maravilhosa, participando, bombando, tacando meu pau na participação, são feras demais. A gente vai falar de uma coisa, assim, ó, não sei se você estranhou. Todo sábado a gente traz a Mega Sena por aqui. Hoje a gente vai trazer uma informação, não falando quanto que vai sortear, porque infelizmente a Mega Sena, com a proximidade do sorteio especial dela, que celebra 30 anos da loteria, alterou o calendário habitual dos concursos e interrompeu temporariamente as apostas regulares para dar espaço ao prêmio excepcional. O último foi na quinta-feira. Os jogos exclusivos para o concurso comemorativo têm início em 17 de maio, ou seja, amanhã, e podem ser feitos até as 22 horas, até as 22 horas, do dia 23 de maio. E o pessoal escreveu bem certinho aqui. Para quem pretende apostar em grupo, os bolões estarão disponíveis até as 10 horas do dia do sorteio, o que oferece uma alternativa para dividir custos e ampliar chances. É, rapaz, é, ó, 30 anos de loteria. O prêmio principal deste concurso será de 200 milhões. E caso ninguém acerte os 6 números, o valor não será acumulado, sendo destinado a quem acertar 5 dezenas ou, se necessário, outras faixas de premiação, modelo semelhante ao da Mega da Virada. E você já se preparou? 200 milhões. O que que se faria com 200 milhões? Ó, eu ia comprar um chevetinho, um Fuca, fazer uma coleção nova de faca, uma camisa do... todas as camisas do pessoal do time brasileiro para fazer uma coleção. E aproveitar dar uma informadinha na casa da mãe. E assim, aos pouquinhos. Ia mandar o dinheirinho lá pra Vila Gaúcha, pra Dona Ivone. Lógico, pra ela dar uma reformadinha lá também, né? Já aproveitar e ter um dinheirinho pros matinê, pra dançar, comer uma carne. Tem que ter aquela reserva de emergência, né? A reserva do matinê. Tem que ter, não pode faltar. Pessoal querido, maravilhoso, chama no zap da Nativa Pizza da Doncini hoje no sabadão até às 11 da manhã. O sorteio 3340-1616. Não esquece de participar. Temos áudio. Acharam que eu não ia rodar um áudio de vocês? Tá aqui, ó, prontinho, na boca do brete, como dizia o meu grande tio Gilberto Cordeiro. Bom dia.
10: Bom dia, meu gênero querido. Tudo certo? Vai. Manda um abraço aqui pra nona. Pra família Calegari.
0: Vai que vai. Um abraço.
10: De Vila Gaúcha. Certo? Um beijão. Tamo na tua escuta.
0: Coisa bem boa, minha sogra. Bom dia pra vocês. Benção, minha sogra. Benção no Nifone. Lá na Vila Gaúcha, lá em Quilombo. Pessoal maravilhoso, hein? Se esquentando no fogão a lenha, cedinho, já tomando um mate pra lá de especial. Vai ter um café maravilhoso com 200 tipos de queijo, 18 pernas de salame e, ó, mais ou menos uns 25 ovos fritos. Ai, eu queria! Um beijão pra vocês, ó, pra minha sogra Chica, né? A Zoleide, não era pra falar o nome, né? Era só apelido, a Chica, a Dona Ivone, o meu sogro Pedro tá por lá também. Não sei se ele tá por lá agora, não tem essa informação. Mas quem sabe, né? Ou ele tá lá ou tá em outro lugar que eu não posso falar aqui. Na onde será, hein? Quem é da família e tá me ouvindo sabe. Um beijão pra vocês, sabe que eu amo a companhia de vocês demais. A Vila Gaúcha Quilombo é muito mais nativa. E ó, lá no Vederte também pega, hein? No Vederte pega nativa 105.7. Meu grande cunhado maravilhoso. Meu grande cunhado, ó, Christian, Zata e Alu, hein? Meus cunhados maravilhosos estão ouvindo a gente. Cedinho, ligaram o radião lá no Dial 105.7, bombando, hein? Um beijo pra vocês. Bom cafezão, bom sabadão. E quem sabe a gente pinta amanhã por aí, Vila Boia. Pode ter certeza que sim. Um beijão, tamo junto. Bom dia. 8 para as 9 da manhã, Nativa é tudo isso e muito mais. É muito mais música, é muito mais você nesse sábado. Eu falei que eles vinham, Gian e Giovanni. É música boa, hein? Essa aqui toca em locais especiais. Que o meu nosso querido Christian sabe, hein? 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

0: 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Jean Giovanni, não vivo sem você. Um cafezão e a música dessa tem seu valor. Aí dizer que não, e no trabalho, hein?
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0: Pra galera mais tranquila, da musiquinha serena.

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0: Simone Mendes. 9:03 da manhã, já passou das 9, já pode, hein? Já pode. A Nativa é muito mais bom dia pra você. Não esquece, sorteio de uma pizza do Oncine maravilhosa hoje até às 11 da manhã. 3340-1616. Manda! 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Fechou, entendeu? Tamo junto. E daqui a pouco tem ele, César Menotti e Fabiano. Os Menotti.
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0: Não saiam daí que eu não saio daqui. Logo eu tô de volta.
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2: Totalmente sua, de mais ninguém. Mentira, de todo mundo, de todo mundo. Todo mundo ainda. A 105.7 é diversificada, os donos. É muito. 9,7, vamos atualizar a temperatura na grande capital do Oeste, todo o Oeste de Santa Catarina. Vamos atualizar, atualiza. 16 graus e vai aumentando a chance de chuva, hein? Será que vem chuva amanhã? Será que vai ter sopa lá pra banda do Vedete? Será que vai ter ou não? E ó, já se prepara aí, Cris, bolãozinho da Mega, hein, 200 milhões aí, ó, se prepara, rapaz, que vai ser, ó, vamos fazer chover pra cima, hein, fazer um bolãozinho em família, aí depois a gente se taca tudo no pau pra pegar o dinheiro, vai na justiça, é, não tem, né, é loucura, é bolãozinho, registrado, né, porque vai saber se um não fica meio louco por ali, né, tem que se cuidar, rapaz. Tem que se cuidar. E você não esquece, hein? Confere as informações no site da Loteria Caixa. E, ó, inscrições para a Olimpíada de Professores e Matemática, hein? Vamos trazer essa informação. Os professores de matemática do sexto até o nono ano das redes públicas de educação podem se inscrever até domingo, ou seja, até amanhã, na terceira edição da Olimpíada de Professores de Matemática do Brasil. Tá bom? Edição Anos Finais do Ensino Fundamental. A inscrição é gratuita e deverá ser feita exclusivamente no site oficial da Olimpíada, ou seja, OPMBR. Já pesquisa, .com, pode ser? É abreviação, né? É abreviação. Então vai lá, OPMBR. Olimpíada de Professores e Matemática, fechou? Quem pode participar? Primeiramente, os professores precisam conferir se a rede pública de ensino onde atuam aderiu ao compromisso nacional toda a matemática. O famoso CNTM firmado com o Ministério da Educação, o MEC. Todos os professores de matemática do sexto ao nono ano que desejam se inscrever na competição devem estar em atividade de docência em sala de aula. O vínculo de trabalho pode ser temporário ou contrato efetivo com a Secretaria de Educação local. As mais informações estarão no guia do participante. Lembrando, sempre são três fases, tá bom? Três fases. E você, hein? Vamos falar do tempo agora? Eu não gosto de trazer informação do tempo, porque depois bota a culpa em mim, né? É sempre a culpa na gente. Mas, segundo informações, a gente tem na nossa tela, escrito aqui, né? Escrito, tá bom? O estado de Santa Catarina deverá ter temporais e ventos fortes a partir de domingo, em razão da formação de um ciclone extratropical na região costeira, segundo informações da Defesa Civil do estado, não é segundo informações do Mikael, tá? É da Defesa Civil do estado. Então, na sexta e neste sábado, as chuvas deverão ficar mais concentradas nas regiões próximas ao Paraná. No entanto, pancadas isoladas ocorreram e podem ocorrer em outras partes do estado. No domingo, a formação de um ciclone extratropical na costa catarinense favorece a ocorrência de temporais isolados com chuva forte em curto período, raios e rajadas de vento, tá? Destacou a Defesa Civil Informe. Tá bom? De acordo com o órgão, as chuvas começarão no domingo pelo oeste durante a manhã e avançarão para as demais regiões ao longo da tarde e da noite. O risco de alagamentos e enxurradas é moderado, com maior atenção para o oeste, o meio oeste, os planaltos, o Vale do Itajaí e a Grande Florianópolis, diz a Defesa Civil. O sistema deverá se deslocar para o alto mar na segunda-feira, mas os efeitos seguirão atuando em Santa Catarina. Ou seja, em caso de perigo, entendeu? Vento, rajada, destelhamento, entendeu? Desabamento, contate, pelo amor de Deus, a Defesa Civil, tá bom? Não esquece, Defesa Civil de Santa Catarina. Todas as informações estão ali. Corre, já aproveita, já fica ciente. Não é a Nativa que tá falando, a gente tá passando a informação pra você, fechou? E a nossa audiência, hein? Vamos pro Celso lá de Planalto. Alô, Celso e família, hein? Tamo junto, obrigado por essa parceria maravilhosa, tamo junto. E coisa linda esse jipão, hein? Uma polentinha, um salame. É trem bom. É, tem seu valor no sabadão de manhã. Num frio desse, cafezão, ó, passado. Cafezão coado no pano ali do lado, tem rapadura, hein? Bom dia, Jossane.
3: Bom dia, pessoal da Nativa. Aqui é a Jossane.
2: Tudo bem?
3: Sou do bairro Boa Vista, aqui da Chapecó. Gostaria de concorrer ao sorteio dessa pizza da Dom Sim. Um abraço.
2: tá participando. Um abraço, tudo de bom pra você. Obrigado por essa parceria maravilhosa de sempre aqui. Alô, Boa Vista, hein? Alto Boa Vista lá pra todo mundo. Tem um grande amigo lá, o Zene, né? O Cid. Tamo junto, hein, Jussane? Um abraço pra você e pra toda a sua família. Bom fim de semana. Então tá abrindo a mensagem aqui de um ouvinte sensacional, gigante. Vamos ver se abre por aqui agora, né? Tô tentando fazer abrir, mas não tá fácil. Mandou um vídeo pra nós. Quem será que é? O nosso querido Carlos Patrick. Fera demais. Fera demais. Gigante. Ô, Patrick, um abraço pra você. Obrigado por essa audiência maravilhosa. Você e toda a sua família. Bom fim de semana e tamo junto, rapaz. Obrigado, hein? Mora aqui no lado esquerdo do peito. É nóis, tamo junto. 9:12, chamando mais música na Nativa. Depois a gente fala do Brasileirão, porque tem a galera que gosta do futebol. Futebol é na Nativa também, sempre. César Menotti e Fabiano. Música.

0: 20 da manhã. Dobradinha do Zezé, hein? A cara do fim de é Zezé.
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0: Vamos de Menina Veneno. Sabadão.

0: Fim de semana na Nativa 105.7. Você vem junto, não esquece de participar 3340-1616. Mas por que participar? Porque hoje tem sorteio de uma pizza da Doncini até às 11 da manhã. Você tá junto conosco. Será que você vai levar ou não? Será que você vai levar ou não? Então corre, participa. 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Ativa 923. Daqui a pouco tem eles, hein? Israel e Rodolfo.
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4: A decisão da União Europeia em vetar a importação de carne brasileira vem gerando forte repercussão. A restrição passa a valer no dia 3 de setembro. Se não for revertida até a data limite, a perda anual será de cerca de 1,8 bilhão de dólares para os exportadores brasileiros, segundo números do Ministério da Agricultura. A medida pode afetar exportações de aves, ovos, mel, peixes, equinos e produtos derivados de origem animal. O ministro das Relações Exteriores do Brasil, Mauro Vieira, afirmou logo após o anúncio que as questões sanitárias que levaram à decisão da União Europeia já estão sendo discutidas e tudo deve ser resolvido em breve.
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0: Só na Nativa você encontra tudo que você gosta. Então vem com a gente, não sai daí até as 11 da manhã. Fechou? Combinadaço. Pra você que chegou agora, muito prazer. Eu sou o Miguel da Cruz, Mica da Nativa, sempre levando a melhor programação. Então se prepara que tem muito mais coisa por aí. Muito mais informação. E é claro, muito mais prêmios. Sorteio de uma pizza da Don Cine até às 11. Você manda seu alô pra cá. Não esquece de deixar o seu recado, tá bom? Enquanto isso, eu vou falando pra você do Brasileirão Série A. Série A do Brasileirão. Porque temos jogos nesse fim de semana. Você já manda para quem você torce aí, já começa hoje, a rodada inicia-se às 18h30 com o Colorado em campo. O Internacional enfrenta o Vasco da Gama, jogo no Beira Rio, gigante da Beira Rio. Às 18h30 temos mais um jogo que é Atlético Mineiro e Mirassol na Arena MRV. Depois, 19h, encerram-se os jogos desse sabadão com Fluminense e São Paulo, jogo que acontece no Maracanã. Também às 21 horas, ah não, tem mais um jogo, ah, achou que ia acabar hoje, só três joguinhos, não, temos mais um jogo entre Palmeiras e Cruzeiro no Nubank Arena, não é mais Allianz Arena, né, agora trocou Palmeiras e Cruzeiro. Amanhã 11 horas, Santos e Coritiba na Vila Belmiro, 16 horas o Imortal Tricolor enfrenta o Bahia lá na Fonte Nova, lá na Bahia, então não perde, jogaço de bola. 16 horas temos Botafogo e Corinthians, jogo acontece no Nilton Santos, famoso Engenhão. E a Chapecoense, o nosso Verdão, joga na Arena Condá às 18h30 contra o Remo, 18h30. Todos os caminhos nos levam à Arena Condá, assistir o nosso Verdão, a nossa Chapecoense. 18h30 temos Bragantino e Vitória, né? Jogo que acontece lá em Bragança Paulista, e o Atlético Paranaense, 19h30, enfrenta o Flamengo lá na Arena da Baixada, jogo que encerra essa rodada do Campeonato Brasileiro, rodada de número 16. Furacão contra Flamengo fechando. E você torce pra quem? Vai torcer pra quem? Palpitaço do Verdão? Eu acho que 2x1. 2x1, tá bom, tranquilo. Sem muito estresse. Lembrando, Chapecoense no passado, se eu não me engano, se não me falha a memória, empatou duas vezes contra o Remo na Série B do Campeonato Brasileiro. Se eu não me engano, com milagres de goleiros, né? Tanto a Chapecoense, tanto quanto o Marcelo Rangel no Remo. Ou se eu não me engano, foi só do Marcelo Rangel. A memória, né? Muita coisa. Então não esquece de participar, mandar o seu alô, deixa o seu palpite do Verdão. Sempre, sempre junto da Chapecoense. Vamos de música, Rainha do Sertanejo. Saudosa Marília Mendonça. Vamos embora, 30 para as 10 da manhã.

0: na Ativa 25 para as 10, muito mais música, muito mais sabadão. Manhã de Amigos.
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0: E pro pessoal da velha guarda, hein? Achou que não teria? Roberta Miranda. Ou pro pessoal do Pânico na Band, Roberta Miranda. Vá com Deus, hein? Chama, bom dia.

0: A nativa é muito mais Roberta Miranda. Vá com Deus. Antes disso, Israel Rodolfo, Agumumbão. É só música de qualidade na sua manhã de amigos na nativa. 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Depois tem Daniel, hein? Vai ter Daniel na programação. Se prepara.
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0: 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Nativa, 20 para as 10, 17 graus, é sabadão, é Nativa.
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0: Primeira coisa, não é nem dar bom dia pro maridão, pro patroa, é ligar na Nativa, depois você faz isso. Mentira, faz isso não que tu vai apanhar. Faz isso não. Primeiro pro patrão e pro patrão. Faz isso aí. Depois tu pode girar. Eu vou permitir isso, tá? Eu vou permitir, não vou brigar contra isso, pelo bem do relacionamento de vocês. E a nossa audiência, como é que tá, hein? Hoje, dia 16 de maio, 17 pras 10, tá quase na hora de acender o fogo, hein? Quase na hora de acender o fogo. Bom dia, gostaria de participar do sorteio. Ivone Gonçalves do Paico, Jardim Itália. Alô, Jardim Itália, tamo junto. Receba aquele abraço de todo mundo aqui da Nativa. Um abraço pra todos vocês, hein? Bom fim de semana, tudo de bom. Aproveitem, sejam felizes. Tem áudio, hein? Tem áudio. Bom dia.
10: Bom dia, Nela. Aqui é a Silvana de São Pedro. Quero participar do sorteio do kit churrasco aí. Então é sorteio.
0: Um abraço pra você, tudo de bom, tamo junto. Obrigado pela parceria. Recebo os abraços da família da Nativa. Muito obrigado pela sua audiência. É a Silvana que tá participando. Brigadão, hein? Obrigado. Confinte. Você que não participou ainda, 3340-1616. 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Se eu não me engano, teve de carnaval também, um churrascão de carnaval. Não, foi o costelão de carnaval. Matou a pau, hein? E ó, o pessoal concorreu e levou. E você que não ganhou, ficou triste, né? Eu também ficaria. 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Chama o cliente lá, tá sempre ouvindo, sempre ligado na Nativa, toda a família, a Jussi, a Karen, o Jeff, todo mundo, o André. É, o André é meia parcela de trabalho, mas tá sempre junto, né? Cleiton, um abraço para você, sabe que você é meu irmão e estamos sempre junto nessa caminhada. Obrigado sempre por correr junto, participar e mandar o seu abraço. Você fala pra mim, você vai ir no estádio amanhã? Você vai ir torcer pelo Verdão? Bota o seu manto e vai pro estádio. Amanhã tem Chape e Remo, precisando vencer pelo brasileiro pra respirar, voltar a sonhar com a permanência. Já convidamos vocês, hein? Família Nativa, quem sabe vai pintar por lá. Eu sei que tem um cara aí que começa com F e termina com Hernando, vai estar por lá. Não vou falar quem. Mas você já sabe quem é, né? Quero aproveitar e mandar um abraço para os interiores de Chapecó, nossa linha Pinhalzinho, Lajado Grande, Tafona, Baronesa, Limeira e assim por diante. Obrigado a todos os interiores que não ouvem, a Mari de Lajado Grande, hein? Ô Mari, a gente sempre lembra de você por aqui, sempre vai lembrar, tá bom? Pro pessoal dos interiores, dos demais municípios, obrigado de coração, pessoal de Alpes, Federico, pessoal que tá ouvindo a gente de Trindade, Nonoai, Rio Grande do Sul, pessoal aqui dos municípios menores de Santa Catarina também, receba aquele abraço, tamo junto! E agora nós vamos de Mills, que você não esquece de participar no 3640-1616, depois atendo mais a nossa audiência, segue participando, manda seu alô, manda áudio, manda foto do cartão, frente e verso, por aí, vai fazendo fila, vai fazendo o que a gente quer, que é a sua participação. João Paulo Daniel, é a vez de vocês. A Nativa é muito mais música, 13 para as 10 da manhã. Uma musiquinha dessa, uma cervejinha gelada. O vento me trouxe de longe. O quê? 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

0: Alternativa ao som de Maiara e Maraíza. Sorte que você beija bem, hein? 8 para as 10 da manhã, muito mais fim de semana.
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0: Pizza do Don Cine até as 11, hein? Participa, Nativa, muito mais prêmio.
3: Jeitinho diferente, hein?
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0: Neto Cristiano. 4 minutinhos para as 10, já acendeu o fogo, já preparou o carvão, já comprou a carne no Açougue FAP. 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
0: Nativa é muito mais música. 10 horas em ponto, cravado. Vai começar a hora mais, hein? Direto do Oeste. E você fica sintonizado, ligadíssimo na 105.7. Por quê? Porque é uma hora só de música, sem interrupções comerciais. Apenas a gente falando alguma coisinha. E depois vai ter o sorteio da pizza da Donzini pra você logo no finalzinho desse bloco. Então não esquece de participar, 3340-1616. chama no zap, tá liberado pra você, o pessoal tá participando, o Antiquem com o pessoal manda mensagem, você vai mandando, não esquece de participar. A Nativa é muito mais mesmo, friozinho, vai chover, será que chove? Será que chove? Vamos atualizar a temperatura pra você aqui no nosso medidor oficial, que é o Google. 17 graus, ó, tá marcando bastante umidade relativa do ar de 91%, já tá muito úmido. Então já sabe, né, lavar roupa hoje, vamos descansar. A menos que tu tenha, que nem minha cunhada, né, uma lave-seca gigante. Top! Você sabe, né? Quem tá preparado pro inverno, sai de líder. De líder. Vamos ver quem participou. Já vamos atender as participações primárias por aqui na hora mais. Deixa eu ver. Temos áudio. Bom dia.
6: Bom dia, Nativa. É Cecília Gisolf de Xanxerê. Gostaria de participar.
0: Quem tá preparado pro inverno, sai de líder. De líder. Vamos ver quem participou. Já vamos atender as participações primárias por aqui na hora mais. Deixa eu ver. Temos áudio. Bom dia.

fim de semana pra você, sua família. Um abraço da Nativa. Aproveitem bem, hein? Não sei o que, que vai sair por aí, se é uma sopa, né? Se vai sair um churrasco hoje. Você sabe que a Nativa vai colocar aí os votinhos de felicidade pra você nesse fim de semana. E vai ter muito mais música, hein? A trilha sonora é a Nativa quem faz. Depois eu tendo mais participações por aqui, deixa eu mandar um abraço de novo agora para os nossos amigos lá da... O nosso querido parceiro gigante, Flávio lá do Alice. Hoje não vai lavar o auto, né? Aquele Uno vermelho bonito. Mas um abração para você, tá? Obrigado por estar junto mais uma vez, a Nativa sempre de ouvidos e sintonizado. Operante. Sabe quem tá ouvindo a gente também? Pessoal da Camóveis, estavam parados num acidente ali próximo à Fazenda Zandavalle. Agora já tá tudo liberado, o pessoal se liberou e tá ouvindo a Camóveis. Já disse, agora eu tô ouvindo de novo. Agora eu vou registrar minha participação. Um abraço pra vocês, tamo junto, tá bom? Vamos de music, trazendo Léo Magalhães pra abrir as porteiras da Hora Mais. Meu amor. Isso é muito Nativa. 10 e 3.

0: A Nativa é muito mais Jorge Matheus. De onde você vai tirar isso, hein? A rescisão é 1 milhão. 10h10 da manhã, muito mais Music.
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0: Vamos de Thierry. Oferecendo para um cunhado meu que tá colando uma bancada aí. Eu não posso falar o nome. Quero ver ele dançando com essa música só no molejo.

0: lembrei que me acordava de manhã só pra dizer: ô Mica, vamos beber? Ah, não, não, não era isso. Não era. 10 e 15, nativa. Ah, tava querendo um coffee jack agora, um cafezinho com um negocinho a mais. Chama nativa, tá friozinho, tá gelado, mas a gente tá trabalhando, sempre bombando. Pra todo mundo que tá na lida, no comércio em geral, por aí, o pessoal das mecânicas, agroindústria, todo mundo, obrigado pela sua parceria, pela sua audiência aqui na manhã da nativa, queridos. É manhã de entretenimento, então, pessoal, quero agradecer você que não participou, muito obrigado pela sua audiência, você que só tá ouvindo, tá bom? Muito obrigado de coração, importante a sua audiência, você tá aqui conosco, curtindo essa programação maravilhosa, eclética no último, é música apaixonada, música mais animada, tranquila, é o pessoal falando em perdoar a facada, é uma loucura total, é uma coisa de look. Mas você sabe que você gosta e eu sei que você vai estar junto conosco sempre. Tem áudio por aqui? Tem áudio, tem áudio. Bom dia.
1: Bom dia, pessoal da Nativa. Tudo aqui bom? É a Catiane. Quero participar do sorteio dessa pizza. E quero pedir uma música do Henrique Juliano. Tô na escuta.
0: Tá bom, Cátia. Um abraço pra você. Tá na escuta. Brigadão de coração. Já tem Henrique Juliano na lista, hein? Eu ouvi o teu áudio ontem, já coloquei. Não é a próxima, mas depois da próxima tem Henrique Juliano. Eu acho que você vai gostar muito. Eu acho que tu vai mandar um áudio cantando pra nós, hein? Eu acho que você vai fazer isso. Vai ficar animada junto conosco, beleza? Abração. Tamo junto pra você, pra toda... pra tua família. Quem mais tá por aqui, ó? Tem áudio, não, mensagem e foto. Na peleia, sou o Paulo de Chapecó, levando sempre a nativa de carona. Coloca aí no sorteio da pizza. Alô, Paulo, levando nosso querido chofer de caminhão. É, caminhão ou ônibus agora? Pelo para-brisa. É um... rapaz, agora... vamos ver aqui. Ô, Paulo, fala pra nós, se é um ônibus ou se é um caminhão? Agora eu quero saber, hein? Quero saber, pelo para-brisa... pelo para-brisa, às vezes, até algumas fotos parece ser um caminhãozão, hein? Mas você vai mandar pra mim. Você vai dizer pra mim pra gente ter certeza por aqui. Mas receba aquele abraço, obrigado pela sua audiência. Sempre levando na carona nativa para todos os municípios do Oeste Catarinense. Bom dia, nativa. Ouvindo a Hora Mais e limpando a casa, gostaria de participar do sorteio da pizza. É a Lilian. Ô, Lilian, um abraço pra você. Tudo de bom. Que coisa boa. Limpando a casa na faxina. É, não tá fácil pra ninguém, né? Chega aí o sabadão, é o dia da faxina. Não importa se tá quente, tá frio, tá chovendo, tá chuviscando. Tem que fazer o serviço, né? Mas que nada, a gente tá aqui pra estar junto de você, pra te levar a companhia, e pode ter certeza que as próximas músicas, pelo menos algumas, tu vai dançar junto com os teus afazeres aí. Eu garanto isso, eu garanto pra você que você vai estar junto. Eu tô até me animando, batendo no microfone aqui, ó. A gente tá firmando um compromisso de animação. Tem mais mensagem? Tem mais mensagem. Antes da gente rodar mais música por aqui, pra não falar demais, esse povo vai brigar comigo. Bom dia, Micaela. Bom dia, tudo bom? Ali, querido, ó. Estão aí trabalhando e ouvindo, amigo, grudando o negócio, né? Grudando o negócio que o pessoal se escora bastante. Me coloca no sorteio da... principalmente a pessoa aí que vive no Nonoai. Me coloca no sorteio da pizza aí pra salvar o sábado que vai chover. Aí vem água, menino. E você aí tá participando do sorteio da pizza da Oncina. É o Larson Correia. Receba aquele abraço, queridão. Olha só, trabalhando e ouvindo a nativa. Já tá no sorteio da pizza da Oncina, fazendo um grude ali, cantinho do churrasco. Eu acho que sai bastante carne por aí, hein? Sai bastante carne por aí. E hoje, quem sabe, sai uma pizza, hein? Quem sabe sai uma pizza nessa casa. Você que tá participando, manda um abraço pra gente. Tamo junto, família Correia, família Calegari, todo mundo. Um beijo no coração de vocês. Obrigado pela audiência. Vocês moram aqui no lado canhoto do peito da nativa. Vamos de music, mas antes eu quero falar, será que tá assim nos bares e arredores? Eu acho que essa é a música do sabadão. Eu sei que alguém tá escutando essa aqui, ó. Aô, paixão! Eu sei que em alguns botecos tem isso aqui, ó. Principalmente no Jardim do Lago. Tem um parente meu aí que adora ouvir o Sandro Lúcio. No Baribocho, no Noai, ó.
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0: Rapaz do céu, mas não é com o Sandro Lúcio, não. Não é com o Sandro Lúcio, nosso hoje é com... Ataíde Alexandre. Bom dia, é Hora Mais, muito mais música. Chama, papai, 10h20, a nativa é tudo isso e muito mais. Chama!

0: música velha boa, hein?
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0: Eu não vou te esquecer nunca mais. Laço Aberto, 10h22 é Nativa. Essa eu ofereço lá pra Irani, hein? Gilcimar Cordeiro, meu tio Piolho, tá sempre ouvindo, sintonizado. Um abraço, meu grande. Tamo junto, hora mais.
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0: Alô, Cati, tem Henrique.

0: A Nativa é tudo isso e muito mais música. Quero aproveitar e ensinar um abraço para um grande amigo meu. Ele sempre foi meu companheiro de borracharia, rapaz. Borracharia, linha pesada. Eu estou na... Nosso grande Jefferson Bajeção, o macaquinho. Estão ouvindo a gente, é Nativa. A Nativa em alto bom som, lá no Galina, na rótula ali do posto. Se eu não me engano, qual que é o posto mesmo, se eu não me engano? É o posto Gambato. Ah, lembrei. Ali na rótula, próximo ao Alfa, tem o Arduino Galina, a G Pneus. Alô, Galina. Alô, galera. Alô, macaquinho. Um abraço pra você. Sabe que eu curto demais vocês. Vocês são meus amigos pra vida toda, companheiro de trabalho ali. Foi tempo bom, hein? E agora tá no Galina, trabalhando mais ainda. Sucesso nessa nova caminhada, meu grande amigo, meu faixa. Esperando a carne aí, hein? Só falar pra nós, ó. Vem aqui que estamos assando uma carne no Galina que a gente vai chegar aí com toda a Nativa junto, a trupa inteira. É Nativa, junto do Galina e o Macaquinho.
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0: Vamos de JP e Daniel, pode ser? Depois tem mais participações, hein? Vai mandando o seu alô 3340-1616.

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3: Eu também, Zezé, a galera quer sacudir, olha aí!
2: O que você acha então, Luciano, da gente lançar aqui agora o nosso grito de guerra?
3: Manda ver, Zezé!

0: Zezé de Camargo e Luciano balançou. Essa era pra Lili que tá fazendo faxina, hein? Nesse frio, rapaz, hora mais ativa. 23 para as 11 da manhã.
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0: Vamos de Eduardo Costa pra galera que tá um pouquinho mais apaixonada hoje. É hora mais, daqui a pouco tem sorteio da pizza da Donsina, hein? Se prepara, se prepara, se prepara. Bom dia. Nativa.

0: Ana Castela com Mato Grosso e Matias. Tentei te esquecer e não deu. E nem quero também, né? Muito mais música, 16 para as 11, muito mais Nativa. E você tá na melhor, na mais ouvida do Oeste Catarinense. Eu digo que sim, o que vale é a minha avaliação, tá entendendo? A autoestima tá lá em cima, pra rádio, né? Pelo menos pra rádio, sim. Um abraço da boa Cátia, mandou a figurinha pra mim aqui, faceira demais com a música, um abração, tá? Temos áudio vindo lá de... nas costas, ó, nos arredores da 282, pra lá de Pinhalzinho. Quem mandou áudio pra mim? Deixa eu ouvir.
1: Bom dia, Mica, tudo certo?
0: Vai que vai.
1: Roda uma pra nós do Amado Batista aí, uma das antigas dele aí.
0: Pode deixar.
1: Abraço, bom final de semana pra ti. E parabéns, fiquei sabendo que tá de aniversário.
0: Sim,
1: dia.
0: Mas claro.
1: Muitos anos de vida, muitas felicidades.
0: Obrigado.
1: Prosperidade e muita paz e saúde. Abraço, tudo bom.
0: Um abraço, meu grande amigo Atalto. Pessoal fera demais lá da DKS Gráfica, parceiros nossos da Nativa. E meus parceiros pessoais, hein, de longa data, já obrigado, Adalto, um abraço pra você, pra toda a sua família, tá bom? Obrigado por essa amizade maravilhosa, por me acolher tão bem, e saiba que vocês têm um espaço, uma cadeira cativa na nossa vida aqui, na nossa rádio famosa Nativa FM, beleza? Vai ter Amado Batista, sim, obrigado pelas felicitações, são aí 26 anos, né, nessa jornada, ei, tem muito tempo ainda, né? Adalto, tô esperando aquele convite, hein, aquela polenta com galinha e molho, hein, tô esperando pra descer pra modelo, num frio vinhozinho desse, com vinho, seu céu, vai que é uma beleza, vai que é uma belezura. Vamos ver quem mais tá participando, abração pra vocês, tá? Logo estamos por aí, modelo, quem mais tá por aqui participando, bom dia.
2: Valeu, bom dia pra todos vocês aí da Nativa, viu? Aqui vai um forte abraço, sou bem apertado pra todos vocês aí, viu? Me coloca aí no sorteio da pizza. Eu vou ganhar, porque eu sou um ganhador.
0: Será? Olha só, boa!
2: Vou em, aqui para vocês. Vai um forte abraço. De Yunis, de Chapecó, São Cristóvão.
0: Valeu, meu queridão. Um abraço para você, para todo mundo aí. Brigadão mesmo, de coração. Passos fortes. Sempre na audiência. Gostei da energia, hein? Lá em cima, isso é Nativa. É muito mais música, muito mais animação, muito mais sábado no ar. Fera demais, hein? Tamo junto, obrigado, hein? Esteja sempre aqui comigo no sábado, que eu vou ficar sempre feliz de ter a sua companhia. Bom dia, Nativa FM, me chamo Karine, me coloca no sorteio. Karine, você tá no sorteio. Temos uma concorrência grande hoje pra pizza, gostei de ver, hein? Pessoal, nessa manhã, e agora eu falo pra vocês, hein? Antes da gente rodar Amado Batista lá pro nosso grande amigo Adalto, parceiraço, meu irmão, meu camarada, nós vamos fazer o sorteio da Doncini. Sobe a trilha, 10 segundos e gira o sorteio.

0: sorteio realizado, hein? Quem será que levou? Quem será que levou? Quem será que levou? Vamos ao primeiro número. O primeiro é o DDD, hein? O primeiro é o DDD. DDD é 49, porque temos vários. É 49, é 49. É do Oeste. É do Oeste Catarinense. DDD 49, telefone 88. Rapaz, deixa eu falar por aqui. 88746260. Repetindo, 88746260. Agora eu saio e vou ver quem que é na nossa lista do WhatsApp. Deixa eu digitar por aqui. 8874. Tem vários. 6260. Achei, rapaz. Quem será que é? Pessoal que tá trabalhando, mas credo. 88746260, telefone pertencido por quem? Pelo nosso grande ouvinte, amigo, parceiro, Larson Correia! Aô, rapaz, parabéns! É pizza da Doncini que vai reinar nessa casa hoje em dia de chuva. Parabéns, aproveite muito bem, só passar a retirar, a gente vai entrar em contato, vai falar com o pessoal da Doncini. Um abraço pro Adriano Dondé, nosso parceiraço gigante, muito amigo nosso, disponibilizando essa pizza maravilhosa para os nossos ouvintes. E você que não venceu hoje, não foi contemplado, não fique triste, tá? Tem sorteio à tarde, tem sorteio nos próximos dias também. Então fique feliz. Tem sorteio a semana toda pra você e uma hora você vai ser contemplado, fechou? Um abraço pra todos vocês aí, o contemplado com a pizza. Vai, vó, hoje vai ser uma delícia a pizza, hein? Vai ser uma delícia, o pessoal queria, então toma, tem pizza! Abraço pra vocês, bom fim de semana, sejam felizes, se divirtam, aproveitem ao máximo, sorriam o máximo que puderem, pelo amor de Deus, até ardeu a orelha, assim, até doeu o maxilar. Sempre felizes, tratem bem um ao outro, com carinho, lembre-se, briga, xingamento, nervosismo, raiva, não adianta, não leva a nada. Então sempre pare, pense, respira, paciência, tudo se resolve com uma boa conversa e com um bom diálogo. Fim de semana é na Nativa e a gente tá sempre junto de você, vocês são a nossa família e a gente é a família de vocês e vai estar sempre aqui proporcionando esse título para vocês de melhor amiga do Oeste Catarinense. Recebam aquele abraço, não sejam presos, aproveitem, comam, bebam, se divirtam com moderação, porque no presídio eu sei que não tem como ouvir a Nativa, então fiquem fora, respeite as leis. Já sabe, né? Não vai pra grade, não vai. Bom fim de semana, deixo vocês com uma música que vai pra modelo, uma música especial, eu gosto muito dessa música do Amadão Batista.
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0: 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Abração pra vocês, é Nativa. Fui, tamo junto!

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1: Olha aí, Playboy.

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1: 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Uma produção do Sistema CNA Senar.
2: Atenção, produtor. A FAESC alerta para as normas e procedimentos da Declaração do Imposto de Renda à Pessoa Física 2026, referente ao ano calendário 2025. Conforme a Receita Federal, o prazo de entrega vai até 29 de maio. A FAESC reforça a importância de realizar a declaração o quanto antes e de acompanhar o cronograma de restituições. A entrega dentro do prazo, aliada ao uso correto das ferramentas da Receita, contribui para a segurança do processo. A entidade também destaca que a entrega fora do prazo ou a não apresentação, quando obrigatória, está sujeita à multa de 1% ao mês calendário ou fração de atraso. Em caso de dúvidas, procure um contador de sua confiança ou sindicato rural de sua região. 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

0: Eu sei que você gosta. Kit vem que tem caipirinha, tá valendo. Aquele bonitão lá. Tem a tábua em bambu, tem a faquinha, tem o socador em madeira, copo em vidro. Pode até, ó, mandar a receita de uma caipirinha bem gostosa aqui no Zap da Nativa. Pode pedir sua música preferida também. Ó, você pediu, pediu, ele apareceu, hein? Geninho! Aliás, hoje ele estreia no Nativíssimo Nova Geração. Bora cantar, bora curtir aqui com essa Nativa?
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1: Vai, safadão.

0: seu sabadão, nossa Arena Nativa. Como é que tá aí, hein? Tá valendo o kit, vem que tem caipirinha. Me conta, o que você tá fazendo?
1: Bom dia, meus amores. Estou aqui dando aquela pescadinha maravilhosa e ouvindo a melhor, a minha Nativa.
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Positivo é tudo e muito mais alegria. Que encontro, hein? Country Beach com Rio Negro e Solimões aqui no nosso Arena Nativa. E o Sabadão, tá aproveitando? Tá trabalhando? Tá dando carona pra Nativa? Tá fazendo nada? Chique que acordou agora, né? 11:30

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10: De volta. A Nativa que é tudo e muito mais. O Luan Santana.

0: pegando você.
1: A Nativa é tudo e muito mais alegria. Quero saber, o que você tá fazendo aí, Marina?
2: Bom dia, Gi.
1: Bom dia.
2: Eu sou a Marina, tô aqui no trabalho, ligadinha no Arena. Vem pra Arena, Nativa.
1: Tamo junto, um beijo, viu?

0: Ativa é tudo e muito mais. As gêmeas, Maiara e Maraísa. Vai lá, vai lá. 9198-441-6545, zap da Nativa. Tava valendo aqui, ó, o kit vem que tem caipirinha. Completo, bonitinho, tábua em bambu. Tem também a faquinha pra cortar as frutinhas, o socador em madeira e o copo em vidro com a marca Nativa. Todo mundo quer esse kit pra preparar aquela caipirinha deliciosa. E o fim de semana pede, né? Beba sempre com moderação. Quem se deu bem foi a Adriana Correa da Silva, final do telefone 5121. Adriana, você ganhou o kit maravilhoso da Nativa! Oba! Semana que vem, ó, sabadão que vem, vai estar curtindo a Arena Nativa, tomando uma caipirinha deliciosa nesse kit. Tem mais presentes, tem mais Arena Nativa e eu quero você aqui comigo participando, hein?
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6: Meio dia e 5. 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Você feliz no fim de semana, curtindo seu Arena Nativa. Tava aqui conversando, pensei assim, ó, vamos fazer o ouvinte Nativa mais feliz aí no fim de semana. Aí apareceu uma palavrinha aqui na minha cabeça, Pix. Tão precisando aí de um Pix?
7: Sim!
6: Pra fazer um churrasco, pra comprar uma blusinha, pra passar no salão no fim de semana, é isso?
7: Sim!

0: aqui é o Henrique.
1: E aqui é o Juliano.
0: E estamos ligadinhos neste fim de semana com a Nativa.
2: Mais amor e menos drama. Né? Não é melhor? Eu acho.

0: Ativa é tudo e muito mais música pra gente cantar junto com Jorge Mateus. Amo noite e dia. Oi, Madá.
1: Tô aqui limpando casa, lavando roupa, fazendo almoço e curtindo muito a Arena Nativa. Uhul, beijo, beijo. Bom fim de semana pra todos.
0: Olha ela.

0: Gustavo Lima, doidaça, tá doidaça aí nesse sabadão maravilhoso?
1: Sim.
0: Doidaça trabalhando, descansando, fazendo as unhas, cuidando do cabelo, ai que delícia, hein? 9198-441-6545, combinamos, né, o zap da Nativa pra você fazer a sua inscrição aqui, que daqui a pouquinho tem o Pix, vou fazer a ligação do Pix valendo R$300, atenda aí bem feliz, bem doidaça, eu quero o Pix da Nativa. E aí pronto, já garante a alegria do dinheiro presentão da sua Nativa no fim de semana. Oh, meu Deus, que delícia, hein?
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4: Saiu a pré-lista com 55 nomes dos jogadores que podem ser convocados pelo técnico Carlo Ancelotti. Nela constam nomes que não estavam sendo chamados, como o goleiro Everton do Grêmio e o atacante Gabriel Jesus do Arsenal. Neymar também está nela. Lembrando que a convocação final, com 26 nomes, acontece segunda-feira.
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0: Nativa, Nativa. Boa tarde. A Nativa quer tudo e muito mais alegria. Com Humberto e Ronaldo e Jerry Smith.

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Daqui é a Gisele da Luz, aqui nesse sabadão, colocando a minha casa em ordem, ouvindo Arena Nativa. Vem pro Arena Nativa. Beijos de... Uhul!

0: preferido aqui no nosso Arena Nativa nesse sábado maravilhoso. Obrigada pela companhia, pelos recados aqui no Zap da Nativa. Eu também tenho um recado importante. Tem novidade lá no nosso canal do YouTube, Rede Nativa Oficial. Vai lá dar uma olhadinha que agora tem o Nativíssimo Geração Nativa. E quem tá inaugurando essa nova fase é o Geninho. É, gente, já cantou aqui abrindo o nosso Arena Nativa. Sei que você gosta, canta todas dele. Tá lá o nosso peão tá atuado, contando cada coisa, abrindo o coração. Bora acessar lá pra comentar também? Ó, YouTube, vai lá, Rede Nativa Oficial, clica em vídeos e assiste. Vai lá, vai lá!
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0: Vamos! Hora de fazer o Pix Surpresa, R$300 pra dar aquela animada no fim de semana, mas tem que atender falando eu quero Pix da Nativa, hein? É agora! Uhul! Todo mundo precisando de grana. Recebi cada recado aqui no Zap. Liga pra mim, pelo amor de Deus. Quero comprar. Quero pagar cartão. Ligamos? Ligamos. Chamou bonito. E aí? Fazendo o que que não...
2: Quero Pix da Nativa.
0: Josiane da Silva Arantes, é você?
2: Isso!
0: Aê! Esperando a ligação do Pix, hein, bonita?
2: Sim.
0: Chegou a hora de ganhar. Ganhou, aliás, né?
2: Tô tremendo aqui. Então, eu e minha filha.
0: Ai, como chama a filha, Ju?
2: Emily Sofia.
0: Emily Sofia, um beijo pra você. Quando o telefone tocou aí, você... Oi, lindona, tudo bem?
2: Com vergonha também.
0: Ô, Josiane, quando o telefone tocou aí, você já tinha certeza que era a Nativa?
2: Sim, aí eu fiquei prestando atenção.
0: Porque não aparece o número, né? Por isso que eu falo. Tocou o telefone, tem que sair doidaça. Eu quero o Pix da Nativa.
2: Tem que falar alô pra todo mundo.
0: É, isso, tem que falar eu quero o Pix da Nativa pra todo mundo, né?
2: Isso também.
0: Muito bom. Tá querendo ganhar esse dinheiro pra fazer o quê, Josiane?
2: Pagar uma conta e comprar umas coisinhas pra minha filha.
0: Olha ela! Gente, essas mães, elas merecem ser guardadas num potinho, né? Toda mãe que ganha Pix Surpresa quer comprar um negocinho pro filho. Ai, que coisa boa, Josiane. O sábado tá maravilhoso aí com vocês?
2: Sim.
0: Tudo perfeito? Tá. Tudo perfeito e melhor agora, né?
2: Melhor agora.
0: Arrasou, meu amor. Fica na linha, a gente já fala como você faz pra receber o seu Pix aí, tá bom?
2: Ok, Gi, obrigada.
0: Obrigada a você, um beijo pra você, pra filhota, um fim de semana muito mais Nativa, agora com dinheiro no bolso, dando aquela respirada. Ô, Nativa, obrigada. Você sabe que o fim de semana inteiro é assim, né? Daqui a pouquinho eu posso fazer outra ligação.
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5: 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A Nativa que é tudo e muito mais, né? A trilha sonora do seu fim de semana. Com alegria, com muitos presentes aqui. Ó, beijo pra turma que tá trabalhando também nesse sabadão. É restaurante, é salão de beleza, bar, todo mundo aí, né? Tem gente em casa aproveitando o fim de semana também com a Nativa. Fica bem mais gostoso. Obrigada pela companhia todo dia, toda hora, viu? Ó, 1:06, horário de Brasília, como é que tá aí? Já começou, já tá liberado? Já abriu? É, beleza, beba com moderação, hein? Fim de semana tá só começando, mas aproveita bastante. Nessa hora eu tenho aqui de presente pra você o kit churrasco da Nativa. Tá começando o churrasco aí, já saiu o almoço, como é que tá? Me conta.

0: passa tranquilo de ano.
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0: Alternativa é tudo e muito mais música sertaneja. Felipe Araújo com Natan, Copo Americano. Já imaginou? Bar aberto 24 horas? Vocês gostam de uma farra, de uma festa, né?
1: Estou em casa já preparando meu cooler, que logo mais tem uma festa temática dos anos 70.
0: Oh.
1: Enquanto isso, eu vou ouvindo Arena Nativa. Beijo, Gi.
0: Beijo, Betinha. Leva a groselha pra festa e aproveita, viu?

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Zé Vaqueiro. Qualidade de vida, tudo que a gente precisa, né? Participação aí do lindo Léo Foguete. 9198-441-6545. E aí, tá saindo churrasco? Acendendo agora a churrasqueira. Ah, sábado pode, né? Tudo atrasa um pouco, almoço gostoso. Tá valendo o kit churrasco que eu vou dar pra você no finalzinho dessa hora. Daqui a pouquinho também tem o Arena Bis. Nossa, a hora boa, né, gente?

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0: aproveitando bem, né? Ó, recebemos muitas mensagens aqui no WhatsApp da Nativa. Ai, toca essa que eu quero cantar. Toca essa que é a minha preferida. Eu amo essa. Então bora pro nosso Arena Bis.
1: Arena.

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1: Maria Rita.
2: Boa tarde, Gi. Boa tarde, Nativa. Tudo bem, Gi? Estou aqui, como sempre, né? Ligadinha nessa rádio maravilhosa, que eu amo, e faxinando a casa.
1: Oba.
2: Um beijo, Gi.
1: Beijo, meu amor. Capricha aí, que a gente dá aquela força aqui, ó.

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2: Oi, Nativa, aqui é a Sônia. Tô aqui com meu netinho Davi, minha sobrinha Aisha, fazendo almoço. Beijo, beijo. Isso é muito Nativa.
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0: Ativa é tudo e muito mais, os novos talentos da música. Por isso, ó, tem estreia lá no nosso canal do YouTube, Rede Nativa Oficial, Geração Nativa. Estreando esse podcast, ele mesmo, acabou de cantar aqui, ó, o Geninho. Tá lá, batendo um papo com o Fernando Teles, é uma galera assistindo essa entrevista. Vai lá também pra você conhecer a história do peão tatuado. Tá de chapéu e tudo, você vai gostar, viu? Rede Nativa Oficial, Geração Nativa. Vai lá agora, clica em vídeos e assiste, comenta que a gente vai ficar feliz também. Amandinha!
1: Boa tarde, Gi, lindona, boa tarde, eu tô nativa. Tô aqui na faxina pesada, mas ligadinha aqui na minha nativa, né? Beijos, um excelente final de semana pra todos.
0: Beijo, amor.
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1: Ai, nativa é tudo e muito mais. Essa mulherada linda que tem o molho, tem o mel. Ai, meu Deus do céu. Ah, acabou essa edição do Arena Nativa, que delícia, né? Tem mais no final da tarde, tá? Tenho que dar o kit churrasco agora com tábua, garfo e faca. Tudo com a grife Nativa saindo de presente. Pra você, viu? Marta Aparecida Buscarati, final do telefone 3326. Marta, tava doida no kit churrasco da Nativa, ganhou! Delícia! Ó, já prepara tudo aí, semana que vem, curte o fim de semana, curte o Arena Nativa fazendo churrasco, toda metida aí, né, com o seu kit churrasco exclusivo da Nativa. Muito obrigada pela companhia, tá chegando o Nativão, hein?

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1: Oi, gente, bom sábado, chegou aquele momento mais esperado do fim de semana. Olha o Nativão aí, gente! E vamos aproveitar essa hora para passear pelas Nativas, visitar essa galera maravilhosa de todo o Brasil, espalhando alegria e se divertindo muito, né? Que isso é importante. Então, bora agora para Presidente Prudente, que o Ricardo Barcelos já tá chamando. Boa tarde, Ricardo!
2: Oi, Tina! Oi. Boa tarde, é sempre bom estar aqui no Nativão. Bom, já que eu tô aqui, vamos começar os trabalhos com a Simone Mendes cantando na rádio, que é muito mais alegria.
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0: Recorda aqui na Nativa. O Nativão agora parte direto para São Carlos. Caio César tá na área. Fala para mim, Caio. Todo mundo tá feliz?
1: Todo mundo muito mais Nativa, Tina.
0: Oba!
1: Boa tarde a todos. Cheguei. E eu sei exatamente o que eu quero. Escutar um pouquinho de música romântica. E quem melhor que Dani Daniel? Então, bora ouvir o Príncipe na rádio, que é muito mais amor.

0: Rotativa é muito mais música na sua tarde de sábado, rodando esse Brasil. Depois da gente ouvir João Bosco e Vinícius, chega agora o Anjinho Gabriel. Boa tarde, Anjinho.
1: Boa tarde, Tina Roma. Boa tarde pra todo mundo que é muito mais nativa nesse sábado. Vim aqui mais pra falar do dinheiro, né? Todo mundo gosta do dinheiro. 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Pronto, falou bonito. 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Isso é muito Nativa. Bora de traia, véia?
0: Bora! 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

0: Radioativa é tudo e muito mais a paixão de Vitor e Léo. E a gente segue viagem agora até Juína. Tamo chegando, hein? Rodrigo Bala, você já tá pronto aí pra falar? Me diz, como é que tá a sua tarde?
1: Por aqui, tudo perfeito, Tina.
0: Ótimo.
1: Pra deixar o sábado ainda mais especial, tem sequência de sucessos pra você aproveitar com a gente. Começando com a Lauana Prado, na rádio, que é tudo e muito mais música sertaneja.
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0: Nativa é tudo muito mais alegria. E o Nativão segue. Agora bora pra Araçatuba, Birigui. A alegria rola solta com a nossa Nativa. Eu tô sabendo, né, BJ?
1: É que quando chega o Nativão, Tina, a gente não consegue ficar parado. Quero mandar um grande abraço pra todo mundo que tá curtindo e colocar nosso quadro pra gente ouvir em alto e bom som na rádio, que é muito mais música bonita no seu fim de semana.
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1: Aqui é o dia todo nativa, Tina. Mas também com tanta música legal, tem mais é que se apaixonar.
0: Verdade.
1: Continuamos com Jorge Mateus na tarde muito mais.

0: Nativa é tudo e muito mais, Diego e Vitor Hugo, para encerrar o nosso Nativão de hoje. Mas amanhã tem muito mais, eu tô de volta pra gente rodar esse Brasil junto, combinado? Bora? Um Nativão com uma hora de muita música esperando por você amanhã, nesse mesmo horário, 2 da tarde. Tô te esperando, ó. Um beijo gigante.
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1: A edição de maio da Pesquisa Nacional de Preço da Cesta Básica de Alimentos já está disponível. Divulgado pela Conab e pelo Diese, o levantamento indica que o custo da cesta ficou maior no mês de abril em relação a março deste ano, nas 27 capitais brasileiras. De acordo com a análise da Superintendência de Gestão da Oferta da companhia, as variações de preços dos combustíveis, consequência da guerra entre Irã e Estados Unidos, também trazem impactos nos preços dos produtos no varejo. São Paulo foi a capital onde o conjunto dos alimentos básicos apresentou o maior custo, seguida por Cuiabá, Rio de Janeiro e Florianópolis.
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0: 15 horas em ponto, excelente tarde pra você. E aí, você tá bom, meu amigo? Você tá tranquilo? Você tá de boa? Tá me ouvindo bem por aí? Tá me ouvindo tranquilo? Muito boa tarde pra você, eu sou Amanda Moreira Rodrigues, que agora eu casei. E vou te fazer companhia na tarde de hoje, tudo bem? Tiago me emprestou vocês pra gente ficar ouvindo as melhores músicas aqui na Nativa, aqui na nossa programação. Eu fico contigo até as 18 horas, trazendo o melhor da música, trazendo o melhor das informações pra você. E a gente já começa a nossa programação, viu? Daqui a pouquinho tem a nossa pausa pro café. 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
0: E no nosso Pausa para o Café de hoje, eu quero trazer uma pequena reflexão para você. Certa vez, em uma pequena cidade do interior, havia um senhor conhecido por todos como o Seu Antônio. Ele trabalhava todos os dias em uma velha oficina de bicicletas. Não era rico, não tinha estudo, mas carregava algo raro: a esperança. Todos os dias, às 6 da manhã, ele abria a oficina com a mesma frase: "Hoje vai ser um bom dia." E as pessoas riam, porque naquele tempo difícil, muita gente estava desempregada, desanimada, sem acreditar no amanhã. Um jovem chamado Lucas passava em frente à oficina todos os dias. Tinha perdido o emprego, o casamento, estava acabado. E ele já não via sentido em continuar tentando. Um dia, muito irritado, ele entrou na oficina e perguntou: "Seu Antônio, como o senhor consegue dizer todo dia que vai ser um bom dia vivendo nessa luta toda?" O velho sorriu, limpou as mãos sujas de graxa e respondeu: "Porque eu aprendi uma coisa, meu filho. A vida é igual bicicleta." Lucas estranhou e perguntou: "Como assim?" Então seu Antônio pegou uma bicicleta velha, sem pintura, cheia de marcas do tempo e disse: "Se você parar de pedalar, cai. Pode até ficar cansado, pode enfrentar subida, pode ter muitos tropeços no caminho. Pode ter vento contra, estrada ruim, mas enquanto continuar pedalando, você continua em movimento." Depois disso, ele mostrou uma roda torta que estava consertando e falou: "Tem gente que desiste porque acha que está quebrado por dentro. Isso é muito preocupante. Mas até uma roda empenada pode voltar a girar." Aquelas palavras ficaram na cabeça de Lucas. Então, no dia seguinte, ele acordou cedo, não tinha solução mágica. Os problemas ainda estavam lá, mas decidiu dar mais um passo. Depois outro, depois mais um. Começou fazendo pequenos trabalhos, reconstruiu amizades, voltou a estudar e, aos poucos, a vida foi mudando. Anos depois, Lucas abriu a sua própria empresa. E quando perguntavam qual tinha sido o segredo da virada, ele respondia: "Um homem simples me ensinou que a vida não exige perfeição, exige movimento." E talvez hoje exista alguém ouvindo essa mensagem pensando em desistir dos sonhos, da fé, de si mesmo. Mas lembre-se, nenhuma tempestade dura para sempre. Nenhuma noite impede o nascer do sol. Você pode estar cansado, mas não significa que chegou ao fim. Às vezes, tudo que a vida pede é só mais uma pedalada. Porque a vitória não pertence a quem nunca caiu. Pertence a quem decidiu levantar mais uma vez. E a mensagem final para o nosso sábado é essa: não importa quão difícil seja a sua estrada, continue pedalando. Deus fortalece quem escolhe não parar. Essa foi a nossa mensagem de hoje, no nosso quadro Pausa para o Café. Já tomou seu cafezinho hoje? Eu vou te fazer companhia hoje a tarde toda, tá? Só com música boa por aqui.
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0: E a gente segue na programação te trazendo o melhor do sertanejo e agora tem ele.
2: Pois, eu vou te fazer companhia hoje a tarde toda, tá? Só com música boa por aqui.
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1: E agora tem Fidumi Jeca, obrigado moleque. Um beijo pra Ivone lá do bairro Jardim Itália.

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2: Essa é clássica demais. Agora tem Bruno e Marrone, Borbulhas de Amor. Excelente tarde pra você.

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2: 15 horas, 14 minutinhos. E você achou que não ia ter promoção hoje, meu anjo? Não, tem muita coisa boa pra você por aqui. 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E a gente vai pra um rápido intervalo. Daqui a pouquinho eu volto com muito mais música pra você. Não sai daí.
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2: Nativa, 3 horas e 25 minutinhos, 13h25, excelente sábado pra você, pra quem tá chegando agora, muito boa tarde pra vocês, eu sou Amanda Moreira Rodrigues e te trago muita música boa na tarde de hoje. Um beijo pra Cleci, que tá trabalhando e tá ligadinha na melhor rádio, quer ganhar o combo do Julião, né? Eu também queria, viu? Amiga, me bateu uma fome quando eu vi a foto que tá lá no Instagram da Nativa, correu, dá uma olhada lá nos nossos stories? Corre lá pra você ver o combo do Julião maravilhoso que a gente tá sorteando pra você. E nosso amigo Thiago Freitas não tá de folga não, viu? Ele não tá aqui com vocês, me deixou aqui, me emprestou a galerinha dele pra eu fazer o programa hoje, porque ele tá em Xanxerê e vai trazer muita informação pra você. Thiago, excelente tarde pra ti, fala pra gente.
3: Muito boa tarde, Amanda, boa tarde, amigos da Nativa FM 105.7. Estamos hoje em Xanxerê, mas por um motivo muito especial. Entrega do Jardim Roma, isso mesmo, um empreendimento muito bacana da Trinos e que nós vamos colaborar com a organização desse evento e também vamos fazer a cobertura especial para a Nativa FM. Então, uma boa tarde para você, estou com saudade já, viu, do Música Premiada. É, e sempre sábado tem muita coisa boa no nosso Música Premiada. Aliás, sábado não, né, Amanda? Todos os dias, porque afinal a Nativa é a rádio que mais dá prêmios. Daqui a pouco a gente volta com mais informações aqui de Xanxerê, diretamente do Jardim Roma.
2: Tá certo, então. Muito obrigada pela sua participação aqui na nossa programação. E a gente segue com vocês trazendo muita música boa por aqui. Daqui a pouquinho tem João Neto e Frederico, tem Zé Neto e Cristiano, tem Henrique e Juliano. As melhores duplas, aquelas que a gente adora, não é mesmo? Pra você que tá em casa descansando, bom descanso pra você que tá trabalhando assim como eu, bom trabalho pra nós.
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2: Agora tem Gustavo Mioto e Ana Castela, Princesa. Excelente tarde pra você.

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2: E eu te provo agora que é a melhor rádio do final de semana, sabe por quê? 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
2: E agora tem Guilherme Santiago, Jogado na Rua. Excelente tarde pra você.
4: Isso.

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1: E agora tem Cristiana Araújo, Maus Bocados. Excelente tarde pra você.

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15: 16 horas em ponto. Excelente tarde para você. A gente segue com mais informação aqui na Nativa. Olha só, um exemplo de dedicação e reconhecimento vem lá do Paraná, viu? 58 merendeiras de escolas públicas estaduais ganharam um novo título. Agora elas também são escritoras. Elas lançaram o livro Tempero da Escola, uma obra que reúne 32 receitas servidas no dia a dia de 16 colégios do estado. E o melhor, o material está disponível gratuitamente na internet para que outras escolas e merendeiras de todo o Brasil possam acessar, aprender e reproduzir as receitas. O livro traz pratos principais, lanches, acompanhamentos e sobremesas, sempre com foco em sustentabilidade, praticidade e valor nutritivo. Entre as receitas estão opções criativas, como almôndega ao molho de beterraba e bolo de banana com casca, incentivando o aproveitamento integral dos alimentos. Além das receitas, as autoras compartilham dicas de cozinha e truques aprendidos ao longo dos anos, muitos deles passados de geração em geração. O projeto valoriza profissionais que fazem parte da rotina de milhares de estudantes e que ajudam diariamente a alimentar e acolher crianças e adolescentes dentro das escolas. Uma das merendeiras homenageadas é a Joesi, conhecida como Tia Josi pelos alunos do Colégio Estadual Costa Viana. Após 27 anos de trabalho, ela contou que nunca imaginou ver as suas receitas publicadas em um livro e destacou a emoção de receber esse reconhecimento. O lançamento da obra teve até uma manhã de autógrafos, reunindo alunos, pais, professores e toda a comunidade em um momento de celebração e orgulho. O livro Tempero da Escola será distribuído nas bibliotecas das 16 escolas participantes e também pode ser acessado gratuitamente online. Procura aí para você. Procura. O nome é Temperos da Escola, das merendeiras lá do Paraná. E a gente segue trazendo muito mais música pra você. Agora tem Murilo Huff. Deixa eu. Excelente tarde pra ti.

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13: 16 horas, 20 minutinhos, 4h20 por aqui. 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E olha só, se você não ganhar o combo hoje, a Mega Sena de 30 anos promete movimentar os apostadores de todo o Brasil, viu? A Caixa Econômica Federal aumentou para 200 milhões de reais a estimativa do prêmio do concurso especial comemorativo, que será sorteado no dia 24 de maio, às 11 horas da manhã. Quando a edição foi anunciada em abril, o prêmio previsto era de 150 milhões. Mas com o aumento da arrecadação, o valor também subiu e agora pode entrar para a lista dos maiores já pagos pela loteria. O concurso especial terá uma regra diferente, viu? O prêmio principal não acumula. Isso significa que se ninguém acertar 6 dezenas, o dinheiro será dividido entre quem fizer a quina. Caso ainda não haja vencedores suficientes, o valor segue para a quadra. As apostas podem ser feitas até às 10 da noite do dia 23 de maio pelo aplicativo Loterias Caixa, no portal oficial das loterias, internet banking da Caixa e também nas lotéricas de todo o país. A aposta simples, com 6 números, custa R$ 6. Criada em 1996, a Mega Sena completa 30 anos em 2026 e já distribuiu milhões de reais em prêmios ao longo dessas 3 décadas. Acho que o máximo que eu ganhei por aí foi... R$ 12. Nem isso, gente. Eu tenho um azar, viu? Um azar pra sorteio, pra bingo, pra essas coisas. Não sou muito sortuda, não. E a gente segue trazendo muito mais música pra você. Daqui a pouquinho tem Lua Santana, Edson e Hudson, Ed Brito e Samuel. Jorge Matheus também estará por aqui. E, claro, a saudosa Marília Mendonça toca daqui a pouquinho aqui na Nativa. Não sai daí, que tem muita música boa pra você.
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0: Sonsa aqui na nossa nativa, te amo demais. Agora 16 horas 38 minutinhos, rápido intervalo e daqui a pouquinho a gente volta com muito mais música pra você.
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1: E agora tem Zezé Di Camargo, irmão da Lua, amigo das estrelas. Boa tarde.

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11: Atenção, produtor! A FAESC alerta para as normas e procedimentos da Declaração do Imposto de Renda à Pessoa Física 2026, referente ao ano calendário 2025. Conforme a Receita Federal, o prazo de entrega vai até 29 de maio. 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
0: Supernativa. 17 horas em ponto aqui na Nativa FM. A gente começa o nosso Supernativa. Muito mais música pra você, o melhor do sertanejo toca aqui e agora sem interrupções, viu? Fico contigo até às 18 horas, muito boa tarde pra você. Eu sou Amanda Moreira Rodrigues e te faço companhia nessa tarde de sábado. Tava esfriando por aqui, hein, galera? Temos 19 graus em Xanxerê. Hoje a nossa programação é feita diretamente aqui do estúdio de Xanxerê, viu? O Thiago também está por aqui. Ele está fazendo um evento muito bacana aqui em Xanxerê. E eu fico contigo te fazendo companhia até às 18 horas. WhatsApp da Nativa disponível para você mandar suas mensagens, para pedir sua música. A gente vai seguir aqui contigo, tá bom? No nosso Super Nativa vai ter Zé Felipe por aqui, vai ter Gustavo Mioto, vai ter Eduardo Costa, tem Henrique Juliano também, tem as melhores músicas para você, aquelas que você gosta de ouvir. O melhor do sertanejo é só aqui na Nativa. Chega de enrolar, bora ouvir mais música por aqui?
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0: Agora tem Zé Felipe e Ana Castela, Sua Boca Mente. Boa tarde pra você.
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0: Eduardo Costa, forró e paixão aqui na Nativa, só as melhores pra você, só os maiores nomes da música sertaneja do Brasil. E a gente traz muita coisa boa pra você por aqui.
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0: E agora tem Daniel, Adoro Amar Você. Excelente tarde pra ti, 17 horas e 11 minutos.

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2: E agora tem Léo Magalhães, Nosso Casamento. 17 horas 26 minutinhos. Excelente tarde pra você. 19 graus em Xanxerê.

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1: Nativa, 17 horas 31 minutinhos, 5:30, galera. Acerte o seu relógio, por favor. Ó, virou o relógio agora, 17h32. Um beijo pro pessoal que tá nos escutando, o pessoal de Chapecó. Um beijo pro Maximino também, pra Ana, pra Marisete, pro Anderson. Enfim, pra muita gente que tá participando com a gente. Pra Marilei, minha dindinha. Ai, a Nativa também é família, viu? Mamãe, meu marido, todo mundo, um beijo pra vocês. Que Deus abençoe, guarde e proteja. Agora são 17 horas e 32 minutinhos e você tá sabendo, né? Tá rolando sorteio por aqui. Daqui a pouquinho tem o resultado. Últimos instantes para você participar da nossa programação e da nossa promoção também, viu? 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A gente vai seguir a programação com Gustavo Lima e Diego Vitor Hugo. E daqui a pouquinho eu trago muito mais música pra você também e o nome do nosso ganhador ou da nossa ganhadora.
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0: boa tarde para todos vocês aí da Nativa, viu? Me coloca aí no sorteio. Eu vou ganhar, porque eu sou um ganhador, eu sou um vencedor. Aqui vai um abraço de Yunis, de Chapecó, para todos vocês aí. Adoro e estou escutando o programa.
1: Valeu, Yunis! Um abraço para você!

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2: 17 horas 39 minutinhos e a gente segue na programação com muito mais música pra você. Na sequência tem Matheus e Cauã, Que Sorte a Nossa, Jades e Jadson, Jeito Carinhoso, João Bosque, Vinícius, Ponto Fraco, Gian Giovanni, com Bruno e Marrone, Me Faixa Odiar. Enfim, tem muita música boa pra você, não é mesmo? Então escuta Nativa, que você vai ouvir o melhor do sertanejo hoje.
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1: 17h46, 14 minutos faltando para as 18. E daqui a pouquinho eu me despeço de você, viu? Falando em viagem, já que você adora viajar ouvindo a Nativa. Vamos lá para Vargião, galera. Um beijo para dona Dorilde, para seu Valdir. Já dá para buscar as bergamotas? Ainda é muito cedo, será? Queria ir lá, saudade do povo. Um beijo para vocês. E nós já temos o ganhador do nosso combo do Julião. É isso mesmo. Parabéns, Anderson Orsolim. Você foi o ganhador do combo do Julião de hoje, dia 16. A gente vai avisar o Julião e aí você pode hoje ir lá buscar o seu combo, viu? São 5 chopps e um sanduíche de mortadela. Você que não ganhou hoje, fica tranquilo. Ao longo da semana tem muita coisa para você participar, tem muita promoção boa aqui na Nativa, você sabe. A melhor te dá os melhores prêmios também. E a gente vai seguindo com as últimas músicas da nossa sequência. Daqui a pouquinho tem Nativa Nacional para você ouvir muito mais música por aqui. Você sabe, a nossa programação é aquele sertanejo gostoso que tu gosta de ouvir, né? As melhores músicas, as melhores bandas, as melhores duplas tocam por aqui também. E agora tem João Bosco e Vinícius, Ponto Fraco. Excelente tarde para você.

Jean Giovanni, Bruni Marrone por aqui e eu vou ficando por aqui. Muito obrigada pela sua companhia, obrigada pelo seu carinho. Te deixo com muito mais música por aqui e a gente se vê por aí pelas ondas da Nativa. Um beijo pra você, excelente final de semana. Tchau!

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2: A decisão da União Europeia em vetar a importação de carne brasileira vem gerando forte repercussão. A restrição passa a valer no dia 3 de setembro. Se não for revertida até a data limite, a perda anual será de cerca de US$1,8 bilhão para os exportadores brasileiros, segundo números do Ministério da Agricultura. A medida pode afetar exportações de aves, ovos, mel, peixes, equinos e produtos derivados de origem animal. O ministro das Relações Exteriores do Brasil, Mauro Vieira, afirmou logo após o anúncio que as questões sanitárias que levaram à decisão da União Europeia já estão sendo discutidas e tudo deve ser resolvido em breve.
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0: fim de semana Nativa. A maior arena de rodeio do Brasil é a Arena Nativa. Fernando Teles é quem fala contigo até as 9 da noite. Boa noite, né?
1: Boa noite!
0: Boa noite! A todo mundo aí! 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Vamos começar o nosso Arena Nativa aqui pra gente dançar? Bora lá?
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0: Vamos descer pra BC juntos aqui? Vamos lá.

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0: Ativa, boa noite, 6h17, hora de Brasília.
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0: Me fala o seu nome e o que você tá fazendo aí, boa noite.
2: Meu nome é Cintia, estou aqui ouvindo a Nativa FM, com toda a animação, arrumando a minha casa. Bora, Nativa.
0: Bora, Cintia. Às vezes...

0: Nativa é tudo e muito mais animação no fim de semana. Marcos e Belucci no Arena Nativa. Sumiu na sexta. 6:30 hora de Brasília. De nada. Agora um pouquinho. Eu toquei aqui o Geninho com a Mariana Fagundes, peão todo tatuado. Aliás, o Geninho, né, que é o MC Peão, o pessoal conhece ele como MC Peão também, tá no Nativíssimo, nosso podcast. Agora nós temos uma edição chamada Nativíssimo Geração Nativa, onde a gente mostra a galera nova, né, novos rostos aí, novos artistas, pessoal que tá bombando aí na internet, que a galera gosta, a gente conhece mais lá no podcast. Hoje tem a edição com o Geninho. Eu bati um papo com ele. Se você quiser assistir, vai lá, tá bem legal. Como é que você faz? Rede Nativa Oficial é o canal do YouTube. Lá você procura o Nativíssimo. Geração Nativa com o Geninho, tá bom? Vai lá então, tá? Daqui a pouquinho também aqui no nosso Arena Nativa tem a ligação do Pix Surpresa, hein? 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Já já tem mais. 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
7: 6h35, hora de Brasília.

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1: Nativa 12 para 7 horas de Brasília.
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1: Ivone, conta aí o que você tá fazendo.
3: Boa noite, Nativa. Meu nome é Ivone. Eu estou agora fazendo uma faxina em casa enquanto estou ouvindo a Arena Nativa.
1: Valeu!

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1: 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Ganhou! 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Yasmin! Assim que eu gosto, animação total! Já sabe o que você vai fazer com o dinheiro, Yasmin? Conta aí pra gente!
2: Claro, vou curtir o final de semana!
1: Oh, vai gastar, vai torrar,
2: vou
1: né?
2: Gastar.
1: Tudo bem, torre com responsabilidade, tá bom, Yasmin?
2: Claro, com certeza.
1: Quer mandar beijo pra alguém? Manda.
2: Beijo pra família.
1: Toda a família ligada. Valeu, Yasmin. Ganhou trezentão. E a qualquer momento no fim de semana, tem mais.
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6: Arena Nativa. Bora lá, boa noite, bom final de semana. Que bom saber que você tá aqui curtindo o sabadão ao som da Nativa. Olá.
7: Oi,
6: Jerry. Oi, Fernando Teles falando. Vou com você até as 9 da noite. Tá todo mundo aí, né?
7: Sim.
6: Então tá bom, eu tenho um kit pizza, Belo. Kit pizza Nativa com tábua e cortador. Quem quer? Quem quer? Quem quer? Calma aí, sem confusão. Calma, calma. Calma aí. É só mandar mensagem pro nosso WhatsApp. Você vai falar o que que você faz de bom enquanto ouve a Nativa nesse sábado. Ah, Teles, eu tô aqui limpando a casa, tô preparando o jantar, tô me preparando pra cair na noite, tomando banho, ouvindo a gente aí, ouvindo a Nativa. Me conta, é só mandar áudio 9198-441-6545 e aí no final da hora tem o resultado.

0: Nativa, 7:19, hora de Brasília.
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0: E aí, Maria, me conta tudo.
2: Boa noite, eu sou a Maria. Eu estou fazendo a minha janta e ouvindo a Arena Nativa. Beijo, a Nativa é muito mais.
0: Bom jantar aí.

0: A Nativa é tudo e muito mais. Música sertaneja, Henrique e Juliano, Separa a Namora.
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0: No nosso Arena Nativa, 7h32, horário de Brasília. A noite tá apenas começando e a gente faz o aquecimento para esse sabadão, hein? Conta o que você tá fazendo, o que você vai fazer, fica à vontade, manda áudio 9198-441-6545. No final da hora a gente vai te dar um kit pizza da Nativa, Belo. Vem o quê, hein? Tábua e cortador. Aí você compra a pizza e pronto, né? Chama a galera. Manda aí, 9198-441-6545. A Sandra tá aqui. Oi, Sandrinha.
2: Boa noite, Nativa. Meu nome é Sandra Gaona. Eu estou aqui passando um monte de roupas, dançando, curtindo o Arena Nativa.
0: Valeu!
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0: Nativa, boa noite, é o nosso Arena. 14 para as 8 horas de Brasília.
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0: Agora é a vez da Aninha. Diz aí, Aninha.
2: Boa tarde, Nativa. Aqui é a Aninha. Eu estou na minha faxina e curtindo o Arena Nativa. A Nativa é tudo e muito mais.
0: Boba!

0: Nativa é tudo e muito mais. Música sertaneja, Jorge Mateus. Tem amor, tem volta. Ponto final no Arena, mas antes tem presente. Tem o kit pizza da Nativa com tábua e também cortador. Quem ganhou o final do fone? 4014, Suzana Andrade de Amorim. Ô, Suzana, ganhou! Parabéns, Suzana. Passa aqui a partir de segunda e retira 5 dias úteis com documento na mão, tá bom? O Arena volta amanhã, domingão, 11 da manhã, comigo mesmo. Vou estar aqui amanhã às 11 no Arena, tá bom? Já já, sabe o que tem? Peão Nativa, aguenta aí!
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0: Bom sabadão pra todo mundo.
15: 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Fala, Fernandão.
0: Falo sim, tô aqui no Pião Nativa até as 9 da noite. Pião vai até as 10. A segunda hora é o Gabriel quem faz. E é o seguinte, a partir de agora você manda a sua mensagem, seu áudio, com uma rima, um verso de rodeio. Manda pra cá, 9198-441-6545. E aí no final da hora você pode se dar bem, levar uma camiseta Nativa, coleção 2026. São 3 modelos aqui. Aproveitar o dia e o bom da vida, brindar um novo encontro ou explorar o mundo e viajar sem limites. 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Manda o seu verso aí, vamos lá? 9198-441-6545. É o Pião Nativa agitando o seu sabadão aqui. Dallas Company para começar.

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0: Rotativa é tudo! E muito mais, modão sertanejo. É o nosso peão Edson Hudson. Abre a janela, 8h18, hora de Brasília.
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0: Você vai mandar uma rima aqui? Vai mandar um verso pra gente? 91984416545, tá? Alberto, manda aí.
2: 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Se eu ganhasse na cena, acabaria o meu sofrimento. Venderia o meu burro e também o meu jumento. Compraria uma cadeia e jogava minha sogra dentro.
0: Coitada da sogra.
2: Aê, peão nativa!
0: Valeu, Alberto!
3: Os mina pera! Então vai!

0: É tudo e muito mais modão sertanejo. Esse é o nosso peão, o saudoso Cristiano Araújo, fazendo Baraberê. Agora 8h32, horário de Brasília. Já já tem a nossa camiseta aqui, hein? Coleção 2026. São três modelos pra você: aproveitar o dia e o bom da vida, brindar um novo encontro ou explorar o mundo e viajar sem limites. 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Manda o seu áudio com um verso de rodeio, aquela rima caprichada, tá? 9198-441-6545. Sua vez, Rita, manda aí.
1: Aô, galera da Nativa, eu sou a Rita de Cássia e vou mandando essa rima pra minha irmã e pra minha mãe que estão aqui na lida comigo.
0: Vamos lá.
1: Bora lá.
0: Bora.
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0: Nativa é o nosso peão, Nativa, 15 para as 9 horas de Brasília. Manda ver aí, eu sou Lange.
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1: Fala, Zezé. Rapaz, hoje eu tô afim de ferver num som, viu?
2: Eu também tô nessa, Zezé, mas só nós dois?
1: Não, Luciano. Tá aqui comigo hoje a galera Felicidade, rapaz.
2: Tá todo mundo aqui?
1: Tá todo mundo aqui, você não tá escutando o barulho?

0: chamou Moreno?
1: Chamei. A Nativa é tudo e muito mais felicidade. Galera, felicidade. Zezé,
0: aê!
1: No Peão Nativa.
0: Segura, Peão Nativa.
1: Olha, esse é Gabriel Rosa. Que vai dar sequência aqui, é o peão, depois tem balada e assim vai, né, Gabriel?
0: É o Anjinho Cowboy a partir de agora. O Anjinho Cowboy, Fernando Teles, boa noite pra você, pra todos os ouvintes muito mais Nativa.
1: Segura esse Anjo Cowboy, hein? Boa noite. Vamos lá, atenção que tem presente. Camiseta Nativa, coleção 2026, mais aquele kit com 4 mini perfumes da Amaca, com fragrâncias diferentes, com alta fixação e aquele cheirinho de sucesso que cabe no seu bolso. 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Gabriel, vamos sortear aqui, atenção.
0: Bora,
1: hein?
0: O sorteio.
1: Mariana Fonseca, marque Orato, final do telefone 5506.
0: Mariana Fonseca, parabéns, menina!
1: Ganhou, Mariana. Passa aqui a partir de segunda, 5 dias úteis, traz documento e vem pegar os seus presentões. Tô indo nessa, volto.
0: Mas já?
1: Já volto às 11 da manhã.
0: Você volta no Arena,
1: no
0: então.
1: No Arena, no
0: Cê
1: Arena.
0: Você tá animado no final de semana,
1: animado,
0: hein?
1: Animado, sempre animado.
0: Gostei, gostei.
1: E a animação continua com Gabriel Rosa.
0: Boa, bom descanso pra você. Eu toco a última parte aqui do piano e logo em seguida tem um balada.
1: Beleza, bom trabalho, boa noite, até amanhã, valeu, tchau!
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11: Saiu a pré-lista com 55 nomes dos jogadores que podem ser convocados pelo técnico Carlo Ancelotti. Nela constam nomes que não estavam sendo chamados, como o goleiro Everton do Grêmio e o atacante Gabriel Jesus do Arsenal. Neymar também está nela. Lembrando que a convocação final, com 26 nomes, acontece segunda-feira.
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